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10: O Love Night está de volta. Prepare o coração, porque vem mais emoção por aí. Boa noite.

0: vamos dar uma paradinha e em instantes o Love Night continua com mais músicas que marcaram histórias de amor. 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
1: 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Vamos colocar os pingos nos is. 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

Bem, vamos a um rápido intervalo, mas já já voltamos com Love Night e mais uma sequência de grandes sucessos românticos.

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0: O Love Night vai ao intervalo, mas volta já já com mais emoção e romantismo. 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

0: É hora de uma pequena pausa, mas em instantes a gente retorna com mais canções inesquecíveis. 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
3: O Love Night retorna com mais sucessos românticos para acompanhar você nessa noite.

0: É hora de uma pequena pausa, mas em instantes a gente retorna com mais canções inesquecíveis. Love
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0: Daqui a pouco tem mais sucessos para você, mais canções que aquecem o coração. Aguarde aí, que é rapidinho. Love
1: Night. 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

0: Faça chuva ou faça sol, a melhor sequência de músicas. Os sucessos do passado estão desfilando, vão passando por aqui e a gente recordando junto. Grandes canções, eu e você, ouvinte do Top Classic, você que ouve, você que gosta da boa música, sucessos que marcaram época. Afinal de contas, viver e saber do que há de bom, o que foi passado, nunca é demais. E vivenciarmos esses presentes no futuro, melhor ainda. Top Classic, daqui a pouco com muito mais pra você.
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70, 80 e 90 em destaque. 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Essa é a ideia do Top Classic. 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Top Classic, que dá um tempo e volta já já com muito mais sucessos do passado.

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0: Esta música é maravilhosa, pois é escolhida a dedo. As mais lindas canções pra você, que é um ouvinte de muito bom gosto, é Top Classic no seu dia a dia. Já voltamos.
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0: Tudo de bom pra você na sintonia. É o Top Classic de volta pra você.
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0: A gente vive emoções únicas, especiais e, claro, maravilhosas. Top Classic, sempre com o melhor do passado. Música com qualidade para você, que é o nosso melhor presente. Top Classic, que vai ficando por aqui. Até o nosso próximo encontro. Eu sei, tudo que é bom dura pouco, mas fica triste não, que amanhã tem muito mais para você, ouvinte do Top Classic.
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Chegamos ao fim deste capítulo musical do Remember. Agradeço a cada um que se juntou a nós nesta viagem no tempo. Guardem as lembranças e amanhã estaremos de volta para mais momentos memoráveis. Até lá!

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0: 5:33, cheguei, estamos aqui, eu e Alexandre Dias, até às 7 horas da manhã com o melhor da música sertaneja, na companhia da Padaria Central, JM Autos e Picapes, Barbizana Construção e Varejão e Sacolão da Brêndola Via. Alexandre nos computadores, a programação a cargo de Hélio de Ponte. Seja bem-vindo, seja bem-vinda, participe do nosso programa, 3242-1258, é o WhatsApp da melhor. Tá na nova, tá com tudo? Participe. Um abraço pro nosso amigo Benedito do Vale, no Jardim Alvorada, já está sintonizado, já ligou pra gente. Benedito do Vale, um abraço para você, pra família, uma boa semana. Ele pediu aí Chico Rei Paraná, de lá para cá. Vamos tocar, viu, Chico, oh, Benedito. Um abraço, boa semana.
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2: Agronotícias. O Brasil aparece entre os principais produtores de milho do mundo e os 20 maiores produtores nacionais respondem juntos por 21% de todo o cereal colhido no país. Levantamento mostra a concentração da produção em grandes áreas especializadas. A força desses polos influencia o abastecimento das cadeias de ração, carnes e biocombustíveis. O desempenho depende de produtividade, tecnologia, logística e capacidade de armazenagem. O aproveitamento de tecnologias digitais e científicas amplia a capacidade de controle das cadeias agropecuárias. A identificação da origem da carne, o monitoramento sanitário e o acompanhamento de produtos exportados aumentam a transparência das operações. Essas ferramentas também ajudam a atender exigências de compradores nacionais e estrangeiros. A integração de dados pode reduzir riscos, facilitar auditorias e melhorar a tomada de decisões.
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0: 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Manda seu recadinho para nós. Um abraço para o seu Oliveira, Lázaro Azevedo e família. Alô, seu Oliveira, no Jardim Vera Cruz, um abraço. A Josimara de Fátima Sala, a Zilda, a Natiele, no Jardim Santa Rita. Em Nova América, quem está curtindo o programa, Alzira Cremonini. Alô, Alzira Cremonini, aí de Nova América, um forte abraço, bom dia. E nós temos o áudio do nosso amigo padeiro João Piccolo, da Padaria Progresso. Alô, João Piccolo, bom dia.
1: Bom dia, Jorge, Alexandre, espero que estejam todos bem. É o João Piccolo aqui da Padaria Progresso. Pessoal tá querendo ouvir hoje aí, Jorge, Milionário José Rico, Mãe de Leite. Valeu, tenha um bom dia, um abraço a todos.
0: Alô, João Piccolo, tá na ponta da agulha daqui a pouquinho, um abraço para você, boa semana. Temos agora a Fátima Garbim lá do Jardim Bom Retiro. Bom dia, Fátima.
2: Bom dia, Jorge Luiz. Bom dia, Alexandre, amigos da cultura. Aqui é a Fátima Garbim. Estou passando para desejar uma ótima quinta-feira para você, para meus amigos, Dona Isabel do Chuva e seu Zé, Bete Quioda, Maria de Jesus Nobre, Ulisses e o Tiagão do Cojiba, Fátima Leme, seu Edmundo, Estela Tabaque, a Nilva e o Cláudio, Miguel Romani, Ofélia Garbim, Marinete, Sueli de Abreu, Cidinha Lauer, Isilda Frex, Ângela Dias, Zé Frigo e Família, Cidinha Pocete, Fátima Esperandio, seu Macir de Nova América, e a todos da Cachoeira dos Martins, e a todos da Ilha Cultura, um grande abraço, que Deus abençoe e ilumine sempre.
0: Alô, Fátima, um abraço, boa semana, 5h53, um abração para Araraquara, Morada do Sol, a Liliane Ferreira e a mãe, a Dona Ana, estão curtindo a 90.1. E ontem, dia 2 de setembro, aniversariou em Taquaritinga o Edmauro Ordine. Alô, Edmauro, aí de Taquaritinga, foi ontem, né? Parabéns, parabéns da mãe Maria Rosa e dos amigos lá de Taquaritinga. A Maria Rosa pediu o Edmauro, o Dani Danilo, por eu ter me machucado. Vamos tocar também. Maria Rosa, Danilo, ô Edmauro, um abraço, boa semana para todos aí.

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3: O preço do milho subiu quase 6% em agosto no Brasil, sustentado pela oferta restrita, pelas exportações firmes e pela menor disponibilidade global. A queda em Chicago, porém, aumentou a necessidade de proteção nas operações. O cenário recomenda vendas e compras escalonadas para reduzir os riscos de oscilações no mercado. A fertilização foliar pode elevar a produtividade e corrigir deficiências nutricionais nas lavouras. A técnica melhora o aproveitamento dos nutrientes em fases críticas, mas precisa ser ajustada às necessidades fisiológicas de cada cultura. Um projeto propõe autorizar o cultivo de lavouras temporárias às margens de rodovias entre trechos rurais. A utilização das faixas de domínio dependeria do cumprimento de regras ambientais, sanitárias e de segurança viária. A medida pode ampliar as áreas de produção agrícola e permitir melhor aproveitamento de espaços sem uso.
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4: Muitas pessoas perdem as pequenas alegrias enquanto aguardam a grande felicidade. Bom dia.

0: 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Essas empresas estão conosco até as 7 horas da manhã. Um abraço aos amigos aí de Jardim Santana, Alzira Fajan, a Rosângela, o Netinho, Pedro Ricardo, estão curtindo lá 90.1. O nosso amigo Lampa, Lampa Contabilidade, a Rose, o Cauã, um abraço. Em Jaboticabal, Márcia Ferreira, está curtindo a programação. Alô, Márcia, aí de Jaboticabal, obrigado pela companhia. No São Cristóvão, Josemar Farias e a Tita, um abraço. Edevaldo Ricardo, o Fininho, da JM Autos e Picapes, um abraço para o Edevaldo Ricardo, também obrigado pela companhia. Temos áudio? Zé Frigo, pastor Zé Frigo, bom dia.
1: Bom dia, Jorge Luiz. Bom dia, Alexandre Dias. Aqui é o Zé Frigo. Ô, Jorge, eu quero ouvir uma música. Alexandre vai escolher. Eu quero oferecer para todo o povo aqui do Bandeirante. Eu quero oferecer para a Dom Catela, Fátima Garbim. Quero oferecer para a família Frigo. Quero oferecer para todo o povo da prefeitura. Quero oferecer para todo o povo aí do comércio, povo do sítio, da fazenda. Enfim, para todos que estão ligadinhos na programação, né, Jorge? Que são muitos, né? Graças a Deus, né? Ô, Jorge, que Deus abençoe você, vossa família. Um abração a todos. Bom dia a todos. Falou, Jorge.
0: Bom dia, Zé Frigo. Para você, ó, Deus é caipira. Tá na ponta da agulha daqui a pouquinho, tá bom, Zé Frigo? Um abração pro seu Gabriel Lima, do Ligeirinho. Alô, Gabriel Lima. A esposa Juliana, estão curtindo a programação. No Parque Cosmo, o Abílio Siqueira. Alô, Abílio. Dona Helena, no Parque Cosmo. Obrigado pela companhia. Agora tem o áudio agora da Nilva Mendes. Nilva, bom dia.
2: Bom dia, Jorge Luiz. Bom dia, Alexandre Dias. Aqui é a Nilva Mendes, do bairro do Barreiro. Ô, Jorge, hoje eu gostaria de ouvir a música. Parabéns a você. Eu ofereço para toda a minha família, para todos os meus amigos, mas hoje eu quero oferecer para minha sobrinha, a Eliane Molina, que está fazendo aniversário hoje. Desejando a ela parabéns, felicidades, que Deus a proteja sempre. Ela recebe os parabéns de toda a família, do esposo Lucas Molina, e especialmente dos tios Cláudio Feitosa e Nil. Tenha um bom dia, Jorge. Muito obrigado.
0: Alô, Nilva. Parabéns para Eliane Molina. Bastante saúde para ela. Aniversário dela é hoje, né? Parabéns para ela. Aproveitando, vai lá para Sertãozinho. O Luiz Carlos Ferreiro Bahia. Alô, Bahia em Sertãozinho. Professor Silvio Pina Júnior. Amigos aí curtindo a programação. Obrigado pela companhia. 6:11, vamos que vamos.

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6: 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O preço do café subiu em Nova York e pode estimular novos negócios no mercado brasileiro. O avanço dos contratos futuros e a valorização do petróleo sustentaram as cotações, enquanto a queda do dólar limitou parte dos ganhos no país. Produtores e exportadores acompanham o cenário internacional antes de definir novas operações. A movimentação externa influencia as decisões de comercialização e o ritmo das negociações internas. O desempenho também afeta as receitas das regiões produtoras e o planejamento das torrefadoras. O feijão carioca reagiu no fim de agosto, favorecido pela restrição das vendas. A cautela dos compradores, no entanto, limita a recuperação do mercado. No feijão preto, a menor oferta mantém as referências firmes. As diferenças entre os dois tipos de feijão refletem a qualidade dos lotes, a disponibilidade regional e o ritmo da demanda. Produtores e comerciantes acompanham o comportamento do consumo para definir o momento de negociação. A oferta restrita pode sustentar o mercado, mas compradores mais cautelosos reduzem o espaço para novas altas. 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

0: Agora 6:23, 6:23, está saindo de casa para trabalhar. 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
0: 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Um abraço pro Sebastião Dias. Alô, Sebastião Dias, tá ligado na 90.1, a jovem Ingrid Paula de Ramos, bom dia para ela. Gustavo Pires, a mãe de Tinha, na Vila Gadini. José Roberto Trigueiro, no Bandeirantes, bom dia. Agenor Bissoli, Gisleno, a esposa, um abraço. Seu Hélio Navarro, o Hélio da Eletropolo. Alô, seu Hélio, um abração pro Hélio Navarro. Amigos aí da Eletropolo também ligados na 90.1. No áudio da rodoviária, o Cumim, taxista. Bom dia, Cumim.
2: Bom dia, Jorge Luiz. Bom dia, Alexandre Dias. Eu queria ouvir Perfídia. Ofereço para todo mundo que está curtindo o seu programa, para todos os aniversariantes, para todos os advogados do para todas aquelas pessoas que mandam um abraço para a gente todo dia de manhã. Obrigado, bom dia, bom trabalho para vocês aí.
0: Alô, Cumim, um abraço, bom dia. Em Uberlândia, pela internet, Isaura Freitas e família. Alô, Isaura, aí de Uberlândia, obrigado pela companhia. Agora o Rogerinho do rádio. Alô, Rogerinho, bom dia.
3: Oi, Jorge Luiz, Alexandre Dias. Mandamos aqui para Vani, para a Persa, para o Bó, para a Márcia, para o Rafael, para o Hector, para a Silvia, tá? E para o Igor, para a Isa, tá na cultura, tá bom demais. E para o André Campestre.
0: Alô, garotão, causador de sonhos para você, Gustavo Lima. Um abraço, bom dia.

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4: Agricultores e apicultores estão recebendo orientações sobre boas práticas para proteger as abelhas durante a aplicação de defensivos agrícolas. O treinamento aborda o manejo das colmeias, a comunicação preventiva e a aplicação segura dos produtos. A iniciativa busca conciliar a produção das lavouras com a preservação dos polinizadores. O preço do milho subiu quase 6% em agosto, sustentado pela oferta restrita no Brasil, pelas exportações firmes e pela menor disponibilidade global. A queda em Chicago, porém, aumentou a necessidade de proteção nas operações. O cenário exige planejamento nas vendas e compras para reduzir os efeitos das oscilações do mercado. A irrigação por gotejamento elevou em até 92,8% a produtividade da cana em áreas do Nordeste. Resultados de Pernambuco, Alagoas e Paraíba mostram que a irrigação de precisão pode aumentar a produção e economizar água. A técnica fortalece os canaviais e melhora o aproveitamento dos recursos disponíveis.
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6: 6 horas 39 minutos até as 7 horas da manhã. 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Um abraço aí para os amigos aí da Vila Gardini, a Márcia Aparecida Neves. Alô, Márcia aí da Vila Gardini, bom dia. Bom dia também para o Giada em Itaiaçu. Alô, Giada, amigos aí da cidade de Itaiaçu, obrigado pela companhia. Os perueiros escolares, João Paulo Lozano, a Elinício, o Donizete Morelli, Maria Rita, um abraço para eles também. Temos áudio, Pé de Pato, o homem da sorte. Bom dia, Pé de Pato.
8: Bom dia, Jorge Luiz, é o Pé de Pato. Ô Jorge, hoje meu bom dia vai para a tia Pascoalina, o canarinho da gráfica, o pessoal lá da rodoviária, para Dona Shirley do Caminhão Amarelo, pro Bolinha, a Dona Isabel do Churro e o seu Zé, a Dona Isabel Bergo, o seu Severino Borracheiro e pro pessoal lá do Comercial Sala, pro seu Santo, pro Vezan, pra minha esposa Ana Paula e pra todos que estão ouvindo, pra professora Meire, pra professora Dona Marli e pra Dona Elvira.
6: Alô, Pé de Pato, um abraço, bom dia, 6h40, do Bela Vista, Neuza Fransolim. Neuza, bom dia.
9: Bom dia, Jorge Luiz, bom dia, Alexandre, bom dia a todos os ouvintes. Ô, Jorge, hoje eu quero que você coloque uma música bem bonita para minha neta, a Giovanna Parolese. Está completando 19 anos, recebe os parabéns dos pais Éder e Camila, do irmão Arthur, dos primos Letícia, Ala e Lucas, do tio Kleber, da Regiane, do Matheus e dos avós Neuza e Maurício. Obrigado.
6: Alô, Neuza, um abraço, bom dia. Neuza, para você e para ela, o Rick Renner. Tô pensando em você daqui a pouquinho, tá bom? E a dona Vanilda Alves Raimundo tá curtindo o programa. Manda a música para Ângela do Centenário, para a filha Cleide, pros filhos o Carlos, o Perrel, o Luiz e pro genro Xi. Ela pediu aí Zezé de Camargo e Luciano, quero ter você comigo. Dona Vanilda, um abraço, boa semana.

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12: A soja atingiu o maior nível em 26 meses e manteve tendência de alta, apoiada pelas compras da China e pelas incertezas sobre a próxima safra brasileira. Depois de acumular valorização de 4,12% na semana, a oleaginosa passou por ajustes em Chicago. O mercado continua acompanhando a demanda internacional e as oscilações de produção. O comportamento dos compradores chineses permanece entre os principais fatores de sustentação do comércio. O preço do leite recuou no Rio Grande do Sul ao longo de agosto, em um cenário de aumento da oferta nacional e maior entrada de leite em pó importado. A situação amplia a cautela entre produtores e indústrias. O setor acompanha os custos, o consumo e a concorrência dos importados para definir os próximos volumes. A combinação de maior disponibilidade interna e competição externa reduz o poder de negociação dos produtores. As indústrias também avaliam os estoques e o comportamento do consumo antes de ajustar as compras.
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6: E hoje, dia 3 de setembro, comemora o dia do biólogo, dia da orquídea e dia da guarda civil. Em especial, nosso abraço aos componentes da Guarda Civil de Monte Alto. Parabéns à Guarda Civil. Hoje, dia 3 de setembro, é o dia da Guarda Civil. Aniversariando hoje a cidade de Ilhabela, São Paulo, 221 anos. Faltando agora 5 minutos para sair, daqui a pouquinho, horário eleitoral gratuito. Temos áudio? A Ulisses Compre está no áudio. Vamos chamar o Ulisses também, a dona Isabel Mendes. Isabel dos Churros. Bom dia, Ulisses. Bom dia, dona Isabel.
7: Bom dia, Jorge Luiz. Bom dia, Alexandre Dias. Vai aquele abração lá para dona Isilda Quadro e para dona Fátima Garbim, lá para dona Vandinha, para todo mundo que está na escuta, principalmente para os palmeirenses, o Tiagão. Alô, Tiagão, tá feliz da vida aí? Toda a galera aí, né? Todo santista, beleza? Todo mundo igual do esporte. Um abraço para vocês, quinta-feira apaixonada. Manda aí com o Breno e Matheus para DC, para BC. Vai para todo o povão que está na escuta aí. Para dona Hilda, principalmente, para dona Juliana, para dona Daniela. E para todos mal acabado. E não vamos esquecer das meninas com mais de 90 anos, porque com menos, minha esposa morre de ciúmes. Fica com Deus.
6: Falou, meu amigo. Isabel Mendes. Bom dia, dona Isabel.
8: Bom dia, Alexandre. Mandar uma música para todos os meus amigos. A Fátima Garbim e família, para Estela Tabaque, para Celi de Abreu, para o São João lá de Vista Alegre, a esposa dele, para Débora e o Rubão lá do Tangará, para o meu filho, né, para minhas noras, para o meu genro, para Pinduca e a Cida, para o Toninho, meu irmão, pro João Bolinha, para todos que estão curtindo o seu programa, para Maria Clara, para todos, que na hora a gente esquece, o Cláudio e a Nilva, a Vani Feitosa, a Célia Gadini, a todos que estão curtindo. Um abraço, manda para eles desatino. Obrigada, Jorge, vai para você e a Carmen, Alexandre e a família dele. Oi, Alexandre, põe o pé de papo aí que eu esqueci. Põe o pé de papo, a família dele, o Twin e a Tchuca, tá? Um abraço.

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0: 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Agora, 7:00 da manhã, horário de Brasília, já estamos na manhã de quinta-feira, 3 de setembro. 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

0: Bom dia, Monte Alto. São 7h30.
1: Hoje é quinta-feira, 3 de setembro de 2026.
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0: e Daniel Palma.
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0: A quinta-feira começa com aquela cara de inverno, né? Afinal de contas, nós estamos, né, na estação inverno e amanhece um pouco gelado, a madrugada foi fria, mas durante o dia o sol vai ser o destaque e vai mudar todo o cenário, as temperaturas vão aumentar e já a umidade relativa do ar em estado de atenção. Com esse tempo aí com muito sol. Poucas nuvens no decorrer do período e hoje não tem possibilidade de chuva, segundo a meteorologia. O cenário pode mudar no final de semana. E os termômetros, como ficam? A mínima 15, a máxima vai lá para os 25 graus. Dá para perceber, né? Uma amplitude térmica aí de 10 graus entre a mínima e a máxima. Agora nos termômetros, Cultura, 18 graus. E neste momento aqui em Monte Alto, para você que nos acompanha, acompanha pelas redes sociais, dá uma olhada, né? Que imagem linda nesse exato momento no centro da cidade.
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0: Destaques desta edição:
1: epidemia de ebola na República do Congo provoca mais de 3 mil mortes.
0: Senado aprova projeto que cria incentivos fiscais para data centers no país.
1: O Brasil tem alta no abate de frangos e recorde nas exportações da carne.
0: Número de processos contra facções e milícias mais do que dobrou nos últimos 5 anos.
1: A polícia descobre o esquema de quadrilha que alugava apartamento para aplicar golpes eletrônicos.
0: E uma cozinheira é assassinada por companheiro após tentativa de separação.
1: Fachin decide na próxima semana se leva o caso da mensagem entre Moraes e Volcaro ao plenário do Supremo Tribunal Federal.
0: Cuidado, a adulteração de combustíveis aí desafia empresas, autoridades e consumidores.
1: Copa do Brasil, ontem Santos e Palmeiras ficaram 0-0, o Verdão classificou e o Vasco venceu Vitória por 2-0.
0: Ainda falando em quartas de final pela Copa do Brasil, hoje tem mais uma partida.
1: Na Série A, jogo atrasado ontem, o Flamengo venceu o Mirassol por 2-0.
0: E hoje pela Série B do Brasileirão, tem mais uma partida agora pela rodada de número 26.
1: Fórmula 1, domingo será realizado o Grande Prêmio da Itália.
0: Esses são os destaques.
1: O noticiário vem aí.

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1: As informações para você do Plantão Policial. Nós tivemos o registro de um furto na rua Jeremias de Paulo Eduardo, centro da cidade, na data de ontem, em um período incerto, né, que aconteceu na madrugada, mas por volta das 11 horas e 43 minutos foi registrado aí esse furto. Segundo as informações que constam no boletim de ocorrência na Polícia Civil, a vítima relatou que possui um imóvel que se encontra em reforma. Informou que ao chegar no local, na manhã de ontem, constatou que o relógio medidor de consumo de água, olha só, hein? Relógio medidor de consumo de água. O que é que uma pessoa vai fazer com o relógio medidor de consumo de água? É só dor de cabeça para a pessoa que é proprietária do imóvel. Meu Deus do céu, como é que pode, né, a cabeça desses meliantes? Enfim, houve o furto, né? E desapareceu com esse relógio medidor. Se fosse o relógio medidor de energia, muitas vezes, tem aí cobre, alguma coisa nesse sentido, de repente aí algum tipo de valor, mas o de água, né? São coisas que a gente realmente não entende. Foi feito o registro de furto, agora tem todo aquele processo investigativo da Polícia Civil com relação a essa questão aí, que realmente é a questão de câmeras de monitoramento, câmeras de segurança. Inclusive, né, falando em câmeras de monitoramento, de segurança, aquela bicicleta que foi furtada, que nós comentamos aqui, próximo de um supermercado, tem sim câmeras de monitoramento, está circulando aí nas redes sociais. E agora a Polícia Civil está no encalço aí desse meliante que desapareceu com a bicicleta do rapaz que estacionou, foi no mercado, saiu do mercado, não viu mais a sua magrela. E é claro, é só prejuízo, né? Uma bicicleta Vikings realmente praticamente que vale dinheiro, né? Ou seja, agora a Polícia Civil está no encalço também. Nós tivemos o registro através de um patrulhamento pelo bairro Mutirão, através da Guarda Civil Municipal, já conhecido pelos meios policiais, um indivíduo que se aproximava, né, mas notou a presença da equipe da Guarda Civil Municipal, retornou e acabou guardando algo no seu bolso. Diante do exposto, o mesmo foi abordado, com ele foi localizado aí entorpecente e dinheiro. O fato que aconteceu agora pela madrugada, por volta da 00h30. Na calçada para onde ele retornou, havia mais três indivíduos. Estes aí também foram abordados e com eles foram localizados mais entorpecente e dinheiro lá no Jardim Esperança, Mutirão. E com a chegada das viaturas de apoio e guarda civil, localizaram ainda mais entorpecente aí nas proximidades. Os três que estavam envolvidos foram conduzidos até a delegacia de polícia e os outros dois, dos quais aí não havia nenhuma ligação com o possível comércio de drogas, foram liberados. Você vê as imagens que está circulando aí agora na nossa rede social, pela Central de Polícia Judiciária de Jaboticabal, já com o apoio do Conselho Tutelar, pois havia menor com o grupo, todos foram ouvidos e olha só, liberados para responder em liberdade, coisa que a gente também não consegue entender, né? Nessa audiência de custódia que acontece, Central da Polícia Judiciária, trabalho aí para a Guarda Civil Municipal para depois serem liberados. Foi apreendido grande quantidade de entorpecente, uma quantidade em dinheiro e celular. São estas as informações para você do Plantão Policial. Não entre em litígio com a polícia para não virar notícia.
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3: São 7h40. Donald Trump diz manter boas relações com o Brasil e afirma que a América está indo à direita. Trump sugere renomear o Estreito de Hormuz como Estreito de Trump. O Irã reage a ataques dos Estados Unidos com ofensiva contra bases americanas. O suspeito de matar Charlie Kirk se declara inocente e pode enfrentar a pena de morte. Hoje tem happy hour, a partir das 18 horas, no bar da lanchonete do Campestre, com aquela deliciosa costela no bambu. Amanhã, sexta-feira, tem Raul Seixas, tem o Carica Rocha, a partir das 19h30, também no bar da lanchonete. E domingo, nós teremos 19 horas aí, o samba e pagode com o grupo Levada Boa. Tudo isso no bar da lanchonete do Campestre.
1: E a Polícia Civil do Estado de São Paulo, por meio da delegacia aqui do município de Monte Alto, que identificou em menos de 24 horas o autor do homicídio ocorrido lá no dia 9 de agosto deste ano, lá no bairro Jardim Califórnia. E no dia seguinte, representou a justiça pela decretação aí de sua prisão temporária. Segundo as informações, encontraram, né, a vítima, o Josias Gonçalves, já sem vida, no interior de uma residência lá no bairro, com diversas lesões pelo corpo, em meio a vestígios de intensa luta aí corporal. Instaurado o inquérito, a equipe de investigação da delegacia aqui do município deu início de imediato aí à diligência com a oitiva de testemunhas presenciais, através do levantamento e monitoramento de câmeras de segurança, nas imediações e buscas em endereços vinculados ao suspeito. O trabalho permitiu identificar o investigado, o senhor Renato Aparecido Teixeira, de 44 anos, ainda na fase inicial da apuração. Ou seja, bom trabalho aí da Polícia Civil, que identificou o possível autor desse homicídio que aconteceu no dia 9 de agosto no bairro Jardim, Califórnia.
3: E o jogo atrasado da quarta rodada da Série A do Campeonato Brasileiro foi realizado ontem. E o Flamengo venceu o Mirassol por 2-0. Tivemos ontem também, pelas quartas de final da Copa do Brasil, duas partidas. Santos e Palmeiras ficaram no 0-0. Só que o Palmeiras venceu o primeiro jogo por 3-0. Então está classificado, o Santos eliminado. Outro jogo lá, o Vitória em casa perdeu para o Vasco por 2-0. Primeiro jogo, o Vasco já tinha vencido por 1-0, Vasco classificado. Agora é Palmeiras e Vasco que vão decidir o título aí, né? Enquanto que o Atlético Mineiro está de camarote aguardando o seu adversário, que sai hoje. Hoje tem uma partida pela Copa do Brasil, às 20 horas tem Grêmio e Internacional.
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4: 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Agora você fica sabendo do plantão das farmácias e drogarias da semana e do final de semana. 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
3: Farmácias e drogarias que estão de plantão até amanhã, sexta-feira. A Drogaria Marã, que é a Farmarã, a Drogaria Total Centro, a Drogaria Avenida e a Farmativa. Com a Daú.

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2: São 7 horas mais 47 minutos. 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
2: São 7 horas mais 49 minutos e o aeroporto de Florianópolis terá voo direto para Assunção, no Paraguai, durante o verão. E um avião faz pouso de emergência em Guarulhos após emergência médica a bordo. Incêndios de grandes proporções atingem áreas de vegetação no Acre. O teto de escola cede após a curva de chuva provocada por queda de granizo em Santa Catarina. Um homem morre após sofrer choque elétrico ao tentar consertar calha durante um temporal em Várzea Grande. Hoje, quinta-feira, tem a novena de São Miguel Arcanjo, com missa a partir das 19h30, na paróquia de São Benedito, e todos estão convidados.
6: A epidemia de ebola na República Democrática do Congo provocou mais de 3 mil mortes, segundo um balanço atualizado pelas autoridades congolesas aí e que foi divulgado. A epidemia foi declarada oficialmente no mês de maio e afeta zonas de conflito no leste e também nordeste daquele país. Até o momento, o vírus causou 3.007 mortes e infectou 6.186 pessoas, com uma taxa de letalidade de 48,6%, segundo os dados divulgados pelo Instituto Nacional da Saúde Pública daquele país. Foram contabilizados cerca de 1.409 casos de recuperação.
2: E você pode ajudar a salvar vidas doando sangue. Haverá a doação de sangue no próximo sábado, dia 5, e o ônibus sairá às 6 horas de frente à nossa prefeitura, com destino a Ribeirão Preto. Ajuda, vamos ajudar a salvar vidas. Liga no 99722-4957. 99722-4957.
6: E a Agência Nacional de Vigilância Sanitária, Anvisa, determinou a interdição cautelar de um lote da água mineral natural sem gás da marca Vitoriosa, após a detecção de coliformes totais em uma análise microbiológica. A medida atinge um lote fabricado pela empresa Agroindústria Limitada, a GEPF. Segundo a Anvisa, uma amostra do produto apresentou resultado insatisfatório em um teste microbiológico com a presença de coliformes totais. A análise foi realizada pelo Laboratório Central de Saúde Pública do Rio de Janeiro.
2: No próximo sábado, dia 5, o Comércio Lojista de Monte Alto estará atendendo até às 15 horas. E depois, claro, domingo fechado e na segunda-feira também fechado. Segunda-feira é dia da Independência, feriado nacional, o comércio estará fechado. No dia 8, o comércio estará funcionando normalmente, como os bancos também. Dia 8 é ponto facultativo apenas para os setores municipais.
6: E o Senado aprovou de forma simbólica o projeto de lei que cria e relata muitas vezes o regime especial de tributação para serviços de data centers, a proposta que estabelece incentivos fiscais para empresas que instalarem ou ampliarem centros de processamentos de dados no país.
2: Bem, e hoje nós teremos uma partida pela Série B do Campeonato Brasileiro. Às 20 horas tem Náutico e Botafogo. E amanhã teremos uma partida também, abrindo mais uma rodada aí para a Copa Paulista de Futebol. Amanhã, sexta-feira, às 20 horas, tem Bandeirantes de Birigui contra União São João.
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0: 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Agora você confere o resultado das loterias. 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
6: Vamos falar da Quina, né? Pelo concurso 7.108. Inclusive o sorteio que aconteceu na data de ontem, os números que foram sorteados. Saiu ou não o prêmio? Vamos lá. Número 4, número 28, olha só, número 29, número 30 e o número 67. 4, 28, 29, 30 e 67. Ninguém conseguiu acertar esses 5 números e o prêmio acumulou. Foi para 13 milhões e 700 mil reais. Lembrando que tivemos aí 64 apostas que acabaram acertando 4 números e que vão levar o prêmio de R$ 8.098,07. Outras pessoas acertaram 3 números e outras ainda acertaram 2 números e vão ter também premiação. Lembrando que o próximo sorteio acontece hoje, quinta-feira. Façam suas apostas e boa sorte.

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6: São 8 horas em Monte Alto. Hoje, quinta-feira, dia 3, as famílias cadastradas no programa Viva Leite estarão recebendo mais 2 litros de leite. Depois, na próxima segunda-feira, não tem entrega, porque é feriado. A próxima entrega será dia 10 de setembro. Então, buscar o leite para os filhos. E as famílias sabem onde retirar. Que é no CRAS Veracruz, CRAS Bandeirantes, Unidade de Base de Saúde José Inácio Grelé, Unidade de Base de Saúde João Tiago Camargo e também no Turcão 1. Hoje, é retirar 2 litros de leite. Está começando nesse momento a vacinação antirrábica. Hoje, dia 3, tem vacinação antirrábica até às 11 horas no Jardim das Oliveiras, lá na Praça Valdemar e Gildo Maria, a Praça do Bairro, no Jardim das Oliveiras. Vacinação antirrábica vai até às 11 horas. Hoje, nós teremos a terceira aplicação do Fumacê. E hoje, quinta-feira, dia 3, Fumacê, a partir das 18 horas, estará passando no Bela Vista do Mirante e todo o Distrito Industrial. Industrial 1, 2, 3, 4, 6, 5 e 6. Toda aquela área do Distrito Industrial que vai receber a aplicação do Fumacê hoje, dia 3. Amanhã, dia 4, o Fumacê estará passando também a partir das 18 horas no Jardim Centenário e no Jardim Laranjeiras. Donas de casa devem deixar tudo aberto para a penetração do veneno. Só que o fumacê elimina o mosquito alado, o mosquito que está voando. Os criadores são as donas de casa que têm que acabar eliminando, fazendo limpeza e não deixar na acúmulo de água de maneira nenhuma. Você que tem consultas confirmadas para os dias 7, 8 e 9... consultas fora do município de Monte Alto, que você vai precisar de veículos da prefeitura para você fazer os seus exames, a sua consulta, confirma essa viagem até amanhã no Departamento de Transporte ou na unidade de base de saúde do seu bairro. Para falar, eu tenho consulta sim e vou precisar do transporte. Senão depois, você já viu, né? É difícil marcar até o agendamento. Então, quando tem, não pode perder de maneira nenhuma. Hoje, quinta-feira, dentro do cronograma de recolhimento de galhos, hoje, dia 3, as equipes estão passando no Jardim Paraíso, Jardim Primavera e Jardim Califórnia, dentro do cronograma que está aqui conosco. Amanhã, sexta-feira, O recolhimento de galhos, Jardim São Cristóvão, Vila Aeroclube, Jardim Paulista 1 e Jardim Paulista 2. Preste atenção que setores municipais funcionam normalmente até amanhã, sexta-feira, dia 4. Depois só reabrem no dia 9. Como que está o estoque do seu medicamento? Você que precisa desse medicamento contínuo, vê como está o seu estoque para retirar o seu medicamento nas farmácias, nas unidades ou a farmácia central. Por quê? Segunda-feira é feriado. Segunda-feira é feriado nacional. Na terça-feira é ponto facultativo. É o dia da Virgem Montesina. Mas é ponto facultativo apenas para os setores municipais. Comércio, bancos, a lotérica estarão funcionando normalmente na terça-feira. Na segunda-feira, tudo fechado. A coleta do lixo será normal, de acordo com informações que nós recebemos, nos dias 7 e dia 8. Coleta do lixo doméstico. Inclusive no Distrito da Aparecida, também no dia 7, será normal. Então, segunda e terça, nós não teremos recolhimento de galhos de podas de árvores das calçadas. Na quarta-feira, dia 9, aí retorna o recolhimento na Colina do Campestre, no Vale Verde, na Avenida Ayrton Senna, na Avenida Central e na Rua Hermes Peloso. Sempre nós falamos aqui para orientar. Final de semana, e nós sabemos que milhares de romeiros vão com destino ao Santuário da Virgem Montesina. Estivemos ontem lá na festa. Um abraço para toda a comissão organizadora, para todos os nossos voluntários. Hoje nós estaremos lá também e amanhã na festa da Virgem Montesina. Nós teremos aí no dia 5, 8 pontos de apoios para os romeiros que saem de Monte Alto com destino ao distrito. No dia 6, vai ter 6 pontos de apoio. E no dia 7, também mais 6 pontos de apoio. A Prefeitura, através da Diretoria de Cultura e Turismo, já está preparando, junto com seus funcionários, suco de uva, pães caseirinho, broas de fubá, frutas que serão entregues para os romeiros nesses pontos de encontro. Teremos também aí, para dar total garantia, a entrega, né? A entrega daqueles coletes, também, que serão entregues para os romeiros, para facilitar aí também o trânsito. Teremos o transporte coletivo. A empresa Petito, que é uma empresa particular, vai colocar ônibus à disposição para voltar com os romeiros. No dia 5, das 22 à 1 hora da manhã. No dia 6, das 22 à 1 hora da manhã. E no dia 7, das 21 às 23 horas. Sempre o ônibus ficaria de pé aqui no portal, logo na entrada do distrito de Aparecida. A Guarda Municipal estará dando total cobertura, como também a Guarda Municipal estará dando total cobertura. Teremos também ambulâncias, caso necessite de ambulâncias. Amanhã, o diretor de Cultura, Lorena Petraço, estará aqui para conversar e orientar também os nossos romeiros. Termina amanhã o prazo para você solicitar a isenção ou desconto do IPTU. O prazo termina amanhã. Para saber se você tem direito, vai até a Central de Atendimento Cidadão, que tem regras para você obter o desconto ou a isenção. Vai lá, te dão a lista dos documentos, você entra com o pedido, será analisado para saber se você tem direito ou não. Só que o prazo para você solicitar o desconto termina amanhã, dia 4. Depois não adianta chorar mais, hein? Tá bom? Pelo cronograma que nós recebemos da Secretaria de Agricultura, sobre a coleta do lixo reciclável. Lixo reciclável, hoje, quinta-feira, os caminhões estarão no setor ali do Jardim Paraíso, todo ao redor do Jardim Paraíso, no Residencial Barbizan, no Real Paraíso, Jardim das Oliveiras, Jardim Eldorado, Jardim Erina, e na Vila Municipal. Amanhã, sexta-feira, estarão recolhendo lixo reciclável na Vila Gadini, no Centenário, no Bandeirantes, Jardim Santana e Jardim São Guilherme. Preste sua atenção, são nesses bairros aí que eles estarão passando, tá? Para a gente orientar a nossa população. Hoje também, deixa eu ver se estou recebendo aqui, né, algumas reivindicações. E de terça-feira vai ser ponto facultativo na cidade? Vai. Mas ponto facultativo apenas para os setores municipais. Os demais funcionar normalmente. No dia 8, apenas setores municipais que estarão fechados. Mas comércio, lojista, banco, tudo estarão funcionando normalmente. Só os setores municipais que vão respeitar aí o ponto facultativo. Equipes estão agora na Praça São Cristóvão, na Rua 7 de Setembro, na Farmácia Municipal fazendo limpeza, na Avenida Hermenegildo Lian, na Padre Tomás Rodeiro, na Avenida William Sestari, Praça Lorena Nardossi, na Avenida Antônio Conde, na Delegacia fazendo toda a roçagem ali também e no Largo 8 de Fevereiro. As equipes estão em vários pontos da nossa cidade. Deixa eu ver aqui mais outra pergunta que está chegando. Vai passar mesmo no Centenário o caminhão do reciclável? Acabei de falar agora, quando que era no Centenário, hein? Deixa eu ver aqui para te orientar. Centenário, amanhã. Está aqui o cronograma nas nossas mãos. Aqui, ó, reciclável. Sexta-feira, Vila Gadini, Jardim Centenário, Jardim Bandeirantes, Jardim Santana e Jardim São Guilherme. Então, estarão passando, sim, pelo menos, né, esse transporte. O transporte lá que vem, é empresa particular, é pago, viu? É pago, paga lá na hora, lá para você retornar para a nossa cidade. É pago, sim, tá bom? É só ir lá, certo? O que mais? A gente vai informando todo aqui, de acordo com a nossa programação, nós estaremos, sim, informando os nossos munícipes. Voltamos já já.
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2: São 8 horas mais 16 minutos. 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
5: Bom dia. Vejam só, o presidente do Supremo praticamente está endossando as conclusões de André Mendonça, porque ele disse na rápida manifestação de ontem que são fatos graves, em outras palavras, são sérios elementos de fato, indícios, que requerem um estudo mais acurado. Ele está reconhecendo que é muito grave. André Mendonça, por ter percebido que havia esses indícios graves, numa investigação sobre Vorcaro, aparece o nome de um ministro do Supremo, e com um método de comunicação em que o ministro do Supremo usa o recurso de printar uma mensagem, transferi-la para o bloco de notas e depois transmiti-la sob uma forma de visualização única, ou seja, é consultada a mensagem e é apagada automaticamente para não ficar provas. É exatamente o

0: raciocínio sobre por que se apagam mensagens, porque são mensagens comprometedoras. E esse foi o método que Moraes usou na intimidade com Vorkaro, que o chamava de você, e não de ministro nem de excelência. Você, e o verbo ia para a segunda pessoa do singular. O verbo era tu. Bom, isso posto, vamos esperar manifestações de Fachin, já que a gente não tem manifestação. Aliás, a gente tem manifestação, a da omissão de sempre, em relação aos pedidos de impeachment lá do presidente do Senado. O anterior, que fazia a mesma coisa, foi premiado lá no Senado, 63 a 4, ganhou uma vaguinha no Tribunal de Contas, né? Porque certamente ele sabe que não vai ter mais voto em Minas Gerais. Ganhou uma vaguinha. De certo, não confia muito também na capacidade dele como no escritório de advocacia, né? Não sei por quê. Né? Para ganhar 40 mil lá no TCU, podendo, sendo um advogado, um grande advogado, meu Deus do céu, é 40 mil vezes 10. Né? De Brasília, Alexandre Garcia.
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6: Muito bom dia, amigos da cultura. Bom dia, Monte Alto. Bom dia, região.
7: Bom dia, JB.
6: Araraquara, quinta-feira, 3 de setembro de 2026. Lua cheia, ótima para a pesca, até mais ou menos a meia-noite.
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6: Amigo motorista, as estradas não são perigosas. Perigosa mesmo, com certeza, pode ser a sua forma de dirigir. Reveja seu comportamento no trânsito.
8: Acelere, mas não exagere, rapaz.
6: Por volta das 4 horas e 30 minutos da madrugada de ontem, o empresário morador na cidade de Descalvado, Matheus José Betulucci, de 45 anos, de família tradicional lá de Descalvado, ele conduzia um automóvel Toyota modelo Etios na cor prata de Descalvado. O veículo transitava pela SP-215, rodovia Doutor Paulo Lauro, pista simples, reta, tempo bom. Seguia pela pista oeste, sentido Descalvado a São Carlos. Quando chegou no quilômetro 119, mais 536 metros, ainda no município de Descalvado, micro-região de São Carlos, colidiu na traseira do caminhão Mercedes-Benz na cor azul, que seguia imediatamente na frente. O motorista do Mercedão nada sofreu. Porém, com a violência da pancada, a frente do Toyota ficou destruída. Eu vi a fotografia. Matheus sofreu ferimentos graves, não resistiu e morreu no local do acidente. Amigo motorista, aconteça o que acontecer com o veículo lá da frente, é de sua responsabilidade evitar a colisão traseira, evitar o acidente. Mantenha a distância do veículo que segue à sua frente. Respeite a vida. Obedeça à sinalização. O Rabecão transportou o corpo ao Instituto Médico Legal, em São Carlos. O policiamento, a concessionária, bombeiros, SAMU e os peritos atenderam a ocorrência e prestaram ao empresário Matheus José Betulucci, de 45 anos, de família tradicional lá de Descalvado, eu já falei, sua última continência. 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
14: São 8 horas mais 30 minutos. Programa da Câmara Municipal. Nosso agradecimento ao vereador Donizete Morelli, que inclusive está em festa. Hoje é aniversário do Donizete Morelli. Depois vocês mostram a foto do bolo que ele trouxe aí pra gente, tá? Depois. Ô, Donizete, parabéns e bom dia para você.
15: Ô, João, bom dia, né? Bom dia a todos os nossos ouvintes. Lembrando que hoje é dia do Baltazar, né? Mas é, provavelmente ele ia atrasar e ligou para mim dar um pulinho aqui. É, para começar o programa, né? O meu dia é amanhã. Então amanhã estarei aqui. E, João, aniversário, eu tava falando agora, né? Aniversário é uma coisa que, na minha vida, me comove. Por quê? Porque a primeira pessoa que eu penso é na minha mãe, né? Na alegria que fica, né? Quando uma mãe tem o seu filho, que cuida, né? O amor do pai não é diferente. Mas o amor do pai é um jeito de mais autoridade. A mãe já é mais mole.
14: Mais carinho.
15: Mais carinho, né? Então, é um negócio, assim, muito bacana. E eu falei agora pra você, João, que...
14: Ah, o bolo.
15: Ah, o bolo, olha lá. Não.
14: Eu gostei do bolo.
15: Não, viu? Mas o que eu fiquei...
14: Então, você bolo de coco branco, então.
15: O que eu fiquei mais chateado é que só veio o papel. Eu não sei.
14: Fica pro próximo aniversário.
15: Eu mandei entregar, mas só veio o papel. Alguma coisa tá errada, mas vai dar certo.
14: Dá certo, sim.
15: João, então, agradecer a Deus, né, por essa vida, né? E eu falo que a família, né, é tudo na nossa vida, né? É, eu acabei de falar com a minha sobrinha Aline agora, né? É, comentando que a política, ela tira um pouco do amor familiar, assim... Que a gente consegue estar pouco junto. Porque os compromissos é muito, né? A gente acabou de falar agora. Que os compromissos é muito. Já não é o dia todo. É o dia inteiro. É saúde, né? Ontem uma pessoa passando para mim também, 9, 10 horas da noite, com a mãe estava no pronto-socorro, a mãe tentando melhorar, tentando fazer alguma coisa, né? A saúde é tudo na nossa vida. Então, o que eu quero dizer aqui nesse dia hoje, que eu tenho certeza que vai ficar gravado aqui na mente nossa, que fazer aniversário é muito importante, né? Mas ter amor também, ter amor nas pessoas. Tô falando um pouquinho aqui, já até o Baltazar chegar. A gente tem nossos trabalhos continuando, né? E acabei de comentar até com o Thiago Cetona agora. Eu nunca deixo um companheiro meu. Ligou, precisou, eu tô ali.
14: Claro.
15: É meu jeito, né? Não importa que o meu dia é amanhã. Não importa que a gente tem que ajudar um ao outro, né? Porque a nossa vida é essa. Ela é passageira. A gente perdeu quantos amigos aí, né, João? Então, essa semana, né? Pessoas que a gente tinha um carinho muito grande, né? Foi embora com 50 e poucos anos. A gente não sabe o dia da manhã. E é isso daí, o nosso trabalho está aí, vamos continuando, vamos fazer o nosso dever de casa é quando a gente nasce. Então, eu estou dizendo isso daqui porque eu sou muito feliz, muito. Eu estou preparado por tudo que vem. Por quê? Porque eu tenho um amor, tenho um Deus que me guarda, né? Um Deus que vigia a gente, que está junto da gente todo lado, toda hora, né? As dificuldades vêm. Ontem eu comentei numa palavra, ainda falei isso lá na igreja, que as dificuldades vêm, né? A luta vem, mas nós estamos acima nós estamos no celestial, nós estamos perto, junto com a mão com Deus, né? Então, as dificuldades, ela vai ficando para baixo, né, João? Mas obrigado mesmo, de coração.
14: O José Biasotto, você conhece?
15: O Renato,
14: é assim. O Renato... Mandando um abraço para você e felicidade, saúde para o seu aniversário.
15: E tá aqui, ó. Tá aqui gravado. Falei para Rita em casa. Bem, o Renato, 5 horas da manhã ele já me mandou. Tá aqui, ó. Né, Renato? E qual que é o significado disso? A política? Não, João. É o carinho e a amizade que a gente tem. Quantos anos trabalhando na Sestari, quantos debates a gente teve ali de trabalho, é isso, é aquilo, e ajudando um ou outro. Renato, obrigado, que Deus te abençoe muito mesmo. Eu repito sempre aqui, João, sempre, não deixa uma grande amizade sua, o amor que você tem para um amigo, para um irmão, a política estragar. Porque a política, ela é uma máquina que muitas vezes você consegue, muitas vezes você não. Mas o trabalho é do dia a dia. Testemunha, quem sabe quem trabalha ou não, é o seu próprio vizinho, a sua família, né? O tanto que a gente luta. Então, Renato, meus amigos do Sestari, João, quando falo, quando encontro lá, tá lá o Júlio, que ele já sabe quem é. Pessoas que trabalhou junto comigo, né? Tem um carinho muito grande.
14: A Fran Fernandes mandando um abraço para você também, parabéns.
15: Obrigado, Fran. Isso é,
14: Floresta Lira Freitas.
15: E então, é tudo pessoas.
14: Mandando também.
15: Tudo pessoas que estão junto com a gente. Ó, acabou de chegar o Baltazar aqui, ó, já vai nos fortalecer e nos ajudar aqui. Obrigado a todos aí que estão nos ouvindo.
14: Parabéns pelo seu aniversário.
15: Obrigado, tá? João.
14: Saúde, saúde. Mas continue conosco aqui.
15: Estou por aqui.
14: Nós estamos recebendo o vereador, presidente da Câmara, o professor diretor Baltazar Garcia. Baltazar, bom dia.
11: Bom dia, João. Bom dia, Morelli. Bom dia, Bruno, que está aqui com a gente. Agradecer a presença do Morelli aqui com a gente hoje, né? A gente conversou ontem para fazer o programa juntos hoje, que a gente tem feito alguns projetos juntos, né, Morelli? Isso. Também agradecer a todo mundo que nos acompanha através das ondas da Rádio Cultura e também quem acompanha pelo YouTube, para a gente conversar aí com a população sobre os trabalhos que a gente vem desenvolvendo para o município, em parceria entre nós, vereadores, em parceria também com o Poder Executivo, para ajudar a cidade a se desenvolver.
14: A Marilza Barão mandaram um abraço para você.
15: Marilza, é outra família linda.
11: É outra família.
14: O Josemar, lá da Aparecida, mandando um abraço para você, Josemar, também.
15: Outro amigo meu, Deus abençoe todos vocês mesmo.
11: É uma data especial, né, Morelli?
15: Eu falei aqui agora, Baltazar. Eu falei até de você, que você nasceu isso junto com a minha família.
11: É, lá na Alvorada.
15: Lá na Alvorada. Né? Então,
11: cresceu junto ali.
15: Cresceu junto.
11: É.
15: Então eu falo que a política nunca tirou nada nosso.
11: É verdade.
15: Por que não tira? Porque não, a gente sabe dividir.
14: Não existe
15: o que é a política, né? O que é o amor entre a gente, né?
11: Você sabe que uma vez, só para contar um caso que o Morelli vai lembrar, a gente era vizinho. E deu uma chuva muito forte um dia. Isso. E tinha um barracão atrás das nossas casas, né? E aí começou a cair terra no fundo.
15: Caiu o muro inteiro.
11: O muro inteiro, né, Morelli? Esse Morelli ficou desesperado, foi lá, gritou pra nós acordar. Era de madrugada, né?
15: Madrugada.
11: Pra gente acordar e sair dali. Porque a gente sempre, né, graças a Deus, teve amizade, sempre se gostou, minha família também com a família dele. E preocupado, a gente acordou daquele jeito, saímos correndo, porque a gente não sabia o que ia cair lá de cima, né, Morelli?
15: Ainda, né? Porque tava muita chuva. Tava
11: muita chuva mesmo.
14: Bom, você convidou o Bruno está aqui. Por quê? Quem é o Bruno?
11: Isso, o Bruno, ele é um integrante da Corp aqui de Monte Alto, é um grande parceiro nosso. Ele, o ano passado, participou com a gente, Moreira, do plano diretor, das emendas do plano diretor. E ele, juntamente com outros proprietários de condomínios de chácaras rurais, pediu lá no ano passado para que a gente fizesse uma lei para regularizar os condomínios rurais. E aí, na oportunidade que ele pediu, a gente não podia fazer pelo plano diretor. E a gente se comprometeu com ele. O Bicudo também, quero mandar um abraço para o Bicudo, que participou com a gente.
15: Isso,
11: né, Morelli? Você,
15: claro,
11: também,
15: todos, né?
11: Todos os vereadores
15: naquela época. É que a gente comenta, né, Balta? A gente vai à frente, mas todos os vereadores estão sempre juntos, né?
11: Isso.
15: Que precisa, né?
11: Precisa, senão a cidade não avança, não caminha. E aí a gente se comprometeu com o Bruno, com a equipe dele, com vários moradores que estiveram lá, da gente criar uma lei municipal para poder regularizar. E aí eu convidei o Bruno aqui, porque a lei foi enviada para a Câmara na semana passada, né? É, foi enviada para a Câmara para ele falar sobre a importância da regularização, sobre que é um pedido do pessoal que tem as áreas, né, que vai trazer para eles mais segurança jurídica, vai trazer para eles também a possibilidade, né, deles regularizarem e terem as suas escrituras, que é o grande sonho que o pessoal tem. Então, por isso eu convidei ele aqui, João.
14: Ô, Bruno, bom dia, Bruno.
16: Bom dia, João, tudo bem? Bom dia, Baltazar, bom dia...
11: Morelli,
16: meus parabéns. É, bom dia a toda a população.
14: Só faltou o bolo, né?
16: Só faltou o bolo.
14: Ô, Bruno, você também tem chácara?
16: Tenho sim, já faz 10 anos.
14: 10 anos?
16: 10 anos.
14: Agora que está levantando toda essa polêmica para tentar regularizar, não é isso?
16: Graças ao pessoal da Câmara, da Prefeitura, se disponibilizaram muito. E aí a gente também... viu a força que eles estavam fazendo e juntou eu e a minha equipe e estamos aqui também para ajudar não só a minha chácara, mas como todo do município.
14: Pelo menos alguém está tentando regularizar.
16: Isso.
14: Ah, porque é isso, não pode, tem lei lá, tem lei aqui. Vamos tentar. Porque se você não tentar, você não consegue.
16: Isso.
14: Parabéns pela tentativa, e é isso mesmo. Tem que nascer já, um primeiro empurrão para ir lá. Você tem e não tem chácara.
16: Isso, é verdade. Na hora que a gente conseguir a escritura, aí sim vai ter a chácara.
14: Você tem e não tem.
16: Verdade.
14: A chácara sua é prova?
16: É isso aí.
11: Só tem o contrato, mas
14: só não tem o contrato. Você tem o lazer lá.
16: Isso.
14: Aliás, muitas vezes tem que pegar a enxada também, né?
16: Isso é normal. Mas é bom.
14: Bruno, o importante é que vocês estão tentando para regularizar e tenho certeza que vai ser regularizada.
11: Vai. O Bruno, ele sabe, a situação foi assim, Morelli. Existia um caminho mais antigo, que era o caminho do REURB. E várias pessoas protocolavam na engenharia da prefeitura os projetos pelo REURB. E a engenharia, né, Bruno, ela negava. Porque eles têm o entendimento que o REURB ele poderia ter sido feito para quem tinha estrutura até 2017. Então, como havia essa negativa da engenharia, conversando inclusive com o próprio Daniel, quero mandar um abraço para ele aqui, ele falou, Daniel, né, vamos ver como que a gente consegue resolver a situação, né? E aí a gente fez uma reunião, inclusive, na Câmara Municipal, com quatro advogados, né? O advogado da Prefeitura, dois de Monte Alto, um advogado de fora, que representavam algumas áreas, inclusive. E a gente conversou abertamente sobre como resolver o problema. E nessa reunião, o advogado da Prefeitura, ele foi bem claro, olha, a gente não vai regularizar pelo REURB. Então, se a gente já tinha essa informação de que não ia fazer pelo REURB, como que você vai fazer então para resolver? Ó, vamos fazer então por lei municipal. E aqui eu quero agradecer o doutor Erasto, juntamente com o pai dele, né, que ajudaram na elaboração, no esboço da lei, que eles encaminharam para a gente.
14: Vai ser votada ainda.
11: Vai ser votada.
14: Está nas comissões.
11: Né? Certo. Nós fizemos uma audiência pública, inclusive, já, viu, João? O Bruno esteve presente lá, lotado. E o que é importante a gente falar dessa lei? Que após a aprovação dela, que inclusive foi um pedido dos próprios moradores, deixar isso bem claro,
16: isso,
11: não foi uma iniciativa nossa para eles, foi deles para nós. E a gente só está ajudando, porque a gente sabe que precisa, né, que vai ajudar bastante. Após a aprovação, o pessoal vai ter 6 meses para entrar com o projeto, né, Bruno? Para protocolar. Vamos supor, João, que passou 6 meses, o pessoal não protocolou o projeto. O que vai acontecer? Nessa mesma lei, ela trata de implantação. Então, quem perder o período de regularização, ele vai entrar no de implantação. Só que no de implantação vai ter regras específicas. Então, na regularização, vai aceitar como as chácaras estão hoje. Na configuração que estão. Isso. Na implantação, o pessoal vai ter que se adequar na lei de implantação. Ou seja, se eu não tenho chácaras rurais, né? Mas se eu tivesse, eu ia trabalhar muito para que fosse na regularização.
16: Regularização.
11: Porque é muito mais fácil.
14: Onde você tem a chácara, Bruno?
16: A minha é próxima à BMA.
14: A BMA com Areias ali?
16: Isso.
14: Tijuco, Areias.
16: Isso.
14: Tem mais chácaras lá também?
16: Ali tem uma média de umas 150 chácaras, mais ou menos.
14: Tudo isso lá?
16: Tudo isso.
14: Bastante. E é um lugar que cresceu muito. Só naquele espaço ali?
16: É.
14: Agora, então, todos eles estão aí unidos para tentar regularizar?
16: Com certeza. Todos têm disponibilidade, todo mundo quer, não tem impedimento de um questionar ou não. Está todo mundo disposto.
14: Vocês têm energia lá?
16: Energia tem. Energia tem, mas só que não é individual, né? É um ponto e aí a gente divide entre a gente mesmo.
14: O gasto é pago entre todos ali, né?
16: Isso.
14: E rede de água e esgoto?
16: Aí a gente tem um reservatório de água e a gente fez uma divisão para cada um. Todos. As mais antigas tem cada um seu poço artesiano. Aí as mais recentes, aí fizemos só um reservatório e um poço para não afetar tanto, né, o lugar, né?
14: E esgoto não, é fossa.
16: O esgoto é biodigestor.
14: Ah, é?
16: Não pode nem ter a fossa caseira.
14: Não pode.
16: Tá, lá já é obrigatório o biodigestor, por causa que ele é aprovado pela CETESB.
14: Como que é o biodigestor?
16: O biodigestor é tipo uma caixa d'água, ela tem umas repartição e ali ela mesmo faz o tratamento da água e ela libera a água para o solo 97% tratado, aprovado pela CETESB.
14: Bacana, tudo isso lá. Tudo como isso. Que chama aquele bairro de vocês ali?
16: Condomínio Recanto dos Sonhos.
14: Ah, é um sonho agora regularizar.
16: Vai
14: então,
16: regularizar um sonho.
14: Que é um sonho para cada um ter sonho. Sua escritura nas mãos, né?
16: Isso, vai sim.
14: Como cresceu aquele lado lá com
16: o
14: chácara?
16: É muito bonito. E o gostoso ali é você ver a felicidade das pessoas que tem ali. Porque é uma pessoa que trabalhou a vida toda, conseguiu ali um recurso de comprar um terreno, fez a sua casa e é o seu cantinho ali do aposentado ou de uma pessoa também que quer ter um descanso, um lazer no fim de semana e tá ali.
14: É, cada um tem o seu pedacinho de terra.
16: Isso
14: mesmo.
16: É isso.
14: A chácara tem quantos metros? 1.500 metros?
16: Tem chácara de 800 até 2.000 e pouquinho.
14: Meu. Parabéns, você vê.
11: Grande, né,
14: há mais de 10 anos vocês estão batalhando. E agora sim que vocês também pegaram essa frente para tentar regularizar. É uma tentativa que eu tenho certeza que vai dar certo. Pode desistir.
15: E eu lembro, João, que quando eu estava na presidência, o Baltazar junto com a gente fez várias reuniões, né? E o Baltazar ia ser o próximo presidente. E ainda ele falou: Morelli, nós vamos continuar dando andamento nisso. Você lembra? Procurava nós. Então, assim, é aí que a gente fala, é continuar um trabalho para poder ajudar. A gente tem esses projetos, a gente sabe que tem as comissões, né, Balta?
11: Sim.
15: A gente sabe que talvez vai ter algum impasse no meio.
14: Vai ter,
15: mas por que nós estamos ali? Para tentar ajudar.
11: Isso.
15: Né? Achar um caminho. Né? Porque esse caminho. Porque não pode continuar do jeito que é. E você chegar lá e não ter a regulamentação do teu
14: tem escritura, isso aqui é um contrato.
16: Só o contrato.
14: Escritura
16: tem, não. Tem uma escritura do alqueiro, né?
14: O alqueiro,
16: e aí o chacreiro ali tem...
15: Isso, mas eu acredito que a gente vai achar um caminho, né, Balta?
14: Sim. Não, vai
15: esse
14: que,
15: caminho
14: vai
15: já
14: que
15: tá,
14: regularizar.
15: Vai, esse caminho já está andando. Então é isso aí, né?
14: Ô Bruno, como que fica o IPTU lá?
16: Lá é o rural, né?
14: A área rural.
16: É rural. É, até a regularização vai ser até bom para a prefeitura.
14: Por quê?
16: Porque vai ter IPTU. Vai aumentar um bom...
14: Claro, vai aumentar a rede do
16: tem,
14: IPTU.
16: Tem aqueles lá que paga, se eu não me engano, R$60 por ano.
14: É. Que é rural, tá certo.
16: Aí você pensa, vai um alqueiro, né? Vai ter 24 chácaras, imagina como que não vai aumentar o rendimento. E o importante também, ô João, é o quanto que gera de emprego. Gera de emprego, porque uma pessoa ela consegue criar uma hortinha para vender uma verdura, tem serviço para pedreiro, porque sempre tem construção. Então, tem várias formas de emprego na chácara.
14: Agora eu fiquei surpreso com mais de 100 chácaras.
11: Só na dele.
16: Só na minha.
14: Naquele recanto do sonho.
16: Só.
14: Lá
16: aí tem do lado os pássaros.
11: É. Só na dele é isso. Tem um detalhe, João. Desculpa te cortar.
14: Pois
11: não. O Bruno, ele foi no cartório. Porque a gente, né, Bruno, você pode até falar um pouquinho sobre isso, porque a gente falou, vamos tentar fechar todas as pontas para poder, de fato, a hora que a lei for aprovada, poder estar tudo certinho. Ele foi no cartório, conversou com o pessoal, né?
16: Isso, a gente fomos lá conversar com o Valmir, do cartório, tirar todas as dúvidas. Por quê? Porque quando a gente começou a dar uma força pro pessoal aí da Câmara na questão da lei, a gente viu que tinha alguns pontos que podia dar conflitos lá na frente. E aí, a gente conversando com o Valmir, a gente ajustou algumas coisas, esclareceu tudo, para não ter conflitos, porque a prefeitura criou a lei, Aí eu vou lá no cartório para regularizar. Não, isso aqui não está certo. Chega. Então a gente tem respaldos de leis federais. Então está tudo embasado conforme a lei aceita.
14: Está no caminho certo.
16: Está no caminho certo.
14: Isso que precisa.
16: Então a gente tentou fazer o nosso trabalho o melhor possível.
14: Ô Bruno, parabéns. Alguém tem que arregaçar as mangas. Correr atrás disso. Não é perder tempo, não. É não. Tentar solucionar.
16: Isso.
14: E as chacras de Ibitirama?
15: Também. Inclusive, agradecer, né Balta?
14: Você tem chacra lá também?
15: Tenho. Graças
14: a Deus. Tenho.
15: Não, a minha tem.
11: A dele
15: a minha tem escritura. A minha tem escritura.
14: Ah, então você tem.
15: Então é assim. Mas a gente... Por que que a gente vê? Porque ele acabou de falar agora, né, que a necessidade. Então, hoje eu tô contente, porque eu tenho o documento e a gente quer que todos eles tenham.
14: Claro.
15: E outra coisa, não podemos deixar de agradecer aqui, todos, né, que a chácara que estão, a doutora Maria do Carmo, né, várias reuniões que a gente teve junto, né, tentando ajudar aquelas pessoas, fazendo a documentação, né Balta?
11: Sim.
15: Então, é uma pessoa que está nos ajudando muito também. Porque precisa, ela é, vamos dizer assim, parte da lei, né? Que ela entende. Então, eu acho que é muito importante.
14: Se tiver
15: essa
14: união, pode ter certeza.
15: É união.
14: Se tiver união, vai ter sucesso, viu?
15: Vai ter sucesso.
14: Com os chacareiros, que a gente
15: se
14: fala,
15: Deus
14: os proprietários
15: quiser,
14: de chácara.
15: Vai
14: com
15: acontecer.
14: Apoio aí, vai ter burocracia? Tem. Mas nós temos que vencer.
15: Isso.
14: O Luciano mandando um abraço para você, te cumprimentando pelo parabéns.
15: Ô, Luciano, obrigado, tá? Viu? Deus abençoa.
14: Aqui mandando também um abraço pro Balta.
11: É, meu amigo.
14: O Maicon.
11: Ô, Maicon, obrigado.
14: Acho que é do Maitai lá.
11: Lá do Bela Vista do Mirante.
14: Isso mesmo.
11: Amigão nosso, abraço para ele aí, tá ouvindo a gente. E aproveitar, cumprimentar o pessoal do Bela Vista do Mirante também.
14: Isso. Projeto. Lá de Taiúvas, Ivan Serafim, cumprimentando você.
15: Falou seu Ivan.
14: Falou que tá faltando só o bolo, tá?
15: É, não, mas manda ele vir aqui que tem, né, João?
14: Tá certo. O William Montinho mandando um abraço para todos os vereadores, para o Baltazar, pelo trabalho que vocês estão fazendo.
11: Obrigado,
14: e
11: William.
14: Tentar resolver isso mesmo,
11: se
14: tá?
11: Se Deus quiser. Obrigado, meu amigo. Abraço.
14: Tem que fazer isso mesmo, tentar resolver, né? Agora, eu quero falar com você. Você pedalou ou só ficou na organização? Não, foi aquela corrida, foi maratona, não foi bicicleta, não.
11: O que aconteceu, João? Eu quero agradecer aí o João Marcelo, da JM Veículos, né? Parabenizar ele, a Angélica, da Ótica Tiago, o Felipe Cola, o Lucas, do Grupo Realiza, que eles organizaram a primeira corrida e caminhada do grupo de loteamento industrial. E como eles precisaram da gente em umas situações específicas, a gente ajudou eles lá e o João Marcelo me ligou e falou assim, ó, vai lá com a gente para você participar, fazer a abertura, né? E eu tinha me inscrito para fazer a caminhada, porque eu falei, não vou aguentar correr, mas a caminhada eu faço, né? Só que aí no mesmo dia apareceu uma reunião de condomínios de chacras rurais, com o pessoal ali que vai pro lixão, o Chiminelli, né? Manda um abraço pro Chiminelli, me convidou para uma reunião lá às 8 horas da manhã. E a corrida, né, a caminhada ia começar às 7h30. Aí o João Marcelo falou assim, não, mas você vai lá, você faz a abertura com a gente lá, porque eu faço questão que você esteja lá. E eu estive ali, João, mais de 500 pessoas. Eu nunca vi
14: uma
11: corrida muito bem organizada.
14: Foi, sim.
11: O pessoal da Unimed presente lá, da JM, o prefeito de Jaboticabal, o Emerson, estava lá não como prefeito, mas como atleta, que ele participou da corrida juntamente com a esposa dele. A gente conversou bastante ali no início, né? E aí eu quero, assim, parabenizar e agradecer eles por confiarem na cidade de Monte Alto, João. Porque ali é um loteamento privado, né? O João Marcelo, o Celso Cola, o Thiago da Ótica na época, né? Agora a Angélica assumindo. Eles acreditaram no município. Ali ficou, João, 10 anos, desde a fase que eles começaram até a finalização, 10 anos. A hora que estava na parte da prefeitura, o Lucas, lá de Jaboticabal, né, mandou um abração para ele me ligou, falou, Baltazar, tenta ajudar a gente lá a dar uma agilidade no processo. E a gente conversando com a engenharia ali, de fato estava tudo regularzinho e a gente conseguiu ajudar nesse sentido aí. Mas assim, ali vai ser, ali, João, geração de emprego e renda para o município de Monte Alto, porque já tem várias empresas que já adquiriram os lotes ali.
14: Mas lá é loteamento industrial, né?
11: Industrial.
14: Então, novas indústrias farão.
11: Isso,
14: Novas indústrias para Monte Alto.
11: Né? Já adquiriram as áreas ali e a gente espera aí que já para o ano que vem já comecem as construções ali. E é o que o Bruno falou agora, a hora que começa a construção, vai gerar emprego aí para o pessoal que é da área de pedreiro, servente, depois a parte de eletricistas. E depois da indústria montada, gerar emprego da própria indústria. Então ele até comentou que tem uma empresa de logística que já está finalizando o processo lá com eles. Então a nossa cidade, ela precisa pensar grande. A gente precisa olhar para o nosso município e ser parceiro desses empresários que fazem investimento na cidade, João. Porque assim, a prefeitura consegue fazer certas situações, mas ela também é limitada.
14: Mas você percebeu que é um loteamento com toda a infraestrutura?
11: Com tudo, prontinho.
14: Tudo. É só instalar a empresa.
11: Prontinho. E tiveram, João, aqui, eu quero até parabenizar nesse sentido. Eles arcaram com todo o investimento. Então, tipo assim, de fato, eles estão acreditando na geração de emprego e renda na nossa cidade.
14: Novas empresas para Monte Alto.
11: Para o nosso município.
14: Estão perguntando, o EUV está funcionando? Está sim, o EUV
11: está normal. Está
14: assim,
11: normal.
14: Pode ser que está um pouco de atraso para te mandar pergunta, que são muitas reivindicações. Mas o EUV está funcionando sim.
11: Isso.
14: Quero voltar aqui na chácara junto com o Bruno. Esse projeto já foi encaminhado para a Câmara.
11: Foi.
14: E esse projeto está nas comissões?
11: Está na Comissão de Justiça e Redação. A gente já fez uma audiência pública, que é um dos requisitos, João, que a gente tem na nossa legislação, para que mudanças na nossa legislação tem que ter audiência pública. No dia da audiência, o Bruno estava lá presente, tinham mais de 40, 50 pessoas presentes. 500. A maioria dos vereadores lá, se eu não me engano, 11 ou 12 vereadores, só um que não pôde estar presente porque estava viajando no dia, então não tinha como estar lá. Então, assim, é um assunto que foi muito bem conversado, não foi uma lei feita de qualquer jeito. A gente fez uma audiência um ano passado, foi pedido, depois fizemos uma outra, a gente entregou para o Bruno e para várias pessoas a lei na época, para eles analisar e falar, ó, vê o que vocês querem que acrescenta, que tira, né, Bruno?
16: Isso.
11: Ele levou para os advogados dele, o pessoal deu ok, né, falou, ó, tá certo. Ele tinha algumas dúvidas, a gente conversou com o Daniel da engenharia. Então, é uma lei, João, que foi muito bem preparada juntamente com eles. Tá? Não é nenhuma imposição, a gente não está querendo fazer isso pensando em outra situação. A gente só fez porque eles acreditaram no nosso trabalho, acreditaram no trabalho nosso enquanto vereador, dos vereadores que estão na Câmara Municipal. E eu sempre brinco, João, o pessoal fala que às vezes tem que pegar o touro à unha. Nesse caso aqui, a gente pegou o urso à unha, porque é um projeto muito delicado.
14: Difícil,
11: difícil. Só que se você não pega para fazer, nunca vai acontecer.
14: Tem que ter o início.
11: Então a gente tem que ter, né? E eles acreditaram que a gente era capaz de fazer isso, tinha condições políticas e condições intelectuais também, porque você tem que entender o que você tá fazendo, né? Para não prejudicar, inclusive, eles. Mas a gente sabe que isso daí é um benefício, é algo bom que eles estão fazendo, e ninguém é obrigado, viu, João? Deixar isso bem claro também, né, Bruno?
16: Sim, sim.
11: Não é porque está fazendo a lei que o pessoal é obrigado a fazer.
14: Justo.
11: Só que é assim, para poder fazer, vai ter algumas condições. A primeira delas vai ser ter a associação. A
14: associação.
11: É criada, né, Bruno?
16: É criar uma associação. É.
14: Mas cria fácil, viu?
16: Fácil, fácil.
14: Cria fácil.
16: É do porque seu condomínio. É porque tem as regras do condomínio e tal, para infraestrutura, para cuidar do lixo, que aí fica a responsabilidade ali do condomínio, certo? E aí, eu já tô nessa parte da chácara desde. Eu já tive até quando o Morelli era presidente também.
14: Justamente.
16: E eu não tô aqui só para representar a Recanto dos Sonhos.
14: Verdade.
16: É a cidade, porque eu monto no meu carro, eu rodo todas as chácaras, porque a gente fez isso para a criação da lei favorecer todos
14: os loteamentos.
16: Para todos. Não é só pro Bruno, não é para mim.
14: Isso.
16: É para a cidade toda, não é para beneficiar somente uma área. É para todas as áreas da cidade, né? Rodou tudo.
14: Parabéns para você.
16: E falando com os vereadores em tempo real, com a prefeitura. Para quê? Para a gente criar algo que vai facilitar todos que quiserem. Aí quem que não quiser...
14: Tudo bem, mas uma associação é um passo super importante. Qualquer reivindicação de associação é o conjunto, isso, não é individual, todos isso eles. Parabéns, você arregaçou as mangas, viu?
16: Obrigado.
14: Ele não desiste não, hein?
16: Obrigado.
14: É tipo persistente. Vamos
16: para cima, né? Vamos para cima.
14: Vamos para cima.
15: É o que aconteceu.
14: Vamos para cima.
15: Ele tomou a frente e foi à luta.
16: Vamos para cima.
15: Chamando as pessoas, né? Então isso daí é importante. Porque se continuasse do jeito que estava, se você não toma uma atitude e não chama os teus amigos, as pessoas, estava do jeito que estava, né? Então a gente tem uma oportunidade da mão, vamos tentar fazer.
16: É porque o que aconteceu? Quando eu vi, os chacreiros ou a população ficava oprimindo os vereadores.
15: Isso, é justamente.
16: Ficava oprimindo eles. Aí eu vi assim que não é justo. Aí eu falei, gente, joga em mim, vou tentar resolver e vou passando o BO pra vocês aqui.
14: Parabéns.
16: E porque é mais fácil, porque se você escuta um aqui, outro lá, eles têm que atender, eles vão tentar atender todo mundo. Aí é mais fácil jogar tudo em mim, eu faço um filtro e levo algo sólido para eles.
14: Parabéns.
16: Porque aí
14: você.
16: A lei sai.
14: Parabéns. Donizete, parabéns, viu?
15: Obrigado, saúde, amanhã eu tô de volta. Tem muitas mensagens aqui, muitas pessoas. E amanhã eu volto aqui e agradeço.
14: Tá certo. Baltazar, muito obrigado pela sua presença também. Outros assuntos ficam para o próximo programa. Isso.
11: Obrigado, João. Parabéns, Morelli. Que Deus sempre te abençoe aí com muita paz, muita saúde. Obrigado, Bruno, pela presença aqui com a gente. E obrigado a todos que nos acompanharam até aqui.
14: Eu retorno logo mais às 11 horas na segunda edição da Hora da Notícia.
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Salve, salve, bom dia, 9-2. Estamos chegando, manhã espetacular. Manhã da pré-sexta, também conhecida como quinta-feira, dia 13 de setembro. Sim, dia 3, 2026. Nós vamos juntos até às 11. Por aqui, Ariquito, tô chegando. Bora acordar, turma. Já acordou faz tempo? Já tá no trampo? Bom trabalho, obrigado pela companhia. No seu trampo também. Em casa, pelas ruas da cidade. Se tá em casa, deixa a vizinha ouvir o Manhã Espetacular também. Ela vai ficar com vontade de colocar o rádio na 90. Vai ficar aquela briga, né? Não, o meu rádio tá mais alto que o teu. Não tem problema. Pra vocês, não é muito bom, não. Mas pra gente é bom. Muito bom pra gente, né, produção? Hã? Aí a nova faz eco aí, ó, nas ruas. Todo mundo ligado em 90.1, curtindo Manhã Espetacular, sua manhã mais completa, amanhã muito mais você. Então bora participar comigo aqui, ó. Já liberei o WhatsApp, 16-3242-1258. Já vou chamar a primeira playlist do dia, pra você começar bem o dia, com aquele cafezão, ouvindo o melhor som. 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E obrigado a você também, todo o Brasil, radioculturamontealto.com.br, aplicativo e Alexa também, tocando nosso som na Alexa Nova Cultura Monte Alto. Obrigado a você no comércio, ouvindo a gente, sítios, chácaras e fazendas. Em todo lugar um radinho tá na nova, né? Bora que bora então, aumento o volume, eu dei o play aqui, vou agarrar mais um café e curtir. Nosso primeiro bloco musical. Bom dia.

0: Olha, que playlistão, hein? Que playlistão. É pra começar bem o dia mesmo. Com aquele café sossegado, ouvindo música boa, mix de sucessos. Sucessos que marcaram época. Os melhores TBTs passam por aqui também. Ó, você curtiu o Djavan, Oceano. Essa música traz uma paz, não traz? Hã? Começar o dia com essa paz, com essa vibe, muito bom. Som do Djavan, antes também teve Kid Abelha. Depois não, né? Antes teve Kid Abelha, teve Patrícia Coelho. Teve Sublimes, também Inimigos da HP e Vende Leonel. Pra você começar bem o dia aqui com a gente, na cultura, na nova cultura. Obrigado pelo carinho, viu? Obrigado pela companhia, pela preferência. Sistema Cultura de Comunicação levando todo dia pra você informação, prestação de serviço, melhor da música, alto astral, entretenimento, aquela pitada de bom humor também que não faz mal a ninguém, né? 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Nossa companhia por aqui até às 10. 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Em 30 segundos eu tô de volta com as primeiras previsões do horóscopo. 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Volto já.
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6: Áries, de 21 de março a 20 de abril.
0: É o horóscopo desta manhã de pré-sexta. Bora lá, Ariano, Ariana, bom dia, bom dia. Um assunto principal do dia chega por uma mensagem inesperada. Preste atenção na sua caixa de mensagens, tá certo? O dia será agitado também por muitas novidades, surpresas gostosas e ideias geniais para vencer os desafios e inovar no seu trampo. Brilhe nas reuniões de trabalho e nos eventos profissionais. Ótimo momento também para conquistar amizades nas redes e também em outro ambiente fora do seu, né? Estudos estarão aquecidos agora. O amor está em alta. Bom dia, Áries.
6: Touro, de 21 de abril a 20 de maio.
0: Falando com o Taurino, a Taurina também, uma notícia financeira pode mudar seus planos para melhor. Um empreendimento inovador poderá surgir com uma proposta bem diferente do seu jeito habitual de fazer as coisas. A rotina segue tranquila nesta pré-sexta, hein? No fim do dia, pode surgir um gasto inesperado com filhos ou um projeto, né? Fique de olho em uma oportunidade de investimento também. Novidades a caminho, Touro!
6: Gêmeos, de 21 de maio a 20 de junho.
0: Falando com o Geminiano, a Geminiana também. Bom dia, bom dia. Surpresas gostosas, imprevistos marcarão seu dia com a Lua e Urano em seu signo. A vontade de sair da mesmice também será forte neste dia. Um encontro ou conversa fora do previsto vai te trazer novidades estimulantes que vão abrir sua cabeça a novas possibilidades. No fim do dia, ideias geniais vão te trazer soluções financeiras e de mais conforto, né? Família será sua prioridade neste dia, Gêmeos.
6: Câncer, de 21 de junho a 21 de julho.
0: Relaxe, respire, desacelere, Câncer. Um pouco de interiorização fará bem ao seu espírito e ao seu equilíbrio. Uma leitura, uma pausa no meio das tarefas, conversa reservada, alguma coisa aparecerá como a peça que faltava no seu quebra-cabeça do dia. E vai dar aí mais serenidade para o seu dia, né? À noite, uma notícia inesperada pode alterar os planos e movimentar a vida. Encontre respostas dentro de você. Novidades por aí também, viu, Câncer? Boas vibrações. Daqui a pouquinho tem Leão, tem Virgem, tem Libra, tem Escorpião.
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11: É amanhã muito mais você. Sim, amanhã muito mais você, 9h37. 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Larga que você tá fazendo aí dois minutinhos. Acompanha comigo a reflexão de hoje. São pílulas de sabedoria para o nosso dia.
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11: A mensagem de hoje, já na sequência, seu alôzão. Fala, Luciano.
14: A maior frustração daquele que não quis te ajudar é ver que você conseguiu sem a ajuda dele. E talvez seja justamente aí que você descubra uma das coisas mais importantes da vida. Que nem todo mundo que poderia te ajudar vai ajudar. Algumas pessoas vão duvidar, outras vão assistir de longe, e algumas talvez esperam até que você não consiga. Só que quando você decide continuar mesmo assim, alguma coisa muda dentro de você. Você aprende a se virar, encontra outros caminhos, descobre capacidades que você nem sabia que tinha. E aí você vai perceber que aquela ajuda que não veio, talvez tenha te obrigado a crescer. Depois, quando o resultado aparece, você nem precisa provar nada para ninguém. Não precisa cobrar, não precisa lembrar quem não teve ao seu lado, muito menos esfregar a vitória na cara de alguém. Portanto, continue, porque poucas coisas incomodam mais quem duvidou de você do que perceber que mesmo sem a ajuda dele, você foi lá e conseguiu. Pensa nisso.
11: Pois é, deixe as pessoas, aquelas que te viraram as costas, né? Deixe elas acompanharem sua vitória em silêncio, fique em silêncio. Vai vencendo, vai lutando, vai conquistando um passo de cada vez. Deixe depois elas acompanharem sua vitória e acompanharem a vitória que você conquistou, conseguiu, sem precisar deles. O tempo mostra tudo a todos, tudo o que tiver que mostrar. Bom dia!

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7: Leão, de 22 de julho a 22 de agosto.
8: E tem mais astral aqui com as Óticas Ipanema. Leonino, leonina, amizades em outro ambiente movimentarão um projeto que ficou parado, viu? Fique atento a isso. Conte com apoios inesperados também, soluções práticas para acertar a documentação ou os rumos de um novo trabalho. No fim do dia, um convite chega de surpresa. Vença a preguiça e dê uma chance aos relacionamentos. Faça as contas, hein? E mantenha o orçamento equilibrado, Leão. Bom dia.
7: Virgem, de 23 de agosto a 22 de setembro.
8: Virginiano, virginiana, carreira ganha destaque hoje. Uma proposta atraente balança as estruturas, hein? Alguém ou um grupo de fora também promove mudanças positivas no trabalho e no seu lifestyle. Uma reunião profissional pode mudar de rumo para melhor, hein? No fim deste dia, fique atento, fique atenta. Vale também uma resposta pronta do tipo... Tipo um ás na manga, assim, né? Sem ter que fechar uma decisão. Reconhecimento está em alta, Virgem. Ótima quinta-feira para vocês.
7: Libra, de 23 de setembro a 22 de outubro.
8: Oi, Libra. Retome assuntos de documentação, pedido de visto, viagem ou curso. Você dará andamento positivo ao que ficou parado por um tempo. A cabeça pede horizontes mais largos. Leia outro autor. Fale com quem pensa diferente de você e muito mais. Aí, ó, opiniões diferenciadas vão fazer a diferença também no seu dia. Uma notícia de longe chega no fim do dia e mexe com os planos. No amor, o clima segue favorável e sem ruídos. Abençoado dia para vocês.
7: Escorpião, de 23 de outubro a 21 de novembro.
8: Escorpião, bom dia, bom dia. Um acerto de contas com terceiros voltará à mesa e pedirá bastante atenção. Vale conferir número por número antes de concordar com qualquer coisa. Fique atento a isso. Uma informação nova muda também o rumo dessa negociação no fim desta tarde. Na rotina, tudo vai colaborar. O dia será muito produtivo. Não queira resolver tudo na pressa. Controle a ansiedade com meditação e faça as coisas com calma. Bom dia, Escorpião. Daqui a pouquinho, Sagitário, Capricórnio, Aquário e Peixes com a Ipanema.
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4: E tá na hora de falar aqui na Nova. Manda seu áudio aí, hein? Quero ouvir a sua voz, mande áudio. Mania de ficar escrevendo texto. Deixa pra depois o texto, né? Quando você for fazer uma redação, alguma coisa assim. Grave áudio. Quero ouvir a sua voz enquanto você grava o áudio. Eu pego mais um golinho de café. Tá certo? 9h51, acelera, Eriquito, que você tá em cima da hora pra fazer a diferença, né? Pra variar, eu tô em cima da hora aqui. Então vai, começa lá de baixo, ó. Todo esse povo querendo falar com a gente, que coisa boa. Já mandou aquele beijo pra Silvana que tá ligadinha. Beijo gostoso e abraço apertado, igual ela fala sempre, né? Um beijão na família, Sil. Abençoado dia pra vocês, tamo junto. Hanson, Save Me, essa é boa, hein? Bonita, gosto dessa música. Já é a próxima, viu? Lindo dia pra vocês. Helena Sprone, bom dia, Helena Sprone. Tudo de bom pra vocês também. Maiqueira chegou na voz. Colocar logo ele no ar, vai. Espero que não cante hoje, viu?
5: Nossa.
4: Ixi, deixa eu desacelerar você, deixaram em 2.0 aqui, ó. Hã? Já não entende o que canta, já pensou em 2.0?
5: Hi,
4: My Consagration Internacional.
5: Smith, meu parceiro.
4: Vixe, nossa.
5: Você tá bom?
4: Senhora.
5: Bom dia pra nós, fala a verdade.
4: Né?
5: Que dia lindo, né?
4: Você não tá moado hoje, né?
5: Podia,
4: não tá tanto calor.
5: Qual que é a braba aí pra nós, meu amigo?
4: Qual que é a braba?
5: Aqui, ó. Ixi. Love hurts. Love hurts, oh, leva, eu acho que é Love Hurts o nome dessa música, não tenho certeza.
4: Aquela é, né? Agora é essa.
5: Voz, você vai se identificar.
4: Ah, não vai, né? Não vai. Você é louco, tio.
5: Maiqueira na voz,
4: tá certo.
5: Bom dia pra nós.
4: Maiqueira na voz, bom dia pra nós. Gostei aí do. Rimou, né? Deu, dá certo. Depois vocês falam, né? Nossa, é gostoso trabalhar no rádio. Só senta no ar-condicionado. Senta na cadeira, né? No ar-condicionado e toca música. Uhum. Essa parte ninguém vê. Essas criaturas que a gente tem que aguentar aqui, né? Ele vai me chamar de recalcado daqui a pouquinho. Ele falou que é recalque, que ele canta bem. É por isso que ele não faz inscrição no The Voice. Correm com ele no primeiro teste. Coloco ele na rua. No primeiro teste de voz. Ô, Senhor, dai-me força, Pai Eterno. Bom dia, Eriquito. Ótima quinta-feira pra todos nós. Manda música, What Is Love. Essa é boa, hein? Daniel Canali é o nome dele. Abraço, meu queridão. Tudo de bom pra vocês aí. Bom trabalho, galera. Sempre com o rádio nos 90, né? No carro. Grande abraço, nossos amigos uberistas aí, curtindo sempre a nossa programação também. Valeu demais, viu? São os motoristas de aplicativo. Pronto, tá certo. A produção me corrigiu aqui, exatamente, os motoristas de aplicativo. Abração pra vocês aí, por deixarem o rádio sempre nos 90.1. Maria da Graça, curtindo a nossa programação, bom dia. Nice, bom dia! Manda pra mim 4 semanas de amor. Outra vez? Daqui a pouco, tá? Fernando Marena por aqui. Fala, Marena.
6: Ô, Pingaiado.
4: É eu.
6: Mas já ia tomar uma, né?
4: É?
6: Manda uma música aí ao
4: É pré-sexta, né?
6: Aniversário do Chico hoje. Nome feio, né? Parece o nome da cachorra lá perto de casa. Ele gosta do Só Pra Contrariar.
4: É mesmo?
6: Manda pra ele.
4: Que coisa.
6: Mas o nosso amigo lá, Banguelo, lá, né? Deve estar feliz, né?
4: Tá?
6: Falou?
4: Você fala que tá? Deve estar, né? Fica chamando ele desse nome. Ele vai ouvir. Você vai ver só que é bom pra tua tosse, viu? Um abraço, Marena. Ó o vovô Cacá, bom dia, Eriqui Petraço, ele colocou até o I no final, olha. Sente-se mal? Não me chamou de pudim hoje? Nossa, vai trazer mais chuva então, né? Esse povo tá estranho, tá diferente hoje, né? Dona Wanda, tudo bom?
7: Bom dia, meu
4: bom
7: amigo,
4: dia.
7: Tudo bem?
4: Tudo bem?
7: Toca uma música bonita do...
4: Do quê?
7: Do...
4: Vixe, quer ver?
7: Traje a Rigor.
4: O Traje
7: mim?
4: A Rigor? Tá certo.
7: Bonito. E... Esse é pro meu esposo, pra Celinha e pra você. Beijo. E que Deus te abençoe.
4: Amém. A senhora também, seu Agenor. É difícil ter música bonita de Ultraje a Rigor. A senhora sabe as letras do traje como são, né? É difícil ter música bonita deles. Mas eu vou separar uma aqui, tá bom? Pra fechar esse bloco, Marquinho Máquina.
3: Bom dia, Eriquito.
4: Bom dia.
3: Como é que você tá, Máquina?
4: Tô bem.
3: Eriquito, manda pra nós hoje aí um som do Inexus. E não vai falar outra vez.
4: Mas como não?
3: Vou oferecer aqui pra rapaziada do serviço, pra todo mundo do grupo e pra todos que tá curtindo a nova cultura. Valeu, Eriquito. Tamo junto.
4: Tamo Máquina. Junto, Máquina. Como não falar outra vez? Outra vez, Inexus. Meu Deus, gravem pra ele.

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8: Sagitário, de 22 de novembro a 21 de dezembro.
9: E bora encerrar o astral, Sagitário. Os relacionamentos estarão em destaque neste dia, hein? Novidades do par ou um encontro marcante também inesperado falarão ao coração. Encontros de hoje despertarão também curiosidade e muito no que pensar, hein? Renove seus conceitos, algo maior se desenha para o seu futuro. Rompa a barreira nas relações também, viu? Rompa a barreira nas relações. Será um bom momento para se associar ou lançar um projeto inovador, Sagita.
8: Capricórnio, de 22 de dezembro a 20 de janeiro.
9: Capricórnio, imprevistos e surpresas acontecem simultaneamente. Se prepare para alterar a agenda por um motivo muito especial. Inovações no trabalho aumentam também seu poder financeiro. Ô, Glória, você poderá receber uma proposta bastante motivadora. A saúde ainda será beneficiada com a descoberta de um tratamento ou atividade de bem-estar de ponta. Viagem à vista, e sim, hein?
8: Aquário, de 21 de janeiro a 19 de fevereiro.
9: O amor fica mais interessante a partir de hoje, Aquário, com espaço para mais conversas e risadas, né? Um programa improvisado também, com o par, rende muito mais do que qualquer coisa marcada. Surpreenda! Filhos, alunos ou pessoas mais novas vão te trazer uma surpresa gostosa também. No trabalho, o detalhe e olhar crítico continuam pressionando, né? Então, o detalhe e o olhar crítico continuam pressionando. Mantenha o foco. Poder, seu poder está em alta. Aproveite o dia, Aquário.
8: Peixes, de 20 de fevereiro a 20 de março.
9: Dá uma raiva quando você tá lendo, hein? E você se perde na linha. Ô, exame de vista. Pisciano, pisciana. Casa e família serão os assuntos principais do seu dia. Uma mudança, mesmo que pequena, um gesto carinhoso com uma palavra amiga, vai mudar o clima inteiro, viu? Sim, vai mudar o clima inteiro. O dia te traz mais diálogo com a família e tudo vai sair melhor do que você imagina. Alguém próximo vai trazer uma notícia inesperada também até o final deste dia. Vale investir em conforto ou em imóvel, tá bom? Finalize processos do passado e siga livre. Boas vibrações a todos do Zodíaco. O astral volta amanhã.
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9: 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Amanhã de volta com mais astral. 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Vou pro intervalo e volto já.
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2: Legal, tá na nova, tá com tudo. Manhã espetacular. Obrigado a você, curtindo a nossa programação em 90.1, nos aplicativos também. Bom dia, bom dia. Boa pré-sexta, dia 3 de setembro de 2026. Eriquito, com você até às 11. 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Onde paramos o nosso café com bate-papo? Ó, tem tanta mensagem aqui, rapaz. Hã? É, então. Então, rebobina toda a fita desse daqui, que eu tava ouvindo os áudios dele. Mandou 500 áudios, né? Eu não sei porque faz uma coisa dessa. Eu pedi pra mandar, só que ele mandou 5 segundos em cada linha, né? Rebobina tudo agora que eu tava ouvindo em off. Agora rebobina tudo e vai. Vovô Cacá, seu complicadíssimo.
3: Bom dia, pudinho.
2: Ah lá, fica invocando aí.
3: Aí, menino. Ai, não esquece de mandar um abraço pra veiarada do Master Food.
2: Abraço, veiarada.
3: Dilcinho.
2: Ó, um pedacinho em cada linha, ó. Um pedacinho cada áudio.
3: Pedro Pavolin.
2: Pedro Pavolin.
3: Eita, que mais? Gamarra, tu é um mala de um zagueiro, hein? Toca aí, Eriquito.
2: O quê?
3: Rolling Stones.
2: The Beatles. The Beatles também. O que mais?
3: Ah, toca qualquer coisa.
2: Qualquer coisa.
3: Nossa manhã da quinta-feira aí, pô.
2: Falou tanto e não falou nada. Vocês estão percebendo? Te contar, hein? Pediu tanta coisa e no final não pediu nada. Um abraço, vovô Cacá. Rogério do Rádio.
4: Oi, Eric Petrasso.
2: Oi.
4: Manda um abraço aí, ó.
2: Mando.
4: Pra Vani, pra Pearson, pro Hector, pro Rafael, tá? Pra Isa, tá? Pra toda a firma da Roots, pra Marta, pro Zil, pra Vani, tá? Pra Rita da Califórnia, pro Gilberto, tá? Pro André Campestre.
2: Quem mais?
4: Tá? Pra turma da Pai.
2: Tá na Clube da Xuxa. Clube da Xuxa.
4: E pra Ana Luquezzi e pra Suzane.
2: Mais alguém? Acabou? Um abração, Rogerinho. Valeu a sintonia. Acho que você se perdeu, não aguento, dou risada com você. Pensa que é fácil, dona Luana? Acabei de falar, eu preciso renovar o óculos, cara. Eu preciso usar começando nisso, né? Começando por esse ponto. Você pensa que é fácil, filha? A hora que vai pegando uma idade, você sabe o que é isso. Você já não tá novinha também, não. A letra muito miudinha aqui, ó. Preciso aumentar essa letra do astral, viu? Você pensa que é fácil, filho? É, só ficar no ar-condicionado tocando música, né? Vai nessa. Ótimo dia, Lu. Beijo pra vocês aí também. Valeu a sintonia. Tudo tem que falar. Nossa. Cidinha Lauer, bom dia, meu lindezo. Obrigado pelo lindezo. Ótima quinta-feira pra todos nós, com as bênçãos de Deus. Que ele nos abençoe sempre. Amém. E outra, viu, Luana? Ó, não pode ser tudo redondinho. Se for tudo redondinho, você pode ter certeza que tá gravado. O ao vivo sempre dá improviso, viu? Aí você tem que mostrar que manja nos Paranauê, senão... Pois é, então. Vovô fica falando? Não, como que é? Só porque vou ser vovó. Você fica falando. Tô falando que eu não tô enxergando. Você fica falando que eu tenho idade. É lógico. Vovó prematura ainda, né? Ana Neves.
5: Deus é alegria, né? Bom dia,
2: Zú. Ué, começou aqui o áudio dela?
5: Saldo bruto. Pode tocar o KLB? Ela não está aqui.
2: É, manda.
5: É para todo mundo. Todo mundo. Ótimo dia. Ótimo, abençoado dia.
2: Para vocês também,
5: pra
2: viu?
5: Minha filha Tatiane e a minha neta Laura, que tá te ouvindo lá em Bebedouro.
2: Beijo para elas.
5: Minha nora tá lá na casa da Tatiane.
2: Que legal.
5: A Dayane.
2: Beijão, tudo de
5: e
2: bom.
5: A Dana Alice, tá? A sogra dela.
2: Valeu. Tem mais aqui? Tem mais, tem bastante ainda. Ó, Sandrinha, curtindo a programação. Bom dia, Sandrinha. Passando para desejar a você um ótimo e abençoado dia. Que Deus abençoe muito você. Manda uma do KLB também, ó lá. Hoje vai tocar KLB. Ó lá a máquina. Hoje vai ter um monte de KLB, hein? Bom dia, Eriquito. Tudo bem? Passando para desejar um ótimo dia para todos nós. Pedir uma música para nós aqui no trabalho. Manda a música para minha cunhada também. Ela gosta do Amado Batista. Vou ficar devendo, não toca Amado Batista de manhã, viu? Mas um beijo pra vocês aí, muito obrigado pelo carinho. É a Valéria, esqueci de dizer, já ia te perguntar, quem é? Porque não tem nada embaixo da foto, aí ó. Mas é a Valéria, um beijo pra vocês, viu, Valéria? Célia The Grand, bom dia.
0: Bom dia, Eriquito.
2: Tudo bem?
0: Tudo bem por aí?
2: Bem.
0: Eu tô gravando aqui na sala, por isso que não tá ouvindo o rádio, porque tá carregando, tá?
2: Tá vendo?
0: Vou mandar um beijo pra você e tô dando risada aqui sozinha, tá?
2: Quiser ficar rindo de mim ou pra mim?
0: Um beijo pra todo o grupo, pra Zilda aí de Montalto e pra todos mais que estiver ouvindo. Minha filha, meu neto, meu genro. E um beijo no seu coração. Beijo, beijo.
2: Beijo, Célia The Grand. Muito obrigado pelo carinho, curtindo a gente. Ó, o Edivaldo. Bom dia, Pudim, de Pinga. Eu? Tem certeza? Tudo... Tranquilo, cachaceiro, tá falando aqui. Nossa, eles escrevem um monte de coisa. Eu preciso ler antes, porque vai que eu vou lendo a coisa que não pode dizer. Espera um pouco, eu vou ler, viu, Edivaldo? Melhor ler. Por que vocês não gravam, hein? Oh, eu acho que fica pior também se gravar, porque aí vai pro ar, né? Ah, não sei, não tem o que fazer. Vocês ficam com muito papinho, muita historinha. Eu tenho que ler antes. Já tá rolando até o Bidiz aqui, ó. Olha lá, vovô Cacá. Pediu o Bidiz? Já tá tocando, não vou rebobinar, não.

0: continua.
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agora tá na hora de cantar os parabéns a vocês, aniversariantes do dia 3 de setembro. Parabéns a vocês, então, nesta data querida. Muitas felicidades e muitos anos de vida. Parabéns a você também, comemorando uma ocasião especial da vida neste dia. A gente segue com Natal Elétrica e Hidráulica. É o seguinte, não tem aniversariante no telefone. Não tem no WhatsApp também, porque eu não vi nenhum bolo, nenhuma palma, né? Se tiver, então, não mandaram o bolo e a palma. Então, fala o seguinte, ó. Você tá aniversariando, você não conseguiu contato com a gente? Receba o nosso carinho do mesmo jeito. Nosso abraço e os desejos de um novo ciclo maravilhoso, com mais saúde, mais paz e realização também, realização de todos os sonhos, viu? Aniversariantes do dia, parabéns. Se achar algum perdido aí...

0: né? Aí a gente vai abraçando decorrer do programa. Eu sei que isso daí não é verdade, viu, Edivaldo? Não é verdade. Hoje o Edivaldo tá que tá, hoje ele tá daquele jeito. Eu acho que ele tá com pouco serviço hoje, né? Porque hoje tá dando trabalho, hein? Nossa, é sério. Aniversário do Chitão hoje. E agora você vai falar isso? Se fosse, tava infernizando a vida dele desde cedo. Ah, tá bom. Não vou cair na tua não, filho. Ó, o Maikeira também. Eu tô falando, esse povo não presta. Quero comemorar o meu nível hoje. Querer não é poder. Às vezes, não. Sai daí, vocês dois. Vão trabalhar, que a falta de... Tá acontecendo com vocês aí, é falta de serviço. É isso que tá acontecendo. Tão tudo parado. Tudo braço cruzado hoje, né? Segue o nosso bate-papo. Fala, Celinha, bom dia. Agora vai.
1: Oi, Eriquito. Oi, dia.
0: Tem boi.
1: Uma ótima e abençoada.
0: Oi, tá falando sussurrando.
1: Nós. Um abraço pro Carlão, pro
0: Vou tirar grupo, até a trilha.
1: Banda, pra Maria Buzinara, pra Kátia, pra Nair. Enfim, pra todos o nosso grupo e todos os ouvintes também. Pro Credira, Vanderseu Amaro. E toca palpite, Vanessa Rangel, tá? Vai pra todo mundo que curte. E manda mensagem pra mim, porque meu patrão tá em casa e tá garelando comigo. Eu perdi a mensagem. Beijo, beijo. Tchau, tchau.
0: Ah, tô vendo. Por que você tá falando desse jeito, né? Ah, louco, não pode gravar nenhuma mensaginha? Vai na sacada, fecha a porta. Faz de conta que tá pitando lá e grava. Beijo, Celinho. Ei, meu Deus, patrão em casa hoje, mora dessa, Virgem Maria. Cidinha Malacrida, bom dia, Cidinha das figurinhas. Dona Arlinda, bom dia. Bom dia pra minha irmã Joana, que Deus abençoe ela e a família dela, amém. Valeu, Dona Arlinda, Dona Joana, tudo de bom pra vocês. O que, que foi, máquina?
2: O Eriquito,
0: ó.
2: Outra vez, KLB.
0: Você vê, cara. E eu tive 4 pedidos hoje pra KLB. Você acha que pode? Mora. Sábado não vai tocar, então, né? Já que o povo quer ouvir hoje, sábado não vai tocar. Vamos de Haraway. Essa é boa, ó.

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6: Acelera, Rubinho, que tem bastante, hein? Ó, todas essas indicações aqui, ó. Vamos ver o que vai dar tempo até às 11, 10h37 agora. 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O que foi, máquina? Fala aí.
8: Ô, máquina, vê se você toca minha música.
6: É, viu, calma.
8: Ultimamente você não tá tocando nenhuma.
6: É porque você pede tudo a mesma coisa todo dia. Pronto, falei o pau. Você falou pau pra mim, também falei. Mas hoje eu vou mandar a Inexis pra você. Só tem um pouco de paciência. Oh, que coisa. Parecendo o povo quando sabe que tem 13º, fica tudo louco pra receber. Karma. Michael também. Cadê minha música? Olha lá, é só cobranças. Bando de Serasa. Só fica cobrando, calma. Povo sem paciência. Hoje o povo tá sem paciência, né? Falando um monte de abobrinha. Depois o locutor fica perdido aqui. Ah, é culpa do locutor. Olha lá, Luana. Depois fala que a culpa é minha. Esse povo tá fazendo uma anarquia hoje, que nem diz minha avó. Vê se vocês se controlem um pouco, né? Pelo amor de Deus. Ô, Fatiminha, eu não consigo colocar no ar, fia. Devido ao meu tempo, 1 minuto e 27 de áudio, eu não consigo colocar no ar. Me perdoa, tá bom? Você conseguir dar uma resumida aí pra gente? 1 minuto e 27 hoje, do jeito que eu tô atrasado, é impossível, tá? Mas um beijão pra você, Fátima Corintiana, curtindo a programação. Bom dia, Eriquito. Feliz quinta-feira. Nem vou pedir música, que você vai dizer que não dá mais tempo. Lógico, 10h34 você chega. Você acha que dá tempo de alguma música? Quem chega 10h34, Dona Sônia. Tá aí KLB pra todo mundo que pediu KLB. Sábado não vai tocar na Vitrola, já tô avisando, hein? 10h40.

0: Tá aí, Máquina, In Excess, New Sensation. Essa música também marcou época, em 10h46. Cidinha Malacrida, Cidinha das figurinhas, olha lá, eu tô falando. É tanta figurinha que ela manda, que o bolinho de aniversário ficou perdido entre as figurinhas. Você tá vendo? Feitiço virou contra o feiticeiro, tá vendo, Cidinha? Tanta figurinha que você manda, olha lá, olha o teu bolinho onde ficou, lá em cima. Feliz aniversário pra mim, ela tá falando, ó. Mandei um monte de figurinhas e perdi o bolo. Bem feito, tá vendo? Um beijo pra você, Cidinha. Felicidades. Deus te abençoe, minha amiga. Obrigado pelo carinho, pela companhia de todas as manhãs, viu? Felicidades. Novo ciclo maravilhoso pra você. Olha lá. Pudim de morango cravejado pra você e pra mim. Pra mim, você vai mandar? Aí sim, hein? Tá na moda esse negócio de morango cravejado agora, né? Tá na moda. Manda um pra mim. Avenida 15 de Maio, 455 aqui. A Rádio Cultura, aos cuidados de Ariquito, tá bom? Fico no aguardo. Que nem diz minha amiga Angelita, o não a gente já tem. Ai, meu Deus do céu. Ó, ficou mais alguma mensagem pra trás? Lá embaixo, né? Ah, tá certo. Manda alô pro Donizete. Manda alô pro Dionísio também. Tá curtindo a gente. Mariângela, beijo gostoso e abraço apertado. A sua é a próxima, viu? Tá aqui na fila, a sua é a próxima. Um beijão na família e tudo de bom, viu? Valeu demais. Bom, acho que isso é tudo, pessoal. Músicas, infelizmente, não vou conseguir, não. Só tem mais duas. Só cabe mais duas no último bloco do ME que volta já.
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6: Agradecendo seu carinho, sua companhia. Vem aí a Hora da Notícia, segunda edição. Amanhã a gente se fala no Sextou da 90. Te espera às 9 aqui, hein? Vai perder a hora, hein? Um bom almoço pra você depois de uma super tarde, viu? Obrigado pro seu carinho. E pela manhã que passamos juntinhos aí, né? Muitas risadas, energia boa, energia positiva. Seu dia continue nessa vibe aí, tudo de bom, viu? 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Tchau, obrigado, aquele abraço, até amanhã, valeu, não dá mais tempo de nada.

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1: Hoje é quinta-feira, 3 de setembro de 2026. É dia do biólogo, da orquídea e da guarda civil.
2: Esta é a edição de número 15.234 da Hora da Notícia.
1: A apresentação de João Moreira Filho
2: e Daniel Palma.
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1: E o sol continua predominando, o tempo segue firme, temperatura está em elevação. Termômetros está marcando agora 24 graus.
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0: PEC da segurança avança no Senado.
1: E o governo sanciona a lei que amplia atendimento a casos de infarto do SUS.
0: Estados Unidos emitem alerta de viagem ao Brasil por riscos de crimes e sequestros.
1: A Ucrânia fecha acordo com a Alemanha para a produção de drones.
0: E mulher morre após realizar endoscopia em clínica no Distrito Federal.
1: Homem é preso no Amazonas por armazenar material de abuso sexual infantil.
0: Hoje tem aplicação do Fumacê, Bela Vista do Mirante, Distrito Industrial.
1: Comércio e Logística de Monte Alto, sábado, vai funcionar até às 15 horas.
0: Segunda-feira, comércio estará fechado.
1: Copa do Brasil. Hoje teremos mais uma partida.
0: Campeonato Amador, Cidade Sonho, domingo, tem mais duas partidas.
1: Esses são os destaques.
0: E o noticiário vem aí.

0: semana com feriado prolongado. Setores municipais funcionam normalmente até amanhã, sexta-feira, dia 4, pois só vão reabrir na quarta-feira, dia 9. Porque segunda-feira é feriado nacional, dia da independência. E no dia 8 é facultativo, mas apenas nos setores municipais em virtude da Virgem Montesina. O comércio, lojista, na segunda-feira, bancos, lotéricas, tudo fechado. Mas na terça-feira, o comércio, lojista, bancos, lotéricas estarão funcionando. Na terça-feira, no dia 8, somente setores municipais é que estarão fechados. O recolhimento do lixo doméstico na segunda e na terça, o recolhimento será normal. Assim está comunicando a Secretaria de Agricultura, que o recolhimento do lixo doméstico, tanto na segunda como na terça, o recolhimento será normal.
1: E a Anvisa, que é a Agência Nacional de Vigilância Sanitária, determinou a suspensão da fabricação de produtos de limpeza na fábrica de Valinhos da Unilever, dona das marcas como Omo, Comfort e Brilhante. A multinacional afirmou à reportagem que a suspensão afeta as linhas de sabão líquido para lavar roupas e também amaciante líquido das marcas Omo, Comfort, Surf e também Brilhante, e que as ações requeridas pela Anvisa para a normalização já estão sendo interpeladas ou implementadas. Segundo a agência, a medida é preventiva e a avaliação das evidências disponíveis até o momento não indicou contaminação através aí de microbiologia ou outros problemas sobre os lotes produtos aí na fábrica. Por isso, não foi determinada a suspensão das vendas, da distribuição e também do uso dos produtos já fabricados e que estão à venda, nem o recolhimento.
0: E a Secretaria da Saúde de Monte Alto comunica aos pacientes que realizaram exames na clínica do Dr. Maluc que deve retirar os resultados dos exames. Você, paciente, que tem que ir lá na clínica e retirar com urgência os resultados. O paciente que não retirar o resultado, o exame, né, desse exame, será arquivado. Você que passou lá, teve que fazer os exames, você que precisa buscar o resultado. Se você não for, será arquivado.
1: Rio de Janeiro e também São Paulo têm a pior percepção aí da população em relação às melhorias das escolas públicas e de seus estados ao longo dos últimos 4 anos, de acordo com uma pesquisa que foi realizada. O que a população pensa sobre a educação este ano? Em ambos os casos, 25% dos entrevistados afirmam que a qualidade dessas instituições piorou, ou piorou muito, num período aí de 4 anos. Por outro lado, 38% apontam que a situação melhorou, ou melhorou muito. No Rio de Janeiro, enquanto 33% dizem o mesmo do ensino paulista, os percentuais são os mais baixos entre as unidades da federação do país. Realizada pelo Instituto IDEA, a pedido da Fundação Itaú, também Fundação Instituto Natura, Instituto Sonho Grande, Instituto Unibanco e Todos pela Educação.
0: Nós tivemos ontem o clássico paulista pela Copa do Brasil na Vila Belmiro. Santos e Palmeiras empataram 0-0. Mas o Verdão venceu o primeiro jogo por 3-0, então o Palmeiras está classificado. O Palmeiras classificado vai pegar agora o Vasco, né, que ganhou ontem do Vitória por 2-0. O Atlético Mineiro venceu o Cruzeiro. O Atlético Mineiro fica esperando agora o seu adversário, que sairá no jogo de hoje. Hoje tem a partida às 20 horas, Grêmio e Internacional.
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0: farmácias e drogarias que estão de plantão até amanhã, que é a Drogaria Maran, Drogaria Total Centro, Drogaria Avenida e Farmativa.
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0: São 11 horas mais 12 minutos. Vamos conferindo as ofertas do Céu em Água. 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
1: Agora são 11 horas mais 13 minutos e a Comissão de Constituição e Justiça do Senado aprovou o relatório da PEC, que é a proposta de emenda à Constituição, daquela escala muito falada, muito comentada, né? Parece uma novela, né? Escala 6 por 1. Você trabalha 6 dias e descansa 1, em que o trabalhador tem apenas esse dia de folga semanal. E a proposta que foi aprovada em uma votação simbólica, quando não há declaração de votos, após cerca de 4 horas e meia de discussão. Inclusive, alguns senadores, aí como Rogério Marinho, senador Jarbe Bagatoli, também Hamilton Mourão, registraram algum posicionamento contrário a esse tema. Tá, então, comissão que aprova o fim da escala 6 por 1 em votação que vai ao plenário do Senado.
0: Nova regra do Pix protege comerciantes e pequenos empresários de golpe.
11: Nova regra do Pix, que começou a valer esta semana, tem como objetivo evitar golpes. Com a mudança, passou de 30 para 80 dias o prazo para que uma pessoa conteste uma devolução feita pelo mecanismo especial de devolução. Essa ferramenta permite que a vítima resgate o dinheiro em casos de fraude, golpe ou erro. Significa que se a pessoa devolveu o valor e depois percebeu que foi uma armação, agora ela tem quase 3 vezes mais tempo para resolver a questão com o banco. O prazo que já existia no Pix valia para quem efetuava a transação e era vítima de golpe. Nesse caso, são contados 80 dias a partir do momento em que o dinheiro foi enviado. O novo prazo é para quem recebeu um Pix de forma legítima e teve o dinheiro devolvido depois, após uma contestação falsa realizada pela outra pessoa. Esse golpe tem sido aplicado principalmente em lojistas, prestadores de serviço e pequenos empresários. A pessoa entra em contato alegando que fez o Pix errado de valor mais alto e pede para devolverem a diferença ou valor cheio. O comerciante, no caso, acredita que vai corrigir um erro e o suposto cliente aciona o mecanismo especial de devolução. Se essa contestação for considerada procedente, o golpista acaba recebendo o valor 2 vezes. Na Rádio 2, Fabíola Altran.
1: Agora são 11 horas mais 15 minutos e a crise deflagrada aí pela ligação entre Daniel Vorcaro, do Banco Master, e o ministro Alexandre de Moraes não foi mencionada na sessão do Supremo Tribunal Federal na data de ontem. A primeira após mensagens do banqueiro se tornarem públicas por ordem de André Mendonça. A pauta do julgamento foi seguida. Mais cedo, em um evento, o presidente do Supremo Tribunal Federal, Edson Fachin, disse, sem citar Moraes, que o cargo não confere privilégio, mas impõe aí deveres, limites e também responsabilidades. Afirmou aí que vai tomar as medidas cabíveis e necessárias em breve.
0: Você acredita que vai acontecer alguma coisa no Supremo Tribunal Federal?
1: Não é fácil.
0: Tudo no mesmo saco, todos eles no mesmo saco. Eles julgam para ser julgados, não pode. Então, esse é o verdadeiro retrato do nosso país. O Supremo Federal fez de tudo, para desmoralizar a justiça no nosso país. A justiça está desmoralizada. Acreditar no ministro? Que jeito? Não tem como. E não é só um não, praticamente todos.
1: Agora são 11 horas mais 17 minutos. Mais uma vez, falando sobre a Anvisa, que determinou a interdição cautelar de um lote da água mineral natural sem gás da marca Vitoriosa. O produto que é comercializado no estado do Rio de Janeiro. O lote que foi afetado com validade até 11 de abril do ano que vem. A água que foi fabricada pela Agroindústria Limitada GPF, através aí de um engenheiro responsável. A medida foi tomada após um laudo do Laboratório Central da Saúde Pública apontar resultado insatisfatório em análise que foi realizada.
0: Em setembro será marcado por chuva acima da média em boa parte do nosso país.
12: O mês de setembro será marcado por chuva acima da média no sul, no sudeste e em parte do centro-oeste. A previsão é do Instituto Nacional de Meteorologia. No nordeste, elas ficarão dentro ou abaixo da média. E no norte, vai chover menos que o normal. Em relação às temperaturas, elas ficarão dentro da média nos estados do sul e em boa parte de São Paulo. Nas demais regiões, setembro será mais quente que o normal, principalmente na área central do país. Sem esquecer do El Niño, e que é o mês de transição do período frio e seco para o chuvoso e úmido. Da Rádio 2, Humberto Ferretti.
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3: As informações para você do plantão policial, nós tivemos aí o registro de 35 ocorrências através do SAMU, pelo telefone 192, você precisando do SAMU, urgência, emergência, até você pode entrar em contato. Foram 35 aí, ocorrências nas últimas 24 horas. Através da Brigada de Incêndio, Defesa Civil, apenas retirada de abelhas, também resgate de gato, resgate de um jabuti. Foi um tranquilo, né? Não tivemos registros aí de nenhum incêndio, praticamente aí tudo tranquilo através da Brigada de Incêndio e Defesa Civil pelo telefone 199. Nós tivemos o registro de um furto que aconteceu através da Polícia Civil, o fato que aconteceu na data de ontem por volta das 11 horas e 43 minutos quando foi feito o registro. Na realidade, o fato foi um período incerto na madrugada. Acabaram muitas vezes, segundo a vítima, né, que relatou que possui um imóvel e está em reforma, na rua Jeremias de Paula Eduardo. Informou que ao chegar no local pela manhã, constatou que o relógio medidor de consumo de água havia sido furtado. Consumo de água, né? Não foi o medidor de energia, foi o medidor de consumo de água. E eu falei no jornal pela manhã, eu vou repetir, né, agora na hora do almoço, com relação o que faz uma pessoa, né, fazer algo desse sentido, né, levar embora um medidor de relógio de água. Né? Pôr na casa dele, ele não vai pôr, né, de jeito nenhum, não vai. Levar, vender para alguém, né, é maldade pura mesmo, né? Puro vandalismo. Foi registrado aí como furto e, inclusive, né, como local próximo do centro da cidade, né, com certeza deve ter algum tipo de câmera de monitoramento, de segurança, e vão encontrar, né? Assim como já estão no encalço aí daquela bicicleta que foi levada, né, aquele rapaz que entrou no supermercado para comprar aí algum produto, saiu, sua bicicleta já não estava mais, ele que estacionou em frente ao supermercado. Com certeza vão encontrar também. Nós temos aí, principalmente na região central da cidade, muitas câmeras de monitoramento. Também nos bairros, várias câmeras de monitoramento. A pessoa acaba colocando, aí tem todo o gravador e muita gente, você nem sabe, né, que está sendo filmado, e se fizer alguma coisa errada, acaba saindo, né, como diz o dito popular, né, saindo na foto, ou seja, saindo na filmagem. É importante aí esse tipo de trabalho, que existe um pessoal que faz o trabalho de tentar resgatar esses vídeos que as pessoas acabam cedendo para essas pessoas, no caso aí de furto, no caso de alguma ocorrência importante. Nós tivemos o registro através da Guarda Civil Municipal em patrulhamento preventivo lá pelo bairro Mutirão, lá o Jardim Esperança, que avistaram um indivíduo conhecido, né, carinha dele nos meios policiais, e um outro indivíduo que se aproximava, mas ao notar a presença da guarda, retornou e acabou guardando algo no seu bolso. A guarda foi chegando para fazer a abordagem, né? Com eles foram localizados entorpecente e dinheiro. Na calçada para onde ele retornou, havia mais 3 indivíduos. Estes também aí foram abordados e com um deles foram localizados mais entorpecente e dinheiro. Com a chegada das viaturas de apoio, os guardas civis localizaram ainda mais entorpecente nas proximidades. Os 3, né, dos envolvidos foram conduzidos até a delegacia de polícia e os outros 2, dos quais aí não havia nenhuma ligação como possível comércio de drogas, foram aí liberados. Pela Central de Polícia Judiciária, a CPJ, lá de Jaboticabal, e já com apoio do Conselho Tutelar, pois havia aí o menor com o grupo, todos foram ouvidos e liberados.

0: Para responder em liberdade, inclusive, né, tem as drogas que foram aí apreendidas. A autoridade policial lá de Jaboticabal entendeu que eles precisariam ser ouvidos e saíram em liberdade. Não dá para entender, né? Mas vai fazer o quê, né? Foi próximo lá da EMEB, Sônia Maria Morgado Piccolo, né? Apreensão de entorpecentes aí durante o patrulhamento através da Guarda Civil Municipal. Nesse boletim, falam que foram liberados. Aí a gente abre um parêntese, né? Trabalhão danado, né? Da Guarda Civil Municipal, de correr atrás, de abordar, de pesquisar, de levar para Jaboticabal, né? De fazer perder aí horas e horas em cima dessas pessoas que acabam muitas vezes fazendo a comercialização de drogas. Aí chega lá na autoridade policial, e a autoridade policial fala assim, né, ouve, né, os rapazes, inclusive foi até o conselho tutelar, e resolve soltar, né, resolve liberar. Coisas que a gente não entende, mas nós temos que respeitar, né, a decisão da autoridade policial. Nesse caso, foi lá na cidade de Jaboticabal. A Polícia Civil também, né, através da delegacia aqui do nosso município, identificou, né, naquele caso lá do dia 9 de agosto, lá no bairro Jardim, Califórnia, em menos aí de 24 horas no dia seguinte, já representou à justiça a declaração de uma prisão temporária de um possível suspeito, né? O crime foi aí registrado por volta das 19h40 daquela data, né? Inclusive a vítima que foi encontrada no interior da residência lá no bairro Califórnia, o senhor Josias Gonçalves, com diversas lesões pelo corpo, em meio vestígios aí de intensa luta corporal que aconteceu naquele local. Foi instaurado um inquérito policial. A equipe de investigação da delegacia aqui do município deu início de imediato aí às diligências, com a oitiva de testemunhas presenciais, levantamento aí de sistemas de monitoramento por câmeras nas imediações e também buscas em endereços vinculados ao suspeito. E aí, olha a carinha dele, né? Está na nossa rede social. É aí o senhor Renato Aparecido Teixeira, de 44 anos, né? E ainda em fase das apurações. O Renato, né, como diz o dito popular, né, deu a linha na pipa, é mais ou menos isso, né? Sumiu, desapareceu, né? Está sendo procurado, foragido da justiça. Se pego for, vai pagar por isso. Uma hora cai, viu, gente? Uma hora acaba aí caindo, não tem jeito. A justiça tarda, mas não falha. E tá então um bom trabalho na Polícia Civil, né, doutor Marcelo, que com certeza aí, através desse trabalho de investigação com toda a sua equipe, está bem claro que essa pessoa realmente fez aí esse crime que aconteceu lá no mês de agosto. São estas as informações para você do plantão policial. Não entre em litígio com a polícia, para não virar notícia.
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3: São 11 horas mais 30 minutos. Hoje teve vacinação antirrábica lá no Jardim das Oliveiras. Está terminando neste momento. Hoje também as famílias cadastradas no programa Viva Leite poderão retirar 2 litros de leite. As famílias já sabem os locais para buscar o leite para os seus filhos. A próxima entrega será só no dia 10, porque na próxima segunda-feira é feriado, não tem entrega. Então, o próximo dia 10, vão entregar 3 litros de leite. Não esqueçam de buscar o leite para os seus filhos. nós começou agora a aplicação, a terceira aplicação do fumacê em nossa cidade. É a prevenção para combater o mosquito transmissor da dengue. Só que o fumacê acaba eliminando o mosquito alado, que é um mosquito que está voando. Criadouros, as donas de casa, precisam eliminar. Então, hoje, a partir das 18 horas, começa às 17h30, passa um carro de som antes, avisando os moradores, será aplicado o fumacê no Bela Vista do Mirante e todo o distrito industrial, toda aquela área, que é o Industrial 1, 2, 3, 4, 5 e 6, toda aquela área do distrito industrial que vai receber a aplicação do fumacê hoje. Amanhã, sexta-feira, dia 4, será aplicado o fumacê no Jardim Centenário e no Jardim Laranjeiras. Tudo isso quando o tempo está bom. Se chover, fica adiado. Mas no Centenário e Laranjeiras, amanhã, sempre a partir das 18 horas, passa o carro, né, com o fumacê. Pois na próxima semana, segunda é feriado e terça é ponto facultativo no setor municipal. Então, na quarta-feira, dia 9, o fumacê será aplicado no Vale dos Sonhos, Jardim Imperial e Residencial Monte Belo. No dia 10, na quinta-feira, fumacê no Parque das Flores, no Santa Júlia, Jardim Jaqueline e no Jardim São Luís 1 e Jardim São Luís 2. Pois na sexta-feira, dia 11 da próxima semana, fumacê será aplicado no Jardim Canaã e Jardim Jaqueline. Nós temos aqui o cronograma praticamente também para os dias 14 de setembro. Fumacê será aplicado no Jardim Folador e Jardim Tangará. No dia 15 de setembro, no Jardim Esperança e na Santa Rita. No dia 16 de setembro, no São Francisco e no Parque Cosmo. No dia 17 de setembro, na Vila Municipal e na Vila Gadini. E no dia 18 de setembro, lá no Aeroclube, desde a Rua Luiz Sestari até a Rua da Santa Casa, que é o Carlos Kierlander. Então, esse é o cronograma. Pois dentro da nossa programação, nós vamos divulgando o cronograma completo da aplicação do fumacê. Só lembramos que hoje a aplicação do fumacê no Bela Vista do Mirante e toda a área do distrito industrial também. Certo? Então, este é a aplicação do fumacê. Nós queremos também alertar que nós teremos, então, um feriado segunda-feira e ponto facultativo na terça-feira, dia 8. Dia 8 é dia da Virgem Montezina. O Departamento de Transporte pede informações para os pacientes que estão com consultas confirmadas para os dias 7, 8 e 9, que deve confirmar a viagem para esses dias no Departamento de Transporte até amanhã ou nas unidades básicas de saúde também até amanhã, porque eles funcionam normalmente até amanhã. Fecha e depois só reabre no dia 9. Aí não tem onde socorrer. Então, por favor, quem tem essas consultas confirmadas fora de Monte Alto, para os dias 7, 8 e 9, confirma que você vai mesmo, para que depois o veículo passe naquele horário no seu bairro, para você ir para Ribeirão ou para qualquer outro município. Então, no Departamento de Transporte ou também nas unidades básicas de saúde. O telefone do Departamento de Transporte é o 3241-0783, que é o fixo. 3241-0783. E você pode mandar um zap também, mandando aí a sua mensagem, para depois você receber a resposta. O zap do Departamento de Transporte é o 16-99141-4431. 16-99141-4431. É o zap do Departamento de Transporte. Dentro do cronograma do recolhimento de galhos, hoje as equipes estão passando e recolhendo galhos no Jardim Paraíso, no Jardim Primavera, e no Jardim Califórnia. Amanhã, dia 4, o recolhimento de galhos no Jardim São Cristóvão, na Vila Aeroclube, Jardim Paulista 1 e Jardim Paulista 2. Segunda é feriado, não tem coleta. Na terça é ponto facultativo, também não tem coleta de galhos. A próxima no dia 9, na quarta-feira da semana que vem, já vou até alertando os bairros que vão passando recolhendo galhos de podas de árvores das calçadas. Colina do Campestre no dia 9, Colina do Campestre, no Vale Verde, na Avenida Ayrton Senna, Avenida Central e na Rua Hermes Peloso. O recolhimento do lixo doméstico, nós recebemos através da secretária da Agricultura, a doutora Elaine Marabita, confirmando que apesar do feriado e do ponto facultativo, a coleta do lixo será normal nos dias 7 e 8. Então aqui, a coleta do lixo orgânico será regular no dia 7 em Aparecida. Agora, a coleta do lixo orgânico de Aparecida na sexta, dia 7. Aqui em Monte Alto, na coleta doméstica, recolhe da cidade nos dias 7 e 8. Então nós teremos o recolhimento do lixo doméstico no dia 7 e no dia 8 também, certo? Então a gente sempre faz isso aqui para orientar a nossa população. A respeito da coleta do lixo reciclável, de acordo com o cronograma está aqui, ó, na nossa mão. Cronograma que da Secretaria de Agricultura e Meio Ambiente, hoje, quinta-feira, a cooperativa Recicla Monte Alto tem dois caminhões. Então, um vai para um setor e o outro vai para o outro setor. Hoje, por exemplo, estão passando recolhendo lixo reciclável no setor do Jardim Paraíso, todo aquele entorno, no Residencial Barbizan, no Real Paraíso, e depois o outro caminhão está no outro setor, no Jardim das Oliveiras, no Jardim Eldorado, Jardim Erina e na Vila Municipal. Amanhã, sexta-feira, os caminhões estarão passando, ó, na Vila Gadini, Centenário, Bandeirantes, Jardim Santana e Jardim São Guilherme. Entenderam? Então eles estão passando, recolhendo também o lixo reciclável. Preste atenção. Ó, termina amanhã o prazo para você, município, entrar com o requerimento solicitando a isenção ou desconto do IPTU para 2027. Existem regras. Por exemplo, você tem um único imóvel, está morando nele, e o valor venal do seu imóvel até R$ 42.823,92. Se for acima desse, você já não tem direito. Mesmo assim, vai na Central de Atendimento Cidadão, CAC. Lá eles te dão todas as informações e pede os documentos necessários. Você apresenta, vai para análise para saber se você tem direito ou não da isenção do IPTU ou desconto do IPTU para 2027. Só que o prazo termina amanhã para você entrar com esse requerimento solicitando. Tá? A nossa biblioteca municipal, aos sábados, está acompanhando o mesmo horário dos nossos museus. Então a biblioteca no sábado estará funcionando das 13 às 16 horas e 30 minutos. Agora nós teremos aí Romaria até o distrito de Aparecida. Estamos recebendo tudo aqui, mas amanhã o Renan Petras, que é o diretor de turismo da nossa cidade, ele estará aqui às 11h30 para orientar a nossa população, certo? Haverá entrega alternativa dos coletes. Os coletes, né, que serão entregues logo aqui, né, logo na saída, no início da rodovia SP. Depois vocês vão entregar esses coletes lá, próximo do portal de Aparecida. O colete é muito bom, é refletivo, dá muito mais segurança para vocês. Então nós teremos vários pontos de apoio. No dia 5 de setembro, os pontos começam a funcionar das 18 até a meia-noite. serão 7 pontos para dar apoio para os nossos romeiros. No dia 7, os pontos estarão funcionando das 18 à meia-noite, às 0 hora também. No dia 7, das 18 às 22 horas. Então, no dia 5, no dia 6 e no dia 7, serão 6 pontos. Então, nós temos os pontos aqui, guia dos romeiros também, a Guarda Municipal, Guarda Patrimonial, Polícia Militar, tudo estarão dando apoio. Como também nós temos aqui a empresa Petito, que estará colocando ônibus. Só que você tem que pagar, é claro, né? Tem que pagar aí para você voltar, Romeiro. Tem esses ônibus ficando ali próximo do portal, na entrada do distrito. Então, no dia 5, eles estarão aí no horário das 22 até a 1 hora. Põe no dia 6, das 22 a 1 hora, com ônibus trazendo os romeiros. No dia 7, das 21 às 23 horas também, todo esse transporte. Teremos uma ambulância, médico, enfermeiras também, lá para dar total apoio para vocês, certo? No portal do distrito, uma equipe de enfermagem da Secretaria de Saúde estará pronto para acolher e cuidar dos romeiros com aferição de pressão e curativos, se for preciso. Nas noites do dia 5 e 6 de setembro, uma ambulância da Unimed com técnico de enfermagem estará na rodovia para acolher e cuidar dos fiéis também. O SAMU de Monte Alto estará de plantão em sua sede, circulando também pelo trajeto até no distrito de Aparecida para prestar socorro. E você sabe, então, que se precisar, você vai ter todo esse apoio aí, todo esse apoio. Caminho em fila indiana, sempre no sentido contrário ao tráfego. O trecho possui aproximadamente 18 quilômetros daqui até no distrito de Aparecida. Programe-se para caminhar em grupos, evite realizar trajeto sozinho. Se for caminhado no período noturno, utilize roupas claras, coloridas, se possível, que tenham faixas refletivas. Não se esqueça de utilizar uma lanterna, seu celular também pode ser. Respeite a peregrinação dos fiéis, evite brincadeiras e som alto. Transite fora das pistas o máximo conseguir no trajeto. Faça alongamento, hidrate-se também antes. Temos o Zap, se precisar com dúvidas, 3242-5343. 3242-5343. Chegando lá, o Santuário da Virgem Montezina também vai dar todo apoio. Aquele pavilhão que fica ao lado do santuário ficará aberto também. Lá tem sanitários, lá para você relaxar também, tirar o tênis, descansar um pouco o pé também, relaxar, tudo isso. O padre Hamilton esteve ontem também na festa, que recomeçou a parte social ontem também. Nós estivemos lá e hoje nós estaremos lá também no distrito de Aparecida. O departamento da prefeitura vai deixar disponível também e vai oferecer para os romeiros 4 mil caixinhas de suco de uva, que é muito bom também, 500 pães caseirinho, 8 mil mini broas de fubá e frutas como maçã, banana e tangerinas. Tudo isso em diversos pontos de apoio. A prefeitura também apoiando todos os nossos romeiros. E a gente, claro, que deseja uma feliz romaria para todos. Máximo de cuidado, viu, gente? Máximo de cuidado mesmo. Agora, juros do rotativo recuaram em julho, mas ficaram ainda acima de 430%.
4: Os juros do rotativo do cartão de crédito caíram na passagem de junho para julho. De acordo com dados divulgados pelo Banco Central, a taxa média de juros cobrada pelos bancos nas operações com crédito rotativo caiu mais de 6 pontos percentuais e passou de 442,4% para 436,2% entre um mês e outro. O juro rotativo é aquele que incide quando o consumidor paga menos que o o valor total da fatura do cartão. É a linha de crédito mais cara do mercado. Por determinação da autoridade monetária, no entanto, os bancos são obrigados a transferir, depois de 30 dias, a dívida do rotativo do cartão de crédito para o parcelado, a juros mais baixos. Ainda assim, a taxa é elevada. No parcelado, a taxa de juros caiu de 191,4% para 189,3% entre junho e julho. Considerando o juro total do cartão de crédito, que leva em conta operações do rotativo e do parcelado, a taxa diminuiu de 97,3% para 91,6%. Lembrando que, por lei, os juros do rotativo e do parcelado não podem ultrapassar 100% do valor principal da dívida. Esse teto para os juros e encargos da modalidade passou a valer em janeiro de 2024. Da Rádio 2, Milena Abreu.
0: Agora são 11 horas mais 46 minutos. O deputado federal Ricardo Abrão é alvo de uma operação da Polícia Federal contra a corrupção eleitoral. A Polícia Federal está investigando um suposto esquema de compra de votos na Baixada Fluminense, nas eleições municipais que aconteceram no ano de 2024. Agentes cumpriram um mandado de busca e apreensão contra o parlamentar na residência dele, em um condomínio de casas de luxo na Barra da Tijuca, na zona sudoeste aí do Rio de Janeiro. O mandado foi aí expedido pelo ministro Flávio Dino, Supremo Tribunal Federal. A ação desta quinta-feira é um desdobramento de uma investigação iniciada em outubro de 2024, que resultou na prisão em flagrante aí de 24 pessoas e em fevereiro do ano de 2025, no cumprimento de mandados judiciais na operação aí Astreia. Ou seja, deputado federal Ricardo Abrão aí está sendo alvo da Polícia Federal em uma operação contra a corrupção. E uma outra nota agora da Polícia Civil, que deflagrou aí na data de hoje uma operação com o objetivo de desarticular o núcleo criminoso ligado ao primeiro comando da capital. O grupo, que é suspeito de lavar dinheiro do tráfico de drogas e exercer influência sobre atividades econômicas e também políticas em Praia Grande, no litoral de São Paulo. As ações, fruto da operação que aconteceu, ocorrem em imóveis residenciais e também comerciais, empresas e um setor de administração municipal localizado lá naquela região, a Praia Grande, Guarujá, Santo André, Santana do Parnaíba. A prefeitura disse que a polícia queria apenas uma licitação específica. Segundo as investigações do Departamento da Polícia Judiciária de São Paulo, o grupo seria formado por lideranças da organização criminosa, operadores financeiros, intermediários do setor imobiliário e também pessoas utilizadas como testas de ferro, né, faladas aí no dito popular. O esquema teria movimentado os valores, olha só, hein, R$1 bilhão, principalmente aí por meio da aquisição de imóveis de alto padrão, empresas e estabelecimentos comerciais.
3: E a equipe também está dando manutenção sobre alguns brinquedos que foram vandalizados lá no Parque Infantil Norina, Ascari e Ulian. A equipe está aí, ó. Pode ver, a equipe realizou a manutenção dos brinquedos após ato de vandalismo, restabelecendo condições de uso e segurança para as nossas crianças. Estão lá agora a equipe, estão terminando de dar essa manutenção nos brinquedos do nosso famoso parquinho, fica ali de frente ao nosso Lar São Vicente de Paulo.
0: O grupo Três Corações concluiu a aquisição das operações da General Mills no Brasil, em um negócio de aproximadamente R$800 milhões, envolvendo as marcas, você, né, eu também, a maioria das pessoas já utilizaram essas marcas aí, Ioki e Kitano. Foi comprada aí pela Três Corações. A operação adiciona ao portfólio da Três Corações duas marcas conhecidas aí dos consumidores brasileiros. A IOC, né, que é reconhecida em categorias como a pipoca, pipoca de micro-ondas, farofa, batata palha e a Quitano, marca de temperos e ervas e especiarias. Além das duas, a Três Corações passa a incorporar estruturas industriais e administrativas que faziam parte do negócio vendido pela General Mills. Entre elas estão um escritório administrativo em São Bernardo do Campo e as unidades produtivas de Pouso Alegre e Campo Novo. Segundo o comunicado da empresa, após a conclusão da operação, o grupo passa a contar com 15 unidades fabris em todo o país.
3: Nós recebemos aqui algumas denúncias e até alerta sobre lá o trevo do Jardim Alvorada, Pontilhão. Estão subindo na Avenida do Alvorada, os carros estão passando por cima, sentido Alvorada, para o centro, subindo na calçada. Não deu tempo nem de filmar, certo, João Moreira? Mas eles estão subindo na calçada, na saída para o Alvorada, em vez de fazer o contorno. É por isso que muitas vezes acontecem os acidentes. Hoje, por pouco pela manhã, não aconteceu esse acidente. Quer dizer, quer ganhar alguns segundos e pode perder a vida
0: aqui,
3: e,
0: né?
3: E alguns segundos. Para quê, gente? A gente sabe que ali, aquele viaduto, já é um perigo. Tem até ponto cego ali para você. E você fica abusando ainda. No final, se envolve com um acidente e você já viu, né? Vamos aí ter um pouquinho mais de calma. E quase metade dos casos de câncer de bexiga estão relacionados ao cigarro.
5: O tabagismo está ligado a cerca de metade dos casos de câncer de bexiga. No Brasil, são registrados por ano por volta de 13 mil novos casos da doença. E o fumo ainda é pouco reconhecido pela população como um fator de risco. Uma pesquisa Ipsos IPEC, encomendada pela Pfizer e pelo Instituto Oncoguia, revela que cerca de 40% da população desconhece que o cigarro tem ligação com o desenvolvimento do câncer de bexiga. A oncologista clínica Cíntia Lemos explica a relação entre o tabagismo e a doença.
6: A fumaça do cigarro tem inúmeros fatores cancerígenos, né, substâncias que acabam sendo filtradas pelo organismo, acabam sendo absorvidas, chegam até o sangue, passam no todo o nosso sistema ali sanguíneo, sendo filtrado ali, né, pelo rim, chega na bexiga. E aqui que está a grande questão, ele acaba ficando algum tempo na forma da urina em exposição ali com as células da bexiga. Com isso, essa exposição contínua e duradoura acaba fazendo com que essas células, em algum momento, por algum gatilho, possam se transformar em câncer. Né? E aqui a gente tem um fator importante, pelo menos metade dos tumores de bexiga estão relacionados ao cigarro.
5: Além do fator de risco, existem sintomas que o paciente precisa estar atento. A médica cita quais são os principais sinais do câncer de bexiga.
6: Principalmente a presença de sangue na urina, e muitas vezes isso é negligenciado, às vezes é um episódio único, e às vezes o paciente acaba achando que foi algo pontual, algo que apenas teve ali um machucado e aí acabou aparecendo sangue na urina, quando na verdade ele pode representar alguma lesão que está ali recorrente, fazendo com que haja sangramentos muitas vezes até microscópicos, ou seja, só apareceria num exame de urina, e não macroscópico, ou seja, aquela urina vermelha, né, habitualmente que a gente está acostumado a ver. E um outro sintoma também importante é o ardor, muitas vezes atribuído à infecção urinária, e aí aquele paciente vem tomando várias vezes antibiótico e atribuindo a uma infecção urinária e acaba não indo fazer uma avaliação médica mais apurada, deixando de diagnosticar.
5: Cíntia Lemos diz que quem fuma há muito tempo tem mais chance de desenvolver a doença.
6: Na verdade, faz todo sentido quando a gente pensa no tempo de exposição mais prolongado ao cigarro. Sem dúvida, essa exposição por longo tempo acaba fazendo com que a gente tenha maior número de episódios dessa exposição prévia que eu falei, né, ali das substâncias carcinogênicas, nas substâncias que podem favorecer a formação de um câncer. E aqui a dica é, mesmo que alguém tenha fumado por longo tempo e tenha parado, é super benéfico que tenha parado, mas ele ainda tem o risco de ter tido uma exposição ao cigarro prévia, né? Então, aqui é muito importante, ele carrega com ele esse risco.
5: A oncologista clínica destaca que parar de fumar diminui significativamente as chances de desenvolver câncer, além de manter hábitos saudáveis com a prática de exercícios físicos e uma boa alimentação, que contribuem para evitar doenças. Da Rádio 2, Fabíola Altran.
0: Agora são 11 horas mais 55 minutos e o Senado aprovou aí o marco legal para exploração de minerais críticos e terras raras, que prevê aí 5 bilhões de reais em incentivos fiscais, um novo fundo garantidor e a criação de um conselho do governo para regular o setor, com poder aí de veto e também parcerias internacionais. A votação do texto das prioridades do governo federal, que foi aí destravada após o mesmo se reconciliar aí com o presidente do Senado, Davi Alcolumbre, e fechar acordo para avançar com essa e outras pautas, como o programa de benefício aí de data centers e aquela que eu falei há pouco, relacionada à escala 6x1. Aprovação que foi simbólica, sem a contagem ou declaração de voto. O projeto avançou sem praticamente nenhuma alteração, como relação aí ao texto que foi votado na Câmara dos Deputados. Por isso, agora vai aí para a sanção do presidente da República, o Senado, que aprovou, né, o marco legal para a exploração de minerais críticos e terras raras.
3: Mais uma vez, a Secretaria da Saúde comunica aos clientes, os pacientes que foram na unidade radiológica do Dr. Maluc para retirar o resultado do exame. Você, paciente, que tem que ir lá e retirar o resultado do exame que você fez lá na unidade radiológica do Dr. Maluc, certo? Aqui fica na rua Dr. Raul da Rocha Medeiros, 1942. Caso não vai buscar, vai para o arquivo. Mas você tem que buscar com a máxima urgência, por favor.
0: Agora são 11 horas mais 57 minutos e o avanço do crime organizado no Brasil tem deixado marcas também na justiça. Em 5 anos, o número de processos contra facções e milícias mais que dobrou. São operações na rua, prisões de grande repercussão e resultados nos tribunais país afora. Nos 6 primeiros meses deste ano, o judiciário brasileiro julgou 1.743 ações penais, 11.536 recursos e 507, que são outras ações relacionadas à organização criminosa. Foram recebidas 1.533 ações penais, 10.433 recursos e 4.232 outras ações, totalizando o número de 16.198 casos novos. A informação que faz parte do painel nacional do crime organizado e que resultou em uma cooperação entre o Conselho Nacional de Justiça e o Programa das Nações Unidas para o Desenvolvimento.
3: Vamos para o programa eleitoral? No rádio você vai assistir e ouvir o programa político, mas o nosso jornalismo segue normal pelo Facebook e pelo YouTube também. Voltamos já já.
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38: 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O Rabecão transportou o corpo ao Instituto Médico Legal em São Carlos. O policiamento, a concessionária, bombeiros, SAMU e os peritos atenderam a ocorrência e prestaram ao empresário Matheus José Betolucci, de 45 anos, de família tradicional lá de Descalvado, eu já falei, sua última continência. 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
3: São 12 horas mais 28 minutos. Copa do Brasil tem clássico gaúcho hoje. Roberto Ferretti.
4: Dia de clássico gaúcho pela Copa do Brasil. 8 da noite no horário de Brasília, a Arena do Grêmio, em Porto Alegre, vai ficar pequena para o Grenal de volta das quartas de final. O duelo colocará frente a frente dois rivais que vivem momentos complicados e lutam contra o rebaixamento no Brasileirão. Hoje, porém, até por se tratar de um clássico, ambos precisam esquecer o que acontece na Série A e ter foco total na Copa do Brasil. Depois do 0-0 da ida, a disputa está aberta. Quem vencer passa de fase para encarar o Atlético Mineiro. E novo empate leva para os pênaltis. A outra semifinal será entre Palmeiras e Vasco. Ontem o Verdão se classificou ao empatar por 0-0 com o Santos, na Vila Belmiro. Neymar começou entre os titulares, mas precisou ser substituído por lesão. Já o Vasco, fora de casa, bateu Vitória por 2-0. Destaque ainda para o Brasileirão. O Flamengo venceu o Mirassol por 2-0 em jogo atrasado da quarta rodada. E agora está a apenas um ponto do líder Palmeiras.
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2: Eu estou com fome. Vamos almoçar?
3: Agora.
2: A todos, uma boa tarde.
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6: Olá, gente. Está no ar o Toque de Mulher com muitas dicas para vocês.
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6: Hoje eu começo falando sobre fibroma mole. O fibroma mole é caracterizado por pequenas verrugas no pescoço que podem crescer rapidamente, que não causam sintomas e na maioria das vezes são benignas. O surgimento do fibroma mole pode estar relacionado com fatores genéticos ou com a resistência à insulina, podendo ser percebido na maioria das vezes em pessoas com diabetes ou até mesmo com síndrome metabólica. Geralmente não é necessário qualquer tipo de tratamento para o fibroma mole. No entanto, em alguns casos, o dermatologista pode fazer a remoção do fibroma através de um procedimento cirúrgico simples ou da criocirurgia, que é um procedimento que consiste na aplicação de nitrogênio líquido na verruga, causando a queda da lesão em até uma semana.
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6: Daqui a pouco tem mais. Fiquem atentas a mais dicas.
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3: Você coloca aqui no meu. Estamos começando um programa diferente. Fala Monte Alto. Hoje, Lucas Ribeiro não está na apresentação. A incumbência foi minha, José Augusto Assibem. Eu tenho na técnica Caê Cristiano modulando esse som. A incumbência hoje foi diferente nesse dia 3 de 9 de 2026. Tenho o prazer de inverter essa situação. Já fui entrevistado outras vezes aqui, mas hoje quem entrevista Lucas Ribeiro sou eu. Boa tarde, Lucas Ribeiro.
4: Boa tarde a todos. Hoje nosso programa vai ser um pouco diferente. Quero agradecer a presença do Nascimento que topou esse desafio. É um programa diferente. Eu já estive aqui na Rádio Cultura sendo entrevistado, mas falei por poucos minutos. E hoje ele topou esse desafio aí de me entrevistar aqui pela primeira vez aqui. Eu vou contar um pouquinho da minha história. Eu que ouvi tantas histórias de tantas pessoas aqui neste programa. Hoje estou tendo a oportunidade de contar a minha.
3: Bom, este programa seu começou no dia 15/7/2025. E hoje se passaram muitos programas. Ele acontece todas as terças e quintas aqui pela 90.1 Nova Cultura. E que é um programa líder de audiência do momento, que o pessoal gosta muito, porque toda semana, todo programa traz uma pessoa diferente, com assuntos diferenciados. Mas o pessoal não conhece muito o Lucas Ribeiro, porque ele faz entrevista, ele escuta, ele coloca, ele projeta as pessoas, mas hoje eu vou projetar você. Como é que foi começar esse programa Fala Monte Alto? Como é que foi a ideia de colocar esse programa no ar e esse nome, Fala Monte Alto?
4: Olha, a ideia do programa eu tive em 2020, desde quando eu lancei o meu primeiro vídeo nas redes sociais. Eu já contei essa história para algumas outras pessoas, que eu era um cara muito introvertido, muito tímido, não tinha facilidade em comunicação, era extremamente tímido. Mas durante a pandemia eu comecei a assistir muitos podcasts. O Flow Podcast na época estava em alta, a gente começou a ver aquilo e eu falei, nossa, que formato bacana. Você aprende com a pessoa que está sendo entrevistada, porque ela tem tempo para discorrer sobre o assunto que ela está falando, você aprende com a história dela, com a motivação de vida dela. Eu falei, olha que programa legal. E em 2025, 5 anos depois, eu recebi o convite aqui da Rádio Cultura. O Laerte e a Kátia abriram as portas para mim e perguntaram, Lucas, você tem alguma ideia, algum projeto, alguma coisa que você gostaria de colocar em prática? E eu, com aquele projeto que eu tinha no coração há 5 anos, a gente iniciou aqui no dia 15 de julho. Foi para mim um desafio, porque eu trabalhei na TV Alternativa, mas fazendo um papel diferente, fazendo um programa em um formato diferente. E para apresentar a primeira vez, segurar um convidado, tirar informações, ser uma entrevista bacana, a pessoa se sentir à vontade, para mim foi um desafio. E graças a Deus são mais de 100 programas e a gente está aqui hoje tendo a oportunidade de contar isso.
3: Bom, Lucas, você sabe que em outras oportunidades estive aqui sendo entrevistado por você, e que você tem esse dom. E falei que você é uma das revelações de 2025, última revelação que teve do rádio, essa Rádio Cultura aqui, que projetou muitas pessoas. No meu caso, hoje eu sou o segundo mais velho locutor em atividade, tá certo que eu não estou diretamente pelos microfones, né? Mas estou aí fazendo meu trabalho na rede social, né? Mais velho do que eu, só tenho o João Moreira. Paulo Moretti era, mas ele parou. Quer dizer, depois que eu comecei, logo em seguida veio o Jorge Luiz, que ainda apresenta o programa Sertanejo, né? E você, eu via pelo seu jeito, pelo seu potencial, pela formatura, né, de programa, da qual você se colocava, da qual você deixa o entrevistado à vontade, você vai tirando leite de pedra, como diz na gíria, a pessoa vai comentando, vai falando sobre o que ela determinou a fazer, o que ela domina, né? E você domina muito bem os microfones, principalmente da Rádio Cultura. Você teve uma boa escola que começou pela Alternativa, que muitos começaram por lá, né? e você ficou não muito tempo. Quanto tempo foi de alternativa?
4: Olha, teve alternativa, acho que eu fiquei lá um ano e um mês, se eu não estou enganado. Eu não lembro exatamente o período, mas fiquei mais de um ano. Aprendi bastante, a gente tem algumas imagens aí, eu na bancada com o Roger, com o Rômulo. Foi para mim, foi uma escola. Quando eu vim, a primeira oportunidade que eu tive de falar nos microfones dos rádios foram aqui.
3: Esse também passou aqui pela Rádio Cultura.
4: Um abraço, Rômulo Alfenas. Foi uma pessoa com quem eu tive o prazer de trabalhar junto, aprender bastante. O Roger, que está na próxima imagem, foi quem abriu as portas da TV Alternativa.
3: Ele abriu para muita gente já, né?
4: Eu era só um menino que tinha um celular na mão e um sonho. Então, assim, eu sou grato a eles por isso. Eu tenho que ter essa gratidão. Eles abriram as portas para mim. Hoje eu só consigo falar nos microfones porque eles abriram essas portas para mim. Então, sou imensamente grato à oportunidade que eles me deram. Então, eu fiquei lá um ano, aprendi bastante. A gente fazia reportagens em rua também. A gente vai perdendo a vergonha. Como eu disse antes, eu era um cara muito tímido, uma pessoa totalmente introvertida, com uma comunicação ruim. E graças a Deus, com o tempo, a gente foi aprendendo. Estou muito longe de ser bom ainda, mas a gente tenta sempre procurar excelência, né?
3: Muito bem. Também a tua formação acadêmica te facilita, né?
4: Sim.
3: Você é bacharelado em advocacia, né?
4: Sim.
3: Em direito.
4: Em direito. Olha, muitas pessoas perguntam, Lucas, por que você escolheu o direito? O direito era um sonho de criança, como que eu posso dizer. Eu fiz Senai também. Meu primeiro emprego com carteira assinada foi pelo Senai. E na época do Senai, entre 2010 e 2011, estava em ano eleitoral. Era a escolha do presidente. Era presidente Dilma contra o Serra no segundo turno e tudo mais. E o meu professor do Senai era um cara muito político, no sentido de que ele gostava da política e comentava em sala de aula. E eu comecei a pensar diferente do que a TV me apresentava. Só um viés, só um lado. Falar, não, mas, olha, será que ele não está tendo razão daquilo que ele vem me apresentando? Então eu comecei a querer entender como as coisas realmente funcionavam. Então eu tinha esse desejo de fazer direito para entender como a máquina funciona, como o Estado funciona, como cada órgão, cada instituição, cada departamento funciona. Então eu sempre quis fazer direito para entender como tudo funcionava. Aí eu entrei na faculdade de Direito, foi um desafio, confesso que foi um desafio, porque eu terminei o ensino médio em 2013, entrei na faculdade em 2017, tentei começar antes, tive que trancar por questões financeiras, mas voltei em 2017, e os dois primeiros anos eu trabalhei de servente para pagar essa faculdade. Não foi algo fácil, mas foi algo necessário, né? A gente, durante o processo da nossa vida, durante o sofrimento que a gente vem passando para alcançar um objetivo, a gente às vezes não entende. Por que a gente está passando isso? Poderia ser mais fácil. Mas só que se a gente desiste, hoje não estaria aqui contando essa parte da minha vida. Então, com o direito, a gente aprende a interpretar as coisas melhor, a entender as coisas de uma maneira diferente, a ter uma visão diferente e também a questão de falar melhor, né? Você é instigado o tempo todo a se comunicar melhor, a procurar o confronto, mas não o confronto no sentido de caçar confusão, mas é de debater ideias, de sentar, você tem uma posição, eu tenho outra, você tem um pensamento, eu tenho outro, então juntos a gente consegue entrar no consenso do que é bom, do que é ruim, e a faculdade vai nos ensinando isso, né?
3: Com certeza. E aquele detalhe, a gente tem que ter uma formação acadêmica boa, um curso superior, né, que nos qualifica a gente, né, para o mercado de trabalho. Isso é muito importante. E a comunicação, eu acho fundamental.
4: Com certeza. Eu
3: fiz educação física, né? Foi minha formação acadêmica, né? Então, ela, naquela época, era muito diferente do que é hoje, né? Hoje, até por IAD, o pessoal está se formando em educação física. Eu imagino como é que vai ser um professor desse, né? Na hora que tiver que trabalhar diante de uma turma, né? Se bem que hoje é personal trainer, né? Quer dizer, é uma pessoa ou um grupo de pessoas, então facilita mais. Mas naquela época, nossa, não. Era 80% prático, né? Então, é o dia a dia. Então, ali, eu acho que me qualificou para mim ser mais comunicativo, porque eu também fui tímido, fui um cara simples, um cara bem humilde, né? Como ainda sou ainda. Eu acho que, longe dos microfones também, sou aquela pessoa tranquila também, como você é, bem sensata, bem família e bem amigos, né? Que a gente hoje considera você um grande amigo aí, a gente está em várias jornadas até fora dos microfones, né? A gente se encontra, a gente vai batendo um papo, né? Mas você está sendo entrevistado e a gente está aqui para estimular você a contar um pouquinho da sua vida. E quero também a participação de quem está nos assistindo através da rede social.
4: Sim.
3: E eu agradeço quem está também pelas ondas do rádio, né? E estou aqui observando aqui pelo celular. Conforme chegar alguma pergunta, a gente vai começar a estimular o Lucas Ribeiro a falar um pouquinho da sua vida. Pode apertar que o homem é, espana e sai lateralmente e responde tudo que é possível.
4: Um jeito de, é que no seu, eu acho que não está aparecendo os comentários. A gente tem alguns comentários.
3: Ah, já aí. Tem comentários aqui?
4: Cumprimentando.
3: Legal, legal. Ivonilde Ramírez está desejando uma boa tarde, o que a gente estende a ela também. O João Gobi também desejando boa tarde a todas. As participações suas, ele está presente.
4: Sim,
3: uma pessoa
4: é
3: também muito dinâmica.
4: Muito querido.
3: Isso. Está assistindo, né? É, Luciana Ribeiro também assistindo.
4: Essa eu conheço bem, é minha mãe.
3: Mamãe? Um abraço a ela.
4: Essa daí é minha mãe, vou falar.
3: Daqui
4: sobre
3: a pouquinho
4: isso.
3: Nós vamos mostrar ela aqui também, para o pessoal
4: fotos.
3: Conhecer um pouquinho da sua família.
4: Temos,
3: né?
4: Temos imagens, como diria o da tela.
3: Opa, isso é bom demais. Anésia Dias da Silveira, desejando também boa tarde. E... Você nasceu onde?
4: Eu nasci aqui em Monte Alto, eu sou montealtense.
3: Montealtense.
4: De nascimento mesmo.
3: Mas sua família não é daqui?
4: Não, não. A minha, quem gosta de numerologia, nós temos aí uns números legais aí. Eu nasci no dia 25/5/1995. Então, para quem aí gosta de numerologia, o número 5 aí faz parte da minha vida.
3: Tua vovó também tá mandando um abraço
4: para
3: você.
4: Tá ligando aqui.
3: Tá ligando no telefone.
4: Vou contar um pouquinho sobre ela também, vai ter tempo aqui.
3: É.
4: Vou só ajeitar aqui a questão aqui da transmissão.
3: Tá certo.
4: Os meus pais, a minha mãe, ela é de Paulo de Faria. Minha avó materna, que é quem ligou agora, é de Paulo de Faria também. O meu avô, a qual eu vou mandar aqui as minhas lembranças também. É. O meu pai é de Goiás. Meu pai, ele nasceu em Passos de Minas. Mas o pai dele vendeu umas terras que tinha lá, um sitinho pequeno, comprou uma chacrinha menor ainda em Goiás, e com 16 anos meu pai foi pro mundo. Foi trabalhar, precisava trabalhar, era um jovem ainda que tinha muitos irmãos, e o pai tinha muitas bocas para alimentar. Então, para não ser um peso a mais dentro de casa, meu pai foi trabalhar, foi desbravar o mundo, trabalhou como peão em sítios, até que ele chegou em Monte Alto em 1989. Trabalhou no sítio do Bertatti, trabalhou no sítio do Paulo Carnacione. Paulo Carnacione foi quem recebeu o primeiro irmão dele, depois recebeu ele. Depois de algum tempo ele conheceu a minha mãe, se casaram. A gente morou, eu com os meus pais moramos 2 anos mais ou menos no sítio. Aí depois meu pai conseguiu um emprego lá na Ítalo Manfredi, em 1997. Ficou até 2013, que infelizmente já começou aquela... aquele problema que todos sabem, enfim, acabou saindo também sem nada, como muitos outros funcionários. Depois disso ele foi trabalhar de pedreiro e trabalha até hoje, que eu tenho muito orgulho. Meu pai é um pedreiro, minha mãe é uma faxineira. Meus pais nunca tiveram uma excelente condição financeira. Meus pais nunca foram ricos. Mas meus pais me deram aquilo que o dinheiro não compra, aquilo que bem material nenhum consegue substituir, que é caráter, valores e princípios que são irrenunciáveis.
3: Olá, papai e mamãe.
4: Essa foto aí a gente tirou lá em Paulo de Faria, na terra da minha mãe, onde minha mãe nasceu. Esse cara aí, esse grandão aí, é meu pai. Dá só uma olhada no tamanho do homem.
3: E é pastor, né?
4: Meu pai é pastor, meu pai tem uma igreja lá no Jardim Dourado, pastor Lourival. Essa é minha mãe. Um abraço, mãe, você que está me acompanhando, está me assistindo. Então, assim, hoje se eu tenho a oportunidade de estar aqui nos microfones da Rádio Cultura, tenho essa oportunidade de andar de cabeça erguida e entrar de cabeça erguida em qualquer lugar, porque sei que nunca fiz mal a ninguém, não devo nada a ninguém, foi graças ao que eles me ensinaram. Então, devo muito a eles, a pessoa que eu sou, eu devo a eles e também a minha avó. A minha avó e meu avô também, que eu vou fazer aqui uma breve homenagem a ele. A minha avó, a gente tem imagens dela aí do último aniversário dela, que foi agora no dia 23 de maio. Eu faço no dia 25 e ela faz no dia 23. Essa daí é a minha avó.
3: Simpática, hein?
4: 75 anos, tá firme e forte, tá mais forte que eu. Vó, eu sei que a senhora está me ouvindo aí pelo radinho da vó, que ela deixa 24 horas ligadas aqui na Rádio Cultura. Então, assim, obrigado por tudo que a senhora fez, assim como eu agradeço aos meus pais também, tudo que já fizeram. Eu sei que vocês fazem tudo que podem pelos netos. Eu tenho um outro primo também. A minha avó mora com meu tio, que é deficiente auditivo. Morava ela e meu tio. Então eu tenho um ritual que eu faço todos os dias. Todos os dias à tarde eu passo lá na casa dela, compro pão, compro presunto, mussarela e um refrigerante e deixo lá para eles. Todos os dias. Isso eu faço há muitos anos. E graças a Deus eu tenho aonde tomar um café da tarde com a minha avó. Eu tenho esse privilégio, eu tenho essa honra de ainda ter a minha avó. É um programa que teria que ser comemorativo, mas eu tenho que lembrar, amanhã, dia 4 de setembro, completa um ano que meu avô faleceu, que é casado com a minha avó, meu avô materno. E é algo interessante que uma das últimas coisas que eu me lembro que meu avô me falou foi até engraçado. Todo mundo sabe que eu fui candidato em 2024, e enfim, quase venci de qualquer maneira. E ele sempre me apoiando, minha avó com o santinho dela lá na casa dela, falando com as vizinhas, ó, vota no meu neto e tudo mais. E uma coisa que aconteceu depois que eu perdi a eleição, eu falei brincando pra minha avó, falei, vó, eu perdi pra vereador, mas na próxima eu vou como deputado. Mas é óbvio que eu falei brincando, né? Eu tenho o senso da realidade, falei na brincadeira. Aí no outro dia eu cheguei lá, meu avô já tava bem debilitado, sentado na cadeirinha que ele ficava lá, falando baixo. Oi, filho, deu a mão pra mim assim, parabéns. Eu falei, parabéns, vô, mas por que parabéns? A mãe, ele chamava minha avó de mãe, a mãe falou que você vai se candidatar deputado. Parabéns. Eu falei, vô, eu falei brincando, mas obrigado, sabe? Então, assim, foi uma brincadeira que eu fiz, uma frase. Eu percebi a felicidade nos olhos dele ao me parabenizar por tentar isso. Só que óbvio que eu falei brincando, talvez num futuro muito distante. Mas eu percebi que ele ficou feliz por mim, porque ele sabe que é algo que eu gosto, é algo que eu quero, é algo que eu venho lutando. Então eu me lembro disso. E amanhã completa um ano, infelizmente, do falecimento dele. A minha avó ainda está aí firme e forte, acreditando ainda que o neto dela ainda vai trazer muito orgulho, muita alegria para a família. E estamos aí, estamos tentando.
3: Eu sei que você é muito família e a gente tem que ser família, porque sim, a base de tudo começa lá. Eu sei que você está emocionado. E no ano passado também foi muito difícil para mim. Perdemos para o céu, para a eternidade, meu pai e minha mãe também. Mas eu acho que o dever foi cumprido. E todo dia, antes de dormir, elevo meus pensamentos, minhas orações a ele. Levanto, uma das primeiras coisas que faço também é agradecer a ele, enaltecer e, ao mesmo tempo, que ele, nessa dimensão que ele está, que eles estão, que eles possam conviver da melhor maneira possível. Vamos ver, vovô?
4: Acho que tem um vídeo meu aí com ele, eu não me lembro exatamente quando foi, mas tem um vídeo, tem áudio, viu, Caê?
0: Pra sempre. Que não fosse embora. Mas como isso não é possível, e elas se vão, a melhor forma delas continuarem vivas é dentro da gente. Nas nossas lembranças, memórias, momentos. Da saudade.
3: Que ótimo ver, né? Como é bom a gente reviver, né? Ter vídeos, né? Porque eu, quando comecei a trilhar dentro das redes sociais, foi para fazer coisa de Monte Alto. E muitas das coisas de pessoas que faleceram hoje, a gente tem, as pessoas conseguem reviver, né? Novamente, aqueles momentos bons, as pessoas falando, com aquela destreza, com aquela vida, com aquelas condições, né? E a gente vê, como você vê o vovô aí, né? Ele hoje, numa dimensão talvez melhor do que essa, eu tenho plena convicção disso. Tá certo que a gente procura viver o nosso melhor aqui, né? Mas com certeza está melhor do que nós, né? E hoje, teu poder de comunicação com ele através da oração.
4: Sim, com certeza. Bom, isso aí foi uma breve homenagem. Amanhã são um ano que a gente não tem mais o meu avô. Mas a gente tem algumas pessoas que a gente gostaria que estivesse conosco quando a gente vencesse. Infelizmente meu avô não vai estar, mas eu tenho certeza que os meus pais, meus avós e todas as pessoas que eu considero importantes para mim estarão aí quando eu pensar assim, olha, eu cheguei onde eu gostaria, essas pessoas ainda estão comigo. Meu avô infelizmente não estará, mas Deus sabe de todas as coisas, né, Zé?
3: Esse programa Fala Monte Alto é um programa que ele fala das pessoas, busca sentimento, emoções, busca realizações. Para que esse programa se mantenha no ar, nós temos alguns patrocinadores. Logo depois desses comerciais, desses patrocinadores que mantêm esse programa, nós vamos voltar e vamos conhecer um pouquinho mais da vida de Lucas Ribeiro.
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2: Estamos novamente com o programa Fala Monte Alto, hoje de forma diferente, entrevistando o apresentador oficial do programa, Lucas Ribeiro, que hoje ficou do outro lado, onde ficam os convidados. E a gente tem que também fazer o agradecimento a quem está nos assistindo, está nos ouvindo, né? Quem está nos mandando recado, o Anderson Franciosi e o Rodolfo, da papelaria Romatel, da qual a gente manda um abraço a ele. E tem mais outras pessoas aqui que estão mandando aqui. Deliane Silva, boa tarde a todos. A Deliane, grande pessoa.
3: Já esteve aqui também.
2: Uma pessoa que faz um trabalho ímpar também lá pela Associação de Bairros, principalmente do Bela Vista do Mirante. Ereuza Cassiano também desejando uma boa tarde. Hariton Fabiano, olha o Santista aí.
3: O Santista não está muito feliz hoje, não, né? O Palmeiras
2: acabou eliminando. Mas pelo menos empatou antes com o Palmeiras, né? Pelo menos, né?
3: De novo, né?
2: É, mas tá bom, faz parte, o jogo é jogado.
3: Fabiano é vizinho da minha avó lá.
2: Olha que beleza.
3: Me conhece aí, tá falando meu amigo Luciano aí, que Deus abençoe sempre. Ele conhecia e convivia com ele sempre.
2: O Antônio Geraldo Bastos também está nos assistindo. E ainda, fala um pouquinho da sua formação de bacharelado em direito, né? Você esteve defendendo essa tese e você tem aí um documento que prova isso, né? E como você estava ali. Acho que é um momento também de grande emoção, né?
3: Nós temos um vídeo aí da minha apresentação de TCC. A qualidade é bem ruim, na época a gente não tinha celular.
2: Estava na pandemia,
3: época,
2: né?
3: De pandemia ainda, tá vendo? Eu ia de terninha externa e não me serve mais, já dei até embora, faz muito tempo.
2: É, mas você continua magro ainda.
3: É, mas aí eu tava mais magro ainda, só tinha o terno ainda.
2: É, mas aí talvez até pela própria condição de estudo, né?
3: Sim, sim.
2: E pegou aquele período pandêmico também, né? Não tinha muito condições de frequentar uma academia, né? Gente, praticar um esporte.
3: Eu pesava acho que 20 quilos a menos, mas enfim. Tem os três ali, que o vídeo acabou cortando, infelizmente. O do meio é o procurador de Araraquara, que foi meu professor e também orientador, o presidente da OAB e um outro advogado. Então, defendi a minha tese aí sobre desarmamento. Uma tese que eu defendi aí do meu TCC. E tinha que apresentar uma tese. Graças a Deus foi aprovado com nota máxima aí, que é o 10 da minha faculdade. Consegui fazer essa apresentação aí. Já tinha postado alguns vídeos nas redes sociais, já estava destravado, já conseguia me comunicar bem, então para mim não foi tão difícil assim nessa época, não.
2: Que bom. Você também montou um estúdio na sua casa na época para começar a trilhar dentro desse campo aqui relacionado à comunicação, né? Então você já projetava alguma coisa nesse sentido, quer dizer, você fazendo isso em casa, né? E você começou a desenvolver esse trabalho já dentro da própria casa.
3: Eu acredito que, bom, sou cristão, meu pai é pastor. Eu acredito muito no poder da visão, no propósito que Deus coloca nos nossos corações. E eu já tinha uma visão que um dia eu estaria nos microfones falando para as pessoas. E esse aí foi o primeiro estúdio que eu tinha condições de montar. Dois cabos de vassouras, duas luzes de emergência, dois colchões velhos. Eu pintei essa parede de preto com tinta dessas grafite que passa no chão, joguei umas bisnagas, era uma tinta bem velha que a gente tinha, joguei na parede e falei, vou começar a gravar daqui. Aí uma cadeirinha velha, e era o que eu tinha. Comecei a gravar. O meu primeiro vídeo não foi aí. O Caí tem aí o meu primeiro vídeo, se puder soltar, Caí, com o áudio, por favor. Eu gravei no fundo da igreja, com o celular em pé, em cima de uma fruteira que tinha na igreja. Então assim, é um vídeo bem curto, é um vídeo que hoje pra mim é até bobo de se ver, mas foi o que me deu a capacidade de falar
4: hoje.
3: Por que
4: você desapareceu e não como você está?

0: E se você for uma pessoa de muita sorte, uma dessas três realmente vai se importar com você. Dê valor a ela, muito valor a ela.
1: Aí, muito legal, muito bacana.
2: Esse aí foi meu primeiro vídeo que eu tive a coragem de postar na época. Foi no dia, hoje é dia 3 de setembro. Esse vídeo foi no dia 9 de setembro de 2020.
1: A gente tá vendo você sempre de barba, né?
2: Ah, eu sem a barba não...
1: Não é ninguém?
2: Não, não, a barba é minha... A barba é a maquiagem do homem, né? O povo fala, não, eu sem barba não fico bonito, não. De barba eu já sofri, imagina sem barba.
1: A humildade do cara, né?
2: Ah, para. Aí esse vídeo aí eu gravei e soltei no Facebook na época. Eu não tinha nem Instagram, tinha um Instagram com 50 seguidores, só entrava lá pra ver algumas coisas e saía. Soltei no Facebook na época e com morrendo de vergonha, com medo do julgamento das pessoas, o que as pessoas falariam e tudo mais, aquele sentimento de insegurança que todo mundo tem quando vai começar alguma coisa. Soltei esse vídeo. Em 2-3 dias deu 785 visualizações. Eu falei, olha, então não é tão difícil quanto parecia. E muitas pessoas, verdade, Lucas, nossa, parabéns pelas palavras. Foi onde eu percebi, falei, não, aquilo que eu sempre quis fazer não é tão difícil assim, no sentido de que se eu tivesse rompido essa barreira antes, talvez eu já estivesse me comunicando melhor há muito tempo. Então fiz esse primeiro vídeo, fiz aquele primeiro estúdio e daí estamos aqui agora contando essa história que não fala Monte Alto.
1: Todo começo a gente sabe que não é muito fácil.
2: Sim,
1: a gente tem que começar a entender. Quando eu cheguei pelos microfones da Rádio Cultura aqui, era ainda 1090, né? Eu comecei em Jaboticabal fazendo estágio, mas meu primeiro trabalho dentro da comunicação foi aqui na Rádio Cultura. Tá certo que tinha já uma passagem curta pelos jornais, fui o primeiro fofoqueiro da cidade, uma coluna basicamente de fofocas, né? Mas uma fofoca inteligente, sem denegrir a imagem de ninguém, numa boa, né? Seria mais um trabalho de social, né? Fui o primeiro a começar esse trabalho. Aí pelo rádio que eu sentia, porque eu escutava muito rádio, né? Principalmente a parte de esportes, né? Aí depois, quando vim para a Rádio Cultura, já fazer plantão esportivo, meu sonho sempre era ser repórter. E hoje eu me delicio, né, fazendo, porque eu não sou de estúdio só, né? Eu saio para buscar o trabalho de campo. Eu acho bacana estar no local onde a pessoa está trabalhando, está estudando, está acontecendo os eventos, né? E a gente vai e faz, né? Mas o estúdio também é um local contagiante, porque você vê, pode chover, pode fazer frio, pode estar calor, que você está aqui dentro, num ar-condicionado desse aqui, muito tranquilo, né?
2: Sim.
1: E a gente batendo papo, você vê, metade do programa já foi, ô Lucas.
2: Passa rápido, né?
1: Aí, quando falamos assim, uma hora, será que dá para falar tudo sobre uma hora do Lucas? Não vai dar, né?
2: Não,
1: porque ainda
2: não.
1: Falamos um pouquinho sobre família, um pouquinho sobre estudo. Ainda a gente tem que adentrar no campo religioso, da qual você vem de uma família que é evangélico, e você também se tornou evangélico.
2: Sim, sim. Eu, desde de criança, eu ouvia, eu lembro do meu pai cantando um hino com um violão bem antigo, ele nem vai se lembrar disso, com uma harpa cristã, toda amarelada que ele tinha, que era o hino Foi na Cruz. Me perdão aí, mas eu esqueci o número do hino, mas era um hino que cantava Foi na Cruz, Foi na Cruz. E eu ouvia meu pai cantando esse hino, tentando tocar o violãozinho dele. E eu tenho essa visão do meu pai sempre buscando a Deus, sempre correto, sempre honesto. Vi meu pai muitas vezes ter prejuízos na vida para não caçar confusão. Ele preferia perder e ter paz, ter paciência, ter a serenidade dele, do que simplesmente arrumar uma confusão, querer brigar, ser aquela pessoa explosiva. Então eu fui criado vendo meu pai como exemplo, vendo o que Deus faz na vida de uma pessoa. Porque às vezes nós... Isso é para todo mundo. Nós passamos por momentos que a gente acha que não vai ter saída. A gente chega num ponto, cansaço físico, emocional, mental. São tantos problemas que a gente tem que resolver, que se nós não tivermos a plena consciência de que aquilo vai passar, que é só uma fase muito boa, uma fase muito ruim, vai passar. A Bíblia fala que a nossa vida ela é breve como um vapor. Então ela é muito rápida. Não adianta a gente ficar preso a um momento ruim da nossa vida e acreditar que toda a nossa vida é ruim. É só um momento. Então eu aprendi isso desde cedo. Eu vi o meu pai lutando no Lanfredi. Vi meu pai saindo do Lanfredi sem nada. Ele só pegou a cesta básica do mês. E eu nunca vi meu pai falar assim, olha, eu fui honesto a minha vida toda. E agora eu vou ser desonesto porque quando eu quis ser honesto as coisas não deram certo. Meu pai pegou uma colher de pedreiro, meu pai pegou uma enxada e foi trabalhar de pedreiro para trazer o sustento para dentro de casa. Ele nunca pensou em fazer nada de errado, nunca pensou em passar a perna em ninguém. Então isso é um valor que eu aprendi vendo ele servindo a Deus. Então por isso eu tenho isso comigo, de que por mais ruim, por mais difícil que às vezes você se compara, pessoas da minha idade estão tendo coisas materiais muito melhores que a minha, eu ainda tô com pouco, tô com menos, mas sou tranquilo, tô sereno, porque eu sei que é só um processo. E bens materiais, riquezas, isso aí é consequência se você merecer e tudo mais. Mas do restante eu sei que tudo isso aqui é passageiro. E a gente tem que ter a nossa vida como um instrumento para mudar a vida de outras pessoas, que é o que eu vi os meus pais fazendo.
1: Eu sempre falo, Lucas, e quando as pessoas reclamam, né, da dificuldade da vida, a gente tem que mais é motivar essa pessoa para ela encontrar solução, para não ficar sempre com a cabeça baixa. Nem também levantar demais, porque também eu acho que não é muito legal. A gente tem que estar naquele parâmetro normal, né? Falo sempre às pessoas, todo mundo nasceu pelado, ninguém nasceu com roupa. E a hora que você parte desse mundo aqui, que é passageiro, que não dura nem 100 anos, poucas pessoas conseguem ultrapassar 100 anos, né? Eu acho que o importante sempre é viver da melhor maneira possível, às vezes com um pouco, mas você conseguir fazer alguma coisa. Porque quanto mais tem, mais exigido você vai ser, né? E quando a pessoa parte desse mundo, se alguém não cobrir ela também, ela vai pelado para outro mundo.
2: Com
1: Vamos
2: certeza.
1: Pensar assim. Então, eu acho que tudo que acontece, Lucas, na vida de cada um, é um teste. É algo que está acontecendo para ver como é que essa pessoa se manifesta. Então, a gente sempre pensa no melhor, mas a gente tem que trabalhar para esse melhor acontecer.
2: Tem um provérbio chinês que fala que os peões e os reis voltam sempre para a mesma caixinha no final do jogo. Então não adianta a gente achar que é superior porque nós temos um carro melhor que o vizinho, uma casa melhor que o vizinho, porque nós falamos melhor do que o companheiro do lado, porque nós temos mais dinheiro. Não, isso tudo é passageiro.
1: Ninguém é melhor que ninguém.
2: No final a gente vai para tudo
1: melhor
2: pro mesmo
1: só
2: lugar,
1: teve um, né?
2: E tudo a gente só vai, no final de tudo a gente só vai saber como as coisas terminam quando realmente terminar. Enquanto a gente puder passar nessa vida e plantar o bem, a gente com certeza vai colher o bem também.
1: A Fátima Augusto Garbim está colocando aqui, boa noite, amigos da cultura e todos os participantes. Deus continue abençoando vocês sempre e um abraço. Um abraço a ela também, Fátima. Obrigado por estar nos assistindo. Gilmar Leite, grande Gilmar, professor. Esses dias foi o dia do professor de educação física, da qual temos a honra, eu, Gilmar e muitos outros aí, né?
2: De fazer Gilmar, parte. Mandei um abraço para ele, lembrei de todos os professores aqui no dia. Não me lembro, acho que foi na terça-feira, né? Terça-feira.
1: Sim. O Antônio Mauro Miranda também, sim, grande Mauro, né?
2: Miranda, um abraço, Miranda.
1: Ele está nos assistindo também, muito obrigado. Ele que faz um trabalho ímpar na nossa cidade.
2: Com certeza.
1: Dando condições de segurança para nossa querida Monte Alto. E também os demais que vão repassando aí as informações, a gente vai se atualizando, né? Mas é bacana a gente ter essa família e você com essa religiosidade da qual você frequenta quase que durante a semana toda.
2: Não, eu confesso que eu não sou aquele frequentador assíduo. Eu tenho meus erros, meus defeitos, eu tenho muito a aprender ainda, mas eu não sou aquela pessoa que fica 24 horas dentro de um templo.
1: Você é filho único?
2: Sou filho único. Eu aprendi que a igreja somos nós. Que assim como eu tinha o meu pai como exemplo, eu posso ser um exemplo não só dentro da igreja, posso ser um exemplo fora da igreja. Ao invés de eu às vezes ficar trancado, esperando as pessoas chegarem dentro da igreja, eu posso estar na rua, conversar com uma pessoa, ouvir uma pessoa, ajudar uma pessoa.
1: E os cultos, acontece?
2: Os cultos lá são de quartas-feiras, sempre das 19 às 21 horas e de domingo também, o mesmo horário.
1: E lá você canta também lá ou não?
2: Não. Eu, pra cantar, eu sou...
1: Nem no banheiro?
2: Nada. Eu vou te falar um negócio.
1: Desafina?
2: Sem chance. Isso aí é algo que não vai acontecer. Eu, como cantor, desejava muito, desejo até hoje. Um dia eu ainda vou parar, vou sentar e vou aprender a tocar violão. Pra mim é algo que eu sempre gostei, sempre quis, mas ainda não consegui. Mas um dia ainda vou conseguir parar e tocar um violão na minha vida.
1: Muito bem. E tem a pretensão de um dia ser pastor ou não?
2: Olha, eu acredito que o pastoreio não é uma escolha da pessoa. Por mais que às vezes você fale bem, você interprete bem as escrituras, você não é você quem escolhe. Ah, eu escolhi ser pastor. Eu acredito que o pastoreio é um chamado. Se a pessoa tiver esse chamado, ela tem que entender que tudo que acontece ao entorno dela é irrelevante. O chamado dela é guiar as ovelhas. Se Deus falar para mim, Lucas, olha, para com tudo que você acha que é certo hoje. Todos os seus projetos, todos os seus sonhos, não é isso que eu quero para você. Eu quero você aqui. Eu quero você pastoreando, eu quero você guiando. Estou disposto a servir. Eu vim a esse mundo, o meu maior medo é passar, ter a minha vida breve, como todos nós temos, e ter uma vida comum. Uma vida que as pessoas não vão se lembrar das obras que Deus fez através da minha vida. Então, assim, eu peço que Deus me use sempre, de uma maneira ou de outra, para ser um canal de bênção na vida das pessoas.
1: Lucas, esse programa se mantém porque tem patrocinadores. A gente vai novamente para o intervalo comercial, né? Você dá uma respirada, porque a hora que você voltar, eu vou te apertar, mas te apertar no extremo, tá? Você sabe que a gente, quando você fez o convite, você me deixou na liberdade para fazer a pergunta que eu quiser.
2: Com certeza.
1: Então, depois dos nossos comerciais, nós vamos chegar e apertar e colocar o Lucas Ribeiro na parede. Fique aí, aguarde, porque o Lucas Ribeiro vai ter que mostrar um pouquinho do seu potencial que ele pretende futuramente. Como dizia Flávio Cavalcante, nosso comercial, por favor.
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2: Estamos de volta com o programa Fala Monte Alto, hoje de uma forma diferente, eu entrevistando o apresentador oficial desse programa, Lucas Ribeiro. Como eu falei anteriormente, agora nesse último bloco a gente vai apertar o homem, vamos esmirilhar ele para ver como é que ele sai dessa. É, mas
3: vai ser uma sabatina aqui.
2: Uma sabatina daquele aquele pinga-fogo. Sabe aquele negócio de bate e volta e a gente vai... Porque a gente tem menos de 15 minutos para acabar esse programa, né? E agradecendo os patrocinadores que esteve até agora nos patrocinando aqui para esse programa estar no ar, né? Mas nós temos foto ainda para depois eu chegar, dar aquela respirada funda, né? E ali temos a primeira vez que você fez o programa?
3: A primeira vez que eu estive aqui na Rádio Cultura. Foi antes de eu entrar na Alternativa. Foi a primeira vez que eu falei no microfone de rádio. Foi nesse dia aí. Foi em setembro
2: tava
3: de
2: frio,
3: 2023. Estava chuvoso, um dia chuvoso. Eu vim de moto ainda. Mas estávamos aí. Foi a primeira vez que eu estive aqui.
2: Tava gordinho pelo menos ali, né?
3: É nada, é só a blusa que estava cheia, mas estava magro também.
2: Entrou bem ar, conforme você veio de lá para cá de
3: blusa,
2: moto.
3: O pessoal fala as blusas de tripa, né? Pareciam as tripas.
2: Ah, perfeito.
3: Aí dá uma engordadinha.
2: Você estava sendo entrevistado por quem?
3: João Moreira.
2: João Moreira,
3: eu
2: filho?
3: Estava sentado ali, né, do seu lado esquerdo.
2: Ah, legal.
3: Não, estava sentado aqui, ó, perdão.
2: E o cara ali te apertou naquela vez ou não?
3: Nada, nada. Fez algumas perguntas, perguntou se eu gostava de política. Eu peguei um corte de 30 segundos, obviamente, para aproveitar essa participação. Que
2: ele perguntou aqui. Se era casado, se
3: perguntou
2: era solteiro?
3: Perguntou se
2: era casado. E agora? Continua casado,
3: agora
2: solteiro?
3: Continua solteiro.
2: Continua solteiro? Aí, pessoal, solteiro. Ó, o galã tá solto aí.
3: É, olha, você viu só. Ainda não. Não encontrei minha Rebeca, como diz
2: metade?
3: Os evangélicos aí, a minha cara metade.
2: Esse aí
3: foi o primeiro programa Fala Monte Alto, dia 15 de julho de 2025. O Janderson me deu essa oportunidade de usá-lo aí como cobaia para o meu primeiro programa.
2: Grande empresário da nossa cidade, tive o prazer também de entrevistá-lo já.
3: É um cara que tem uma visão empreendedora muito forte, é um cara sábio, uma pessoa que é bom de você sentar, conversar, você aprende muito com ele. Então eu tive esse privilégio de entrevistá-lo aí no primeiro Fala Monte Alto.
2: Que bacana, muito legal. Muito
3: nós temos
2: bacana.
3: Mais uma imagem de um Opa. Rapaz que estava um pouquinho maior nessa
2: Opa,
3: época.
2: O cara tá forte ali, cara. O que, que é
3: Olha
2: isso?
3: Olha só, quem que é esse
2: cara? Quem que deturpou essa foto aí? Pelo amor de Deus, estava com 30 quilos mais.
3: Olha só.
2: Olha só, Augusto Nascimento, cara. Aí, meu Deus.
3: Foi a primeira participação do Nascimento aqui no Fala Monte Alto. Ele foi, acho
2: tava...
3: que...
2: Pô, aí engorda mais. Não, isso não. Isso foi antes do Monjaro.
3: Foi antes do Monjaro. Aí o Zé Nascimento antes do Monjaro.
2: Aí deu uma melhor... Meu Deus. Não, não.
3: Esse daí foi o quinto programa. E o Zé me deu esse privilégio aí de entrevistá-lo.
2: E depois disso a gente fortaleceu muito mais a amizade, né? Bom, agora ficou num tamanho melhor, né? Olha como é que estava. Mas olha agora, mostra agora como é que tá. Mostra agora, no natural. Vamos lá.
3: Olha aí, ó, o Zé Nascimento agora mostrando o resultado ao vivo do Mujara.
2: Olha o resultado, como é que ficou agora.
3: É isso aí, Zé.
2: É, graças a um médico.
3: 30 quilos a menos?
2: 30 quilos menos. Também comecei 29 de novembro e agradeço uma doutora da cidade de Catanduva, da qual também ela trabalhou na esposa. Foi 20 quilos dela e 30 mil, 50 quilos entre os dois. Estive na semana passada lá para visitá-la, onde ela já fez uma entrevista. Estou aguardando esse vídeo aqui para me postar na minha rede social também. Mas graças a Deus, com 30 quilos menos, eu era magro naquela época de Rádio Cultura, né, cara? Onde eu tive o privilégio de começar aqui, depois aí, com o passar do tempo, trabalhando cedo, à tarde, à noite, o povo de estresse da vida, né? E aí, onde a gente ganhou volume, né? Olha lá, pelo amor de Deus.
3: Olha o tamanho do Zé Nascimento.
2: Pô, tem que tirar a cara, pelo menos, só mostrar a parte de baixo ali. Pelo amor de Deus, cara, olha lá. Cara, ainda bem que fez parte do passado, um passado que não é muito distante, né? Mas tá bom. Mas Vamos parar de falar de mim, eu quero falar do Lucas Ribeiro, da qual nós estamos entrevistando, sabatinando esse rapaz aí, que a gente passou a admirar, a gostar do programa dele, da pessoa dele, porque a gente, quando bate papo com ele, quem tem esse privilégio sabe que não tem perca de tempo, Lucas. Mas como é que você adentrou na política? Porque para mim não corre aqui, nessa veia aqui não corre política. Eu gosto de entrevistar político, gosto de entender, sei que não é fácil ser político, né? Porque para chegar no poder você depende de pedir voto. E pedir voto, nem sempre você adquire esse voto. Aí as pessoas ainda, de repente, pedem alguma coisa em troca. Como foi a sua situação de chegada para a política? Como é que você teve essa visão de adentrar e concorrer a um cargo público?
3: Parafraseando Martin Luther King, ele falava o seguinte: eu tenho um sonho. E o meu sonho é que todas as pessoas pudessem entender o que cada político tem a obrigação de fazer. O que um vereador faz, o que um prefeito faz. Estamos em época de eleição nacional, o que um deputado, o que um senador, governador, enfim. O meu sonho é que todas as pessoas tivessem a consciência do que cada ente desse tem com as suas responsabilidades. Por que que eu digo isso? Porque se você saber exatamente o que cada um tem que fazer, você vai pensar muito antes de votar. Porque você vai conhecer a capacidade do candidato, você vai conhecer as propostas do candidato e ver se aquelas propostas condizem com o cargo que ele está pleiteando. Porque às vezes vai vir candidatos a vereadores, a deputados, enfim, que são legisladores, mas estão prometendo coisas que o executivo somente é capaz de realizar. Então o meu sonho é que as pessoas pudessem entender exatamente tudo o que acontece. Por isso que eu fui para o direito, por isso que eu aprendi a me comunicar, porque se eu fosse aquela pessoa introvertida, que só tivesse o conhecimento, mas não conseguisse ter essa capacidade de transmitir o conhecimento, ninguém ia votar em mim. Eu vou votar num cara que não fala. Então, eu estou trabalhando para isso, estou cada vez mais estudando, adquirindo conhecimento, e eu entrei na política justamente para isso, para mostrar para as pessoas a importância de escolher bem, de escolher com não a questão somente da qualificação. Não importa quantos diplomas a pessoa tem, às vezes a pessoa é um autodidata que aprende muito bem. Ele não precisa 5 anos do curso de direito para saber exatamente a função que ele tem que exercer como vereador. Mas é uma pessoa que está altamente capacitada, é uma pessoa que tem respostas, é uma pessoa que busca aprender o que não sabe. Isso é muito importante, porque às vezes muitas pessoas entram na vereança, entram como deputados, enfim, e simplesmente não fazem nada. Eles utilizam só um ano, só um mandato, não traz nenhum benefício para a população, não traz nenhuma melhoria, nenhuma visão de futuro, e aquela pessoa simplesmente só está ocupando uma vaga de alguém que poderia estar lá fazendo a diferença.
2: Bom, logo em breve teremos as eleições para presidente, senadores, deputados. Na tua visão, como você está vendo esse trabalho inicial agora, entre direita, esquerda, centrão, esse pessoal pleiteando esse cargo de executivo, presidencial e legislativo através do Senado e da Câmara dos Deputados?
3: Olha, o maior problema da política brasileira, além, obviamente, dos políticos, é o sistema político. Nós precisamos de uma reforma política, por quê? O nosso sistema ele foi feito para funcionar no parlamentarismo, o que é isso? É para ser o parlamento, escolher um primeiro-ministro e ok. Pode perceber que todos os presidentes ficam na mão do Congresso. Todos os presidentes derrubam vetos, o Congresso vai lá e derruba o veto do presidente. O presidente simplesmente começa a ficar um presidente simbólico. E fica essa briga entre a população, entre direita e esquerda, sendo que quem está comandando tudo é o Congresso. Então, se a gente não escolher um bom Congresso, bons representantes no Legislativo, não adianta nada a gente escolher o melhor presidente do mundo, porque ele não vai ter autonomia para governar. E além do mais, além de ficar refém do Congresso, como muitos outros presidentes já ficaram, os nossos presidentes atuais ainda estão tendo que enfrentar o Poder Judiciário, que também está interferindo e legislando o que não é competência do Judiciário.
2: Mas você não acha que tem muitas leis? Você que é formado em Direito, é muitas leis e o que acontece? Tem 3 poderes constituídos, tá? E se está entrando o Judiciário para para interferir é porque, de repente, alguém está infringindo leis, né? Assim, e cada um tem interpretação, né?
3: A nossa Constituição, ela é feita de freios e contrapesos, para que nenhum poder interfira no outro. O Poder Legislativo está lá para fazer leis, o Executivo está lá para cumprir as leis e o Judiciário está lá para fazer com que aquelas leis sejam, de fato, cumpridas. Ponto. Quando o Legislativo cria uma lei, vem o Judiciário e fala, não, essa lei aí você não pode aplicar ela.
2: Mas porque será que não está tendo tangente? De repente é muitas leis?
3: Não, o nosso país ele tem muitas leis. O problema é a aplicabilidade dessas leis. É, as válvulas de escape que muitas leis possibilitam. Então, às vezes, a pessoa ela comete um crime. Ah, mas ela cometeu um crime baseado em quê? Aí você começa a encontrar várias vertentes que isso é o que atrapalha. O nosso judiciário, principalmente se você pega as questões trabalhistas, é um que mais tem ações trabalhistas no mundo. Então, assim, falta de lei não é. Tem leis. Só que o problema é essa mistura. Você não sabe quem que está mandando no Brasil hoje. Quem que realmente manda, quem realmente controla, quem realmente tem a caneta na mão. É o presidente? Mas peraí, se o presidente decidir assim, o Congresso vai manter? Se o Congresso não manter a decisão do presidente, o Judiciário vai interferir? Você não tem essa segurança jurídica. Então, faltando essa segurança jurídica, você perde muita coisa. Uma empresa estrangeira não vai investir no Brasil, porque ele fala assim, olha, vou investir aí 10 bilhões para abrir uma filial lá em São Paulo. Mas peraí, aí se acontecer alguma coisa, eu vou ter a segurança jurídica que o contrato vai ser cumprido? Será que não vai ter uma canetada, um lobby feito no Congresso que vai mudar tudo aquilo que eles estão prometendo para mim nos próximos 5 anos? Então, você tendo essa insegurança jurídica, o país não caminha. As pessoas acham que o país mais corrupto é o país mais pobre. Não necessariamente. Às vezes, o país mais burocrático é o país mais corrupto. Porque você precisa passar por vários caminhos até chegar ao seu objetivo. Você vai abrir uma empresa, você precisa de licitação, você precisa disso, precisa daquilo, precisa de licenças ambientais, licenças para construção. Nisso você vai galgando vários caminhos onde possibilita de uma pessoa lá no meio daquele caminho falar, olha, eu até passo, mas sabe como é que é, né? Então assim, é um país muito burocrático, um país lento, é um país que não deixa o progresso acontecer e com a insegurança jurídica aumentando cada vez mais, quando a desconfiança no judiciário aumenta cada vez mais, os investimentos vão cada vez mais embora e não vêm mais para o Brasil. Tanto é que você pega os números da Bolsa, é uma fuga de capital estrangeiro tremenda, né? A gente vê vários investidores simplesmente indo embora aqui do país, né?
2: Bom, Lucas, quantos votos você teve quando foi candidato a vereador?
3: Eu tive 357.
2: Primeira vez?
3: Primeira vez, primeira eleição, sem dinheiro público. Não utilizei dinheiro público. Não tinha padrinho político. Os meus pais, bom, já falei, são pessoas humildes. Eu não sou da elite da cidade. Não me escorei em ninguém para pedir votos. Foi só eu e aquele mesmo celular que eu usei em 2020, escorado na fruteira da igreja para fazer os meus vídeos. Então as pessoas me viam, era um celular, um iPhonezinho com a tela quebrada e era aquilo que eu tinha.
2: João Gobi está comentando aqui, além do boa tarde, Lucas, você falou a palavra certa. Tem vereador que eles faz tudo e não faz nada, infelizmente, né?
3: Assim, o problema é que as pessoas acreditam que o vereador tem um papel de assistencialista. Acredita que o vereador ele está sendo eleito para ajudar a conseguir uma cesta, a conseguir uma poda de árvore, a conseguir tapar um buraco. Mas já existem os setores de tapa-buraco da prefeitura. Já existe assistência social.
2: E esse trabalho já existe, do executivo. É
3: já
2: do
3: existe executivo, a Secretaria do Meio Ambiente. Não é papel do vereador resolver esse tipo de problema. Só que aí as pessoas acham que é. Então, às vezes, o cara está com um buraco na frente da casa dele, ele liga para o vereador faz o quê? Liga na prefeitura. Aí a prefeitura vai lá e tapa. Aí a pessoa pensa, nossa, ele resolveu um problema. Esse é um bom vereador, tapou o buraco aqui na rua de casa. Só que o papel dele como legislador, quantos projetos de lei esse vereador já apresentou? Nas sessões da Câmara, quantas vezes ele usou a tribuna da Câmara para poder se expressar, para defender aquilo que ele acredita, para defender a população daquilo que a população precisa? Quantas emendas ele trouxe para a cidade? Quantas vezes ele foi, sentou com deputados, falou, olha, eu tenho um projeto assim, Monte Alto precisa caminhar nessa direção. Eu estou vindo aqui sozinho, eu sou o único vereador que teve essa coragem. Você consegue mandar uma emenda de tanto para construir o projeto tal? Porque nesse projeto não vai afetar só a minha vida como vereador por ter tapado um buraco e conseguir um voto.
2: Você é suplente?
3: Eu sou suplente, primeiro suplente.
2: E me diga uma coisa, como que você está vendo os 13 vereadores compondo essa legislatura?
3: Olha, assim como eu já vinha falando, eu acho que falta mais... É uma Câmara muito passiva, no sentido de que muito morna. Eu não sei se é a questão da minha imaturidade, por ser um pouco jovem, ou da minha utopia de acreditar que todos os vereadores deveriam ser assim. O vereador, para mim, tem que ser atuante. O vereador, ele tem que buscar sempre uma direção. E, obviamente, a política, ela é composta de grupos. Se você leva esse grupo para uma direção correta, você faz com que a Câmara trabalhe de uma forma correta. E não fique cada um espalhado para um canto, tentando tapar buraco daqui, tapar buraco de lá, se preocupando com os seus eleitores. O vereador, ele tem que atuar para a cidade, para o futuro, para a posteridade, para construir futuro.
2: Mas se ele pensar assim, será que ele vai ter sucesso para ele continuar sendo candidato e obter sucesso?
3: Mas aí que está. Ele vai trabalhar para ser vereador ou para mudar a vida das pessoas? O sonho dele é ser útil ou ser vereador? Porque se você quiser só ser vereador, você vai lá com seus 500 votos e fica só alimentando aqueles 500 votos e simplesmente faz mais nada. Mas se você pensa em utilizar o seu mandato para mudar a cidade, não interessa se vai ganhar votos, se vai perder votos. E eu também sou muito contra reeleições, muito tempo, há muitos mandatos consecutivos. Vai ser prefeito, vai concorrer a uma prefeitura, vai tentar algo diferente, vai mudar a cidade. Essa é a minha opinião. Pode ser que essa juventude, essa energia possa me dar essa vontade, essa coragem, e com o tempo a gente se perde, mas eu acredito que isso é um papel essencial de um político.
2: Bom, você começou, você chegou à suplência na primeira vez, você provavelmente vai ser candidato na próxima eleição para vereador. Uma vez obtendo esse sucesso, você pretende talvez um dia ser prefeito?
3: Com certeza. É o que eu estou dizendo.
2: E tem que passar pela Câmara, porque se a pessoa for diretamente, talvez ela não vai ter depois sustentabilidade para ela manter um bom tipo de conduta.
3: Não que eu vá me lançar a prefeito na próxima, isso aí você precisa de muita coisa além de vontade. Mas a pessoa que ela tem a capacidade de compor um grupo bom, porque o prefeito ele não executa tudo sozinho, ele precisa compor um time bom. Se ele compõe um bom time, As dificuldades que ele vem tendo um time bom, você vai olhar ao lado. Você vai ver como que ele compôs aquele time. Se ele tiver um time bom, ele consegue levar a cidade naquela visão que ele tem. E eu pretendo sim, a não ser que aconteça o que eu falei no início. Se Deus falar, Lucas, olha, para com isso, não é aí que eu quero você. Eu sem problema nenhum, renuncio, me desfilio do meu partido, não tem problema algum. Mas enquanto Deus, de alguma maneira, não utilizar os seus meios para falar comigo e falar que isso não é para mim, estamos aí e vamos ver como serão as próximas eleições, né?
2: Como que uma hora passa tão rápido? Passa a gente rápido. Teria muito assunto. Eu queria te pressionar mais, te pressionar na parede, mas infelizmente o tempo já está se esgotando. Sim, sim. Daqui a pouco ele fala para mim assim, joga para mim aqui que tem já a sequência do programa aqui, né? Olha lá, Caí Cristiano já pedindo a palavra para ele dar a sequência depois no programa, né?
3: Sim, sim.
2: Lucas, obrigado primeiro por ter amizade, obrigado por ter me convidado para estar no seu programa, obrigado por dar essa oportunidade, eu ter essa oportunidade pela segunda vez de entrevistá-lo, fiz na minha rede social, hoje você me deu essa oportunidade aqui pela Rádio Cultura, da qual tenho um carinho muito especial pela Rádio Cultura, da qual ela está dentro de mim, sempre onde eu estou, sempre enalteço essa rádio, porque foi aqui que eu consegui me conciliar numa condição de ser comunicador. Se sou bom ou sou ruim, cada um define. Mas eu procuro fazer minha parte honestamente, sem ter pretensões políticas, faço meu trabalho sem visar a parte financeira. Desejo para você, Lucas, muito sucesso e para você as considerações finais.
3: Bom, quero agradecer, nós tivemos por ter aceitado, nosso tempo está estourando, caiu só um minutinho. Eu quero agradecer demais a sua participação, a presença de todos que nos acompanharam, que nos assistiram, que estão conosco aqui até agora. Todas as pessoas que assistem o programa Fala Monte Alto há mais de um ano, todas as pessoas que participaram, todos os patrocinadores, as empresas que acreditaram, todas as pessoas que de alguma maneira fizeram parte da minha vida para que eu possa chegar e estar aqui até hoje. A gente falou um pouco sobre política, não conseguimos nos aprofundar muito tempo por questão do tempo, mas um dia, quem sabe, a gente fale mais, debata mais sobre isso. Eu quero agradecer demais a todos, quero agradecer ao Caí, que está sempre ali dando esse apoio para esse programa acontecer, e a todos um forte abraço e até mais.
2: Ivonilde, muito obrigado por estar nos assistindo. Lucas, tudo de bom para você. sucesso, sequência de vida que segue. Na próxima semana ele estará aqui, onde eu estou. Muito obrigado a todos. Até mais.
3: Um abraço e até mais.
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4: Gente, beleza? Agora são 2:05. Uma ótima tarde pra você. Tarde Nova Cultura está no ar a partir de agora com muita música boa, alegria, do jeito que você gosta. Nesta quinta-feira, quintou, meu amigo. Hoje é dia 3 de setembro de 2026. Cada quinta-feira é um dia bom também, né? Mas sexta, promete muito, sabe como é, né? E vamos que vamos. Sou Caê Cristiano, junto com você nessa tarde linda, quente. E você sempre aí ligado, ouvindo, mandando o seu alô, mandando o seu abraço. É uma delícia falar com você. Quando eu conto com você do outro lado, aí sim, minha tarde fica super bacana, super especial. Vou começar com essa música boa aqui, ó, tranquila, de boa, né? Vitor Clay com Lulu Santos, A Cura. Uma ótima tarde pra você ouvindo aí a Nova Cultura 90.1. Agora são 2:06.

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5: Para tudo. Por quê? Porque é hora de escutar mais uma dica. Se liga.
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5: Como confirmar o diagnóstico de alergia ao suor? O diagnóstico de alergia ao suor é feito pelo dermatologista através de avaliação bem simples. Histórico de saúde, fatores de risco, como exposição prolongada ao sol ou prática de esportes. Geralmente não são necessários exames adicionais, mas o médico pode pedir um teste ergométrico para avaliar o surgimento dos sintomas. Além disso, nos casos em que existe dúvida no diagnóstico, o médico pode solicitar até mesmo um teste de alergia para destacar alergias relacionadas a outras substâncias.
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5: Ei, daqui a pouco tem mais dicas.
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4: Agora são 2h40. Uma ótima tarde para você. Hoje é quinta-feira, dia 3 de setembro de 2026. E agradecendo você por estar sempre com a gente. Deixa eu dar uma olhada aqui, minha grande amiga Fátima Garbim ligou, mandou seu alô. Fala, Fátima.
5: Boa Oi, tarde, linda. Meu querido.
4: Tudo
5: aqui
4: bem?
5: É Fátima Garbim.
4: Saudade.
5: Estou passando a desejar uma ótima tarde.
4: Obrigado, querida.
5: Quinta-feira para você e todos aí da cultura, todos os meus amigos e minhas amigas que estão curtindo, meus irmãos, meus filhos, minhas noras, meus netos. E todos os meus amigos da Cachoeira do Martins, enfim, todos que são seu fã.
4: Obrigado.
5: Um grande abraço, meu querido.
4: Ô,
5: um abençoado
4: linda.
5: Final de semana, que Deus abençoe.
4: Obrigado,
5: no ministério.
4: Viu? A
5: tchau,
4: nós
5: tchau.
4: Todos. Amém. Um beijão para você. Fico muito feliz quando falo com você, tá, querida?

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6: E aí, gente, beleza? Agora são 2:50 aqui na Nova Cultura. Chama o som de Skank, vamos fugir.

0: Agora são 2h54, 12h54, Skank, vamos fugir. Uma ótima quinta-feira pra você, ligado, ouvindo sempre a melhor música. Deixa eu ver aqui. Ô, Leandro Sumido.
1: Ô, Caí.
0: Você some,
1: hein? Boa tarde, meu amigo. Como é que você tá?
0: Chatore, saudade,
1: meu irmão. Ô, Caí, manda um alô aí pra gente. Aqui
0: Lógico.
1: É o Leandro Pintor.
0: É.
1: O Tuzinho Cabeça.
0: Onde você tá,
1: o Marquinho
0: bem,
1: Lampa.
0: Certo.
1: O Licinho Lampa.
0: Só gente boa.
1: Pro Igor também. O pessoal aí.
0: Convidado.
1: Tá na escuta.
0: Maravilha,
1: meu
0: Valeu.
1: Irmão.
0: Ô, meu querido.
1: Manda uma música aí do Coreia de Morcego Gosta.
0: Qual?
1: Do Latino.
0: Latino.
1: Beleza? Um abraço. Boa tarde aí pra vocês.
0: Depois eu vejo aqui pra você. Um abraço, tá sumido, homem. Ainda bem que apareceu, tá com saudade. Volto já.
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14: De volta. E você continua aqui curtindo muitas dicas no Toque de Mulher.
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14: Como é feito o tratamento de alergia ao suor? O tratamento da alergia ao suor deve ser feito com a orientação do dermatologista, que pode indicar tomar um banho frio para aliviar os sintomas, beber muita água, usar roupas leves, evitar locais muito quentes ou prática de exercícios físicos extenuantes. Manter o local onde se está devidamente arejado e fresco. Nos casos mais graves, o dermatologista pode indicar o uso de remédios antihistamínicos, como a cetirizina. Ou uso de loções, cremes ou pomadas com corticoide, como a hidrocortisona ou também a betametasona.
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14: Não sai daí não, tá? Na sequência tem muito mais dicas pra vocês.
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2: E aí, beleza? Tudo bem? Agora são 3 horas e 2 minutos. Uma ótima tarde para você de quinta-feira, dia 3 de setembro de 2026. E agradecendo você que ligou agora seu rádio, seja bem-vindo. Tem muita música boa. 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E aí, tudo bem com você? Tô sob controle, deixa eu dar uma olhada aqui. Fala, Fernando, beleza, meu irmão?
3: Oi, meu irmão, tudo bem?
2: Tranquilo, bem você?
3: Pra nós, o João Paulo e Daniel.
2: Oxe!
3: Mandar pro Chico, né, que aqui é o pedreiro aqui.
2: É.
3: Mandar pra todo mundo aí da rádio aí, pra aquele pingaiada do... Do Equipe, né? Pra todo mundo tá curtindo aí. Valeu, meu irmão.
2: Valeu, meu irmão. Que agradeço. Não consigo tocar sertanejo agora, mas depois eu passo pro Hélio de Pontes tocar pra você, tá bom? Um abraço bem especial, meu grande amigo, sempre acompanhando, sempre ouvindo. E lógico, você mandando o seu alô também. Eu fico muito contente quando eu sinto seu carinho, sua presença. Manda aquele alô especial pra quem você quiser. Hoje também tem alguém aniversariando hoje aí. Parabéns, hein? Felicidades. Muitos anos de vida pra você. Essa é boa, hein?

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12: Muito bem, agora são 3 horas e 18 minutos. Alô, Fernando, essa ficou fácil agora, hein? Deixa comigo aí, meu irmão. Um abraço pra você mais uma vez aí. Já já vai rolar a música Sai da Minha Aba, sobra lá. 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Sai da minha aba.

0: É o som de Titã, Sonífera Ilha. Agora são 3 horas e 26 minutos, 3h26 aqui na Nova Cultura. E lembrando, hein? E lembrando, meu amigo, minha amiga, continua com a gente. 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

0: Bom demais, hein? Agora são 3 horas e 39 minutos. Uma ótima tarde pra você. Agora virou 3h40. 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
12: Com alegria e muito alto astral, voltamos com mais dicas.
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12: E para encerrar o Toque de Mulher de hoje, vamos com as dicas de casa. Como limpar a tela do notebook sem riscá-la. Prático por si só, o notebook traz portabilidade e permite que a pessoa trabalhe em qualquer lugar, seja na praia, na sala ou até mesmo na lanchonete. Porém, no fim do dia, é comum que a tela esteja cheia de marcas de dedos e engordurada, não é mesmo? Mas é preciso tomar alguns cuidados na hora de limpar, pois a tela é bem frágil e pode riscar, manchar e, em casos extremos, danificar totalmente o aparelho. A maioria dos fabricantes vende o computador com uma flanela especial para higienização. Essas flanelinhas são especiais para limpeza de superfícies frágeis. São suaves, molinhas e deslizam com todo cuidado na tela, removendo poeiras e sujeiras. Mas caso seu aparelho não venha com esse tipo de flanela, você pode limpar usando um paninho de algodão. O ideal são panos neutros, sem desenhos ou detalhes que podem riscar a tela. Prefira flanelinhas de algodão e que sejam também bem macias.
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12: Logo eu tô de volta nesse mesmo horário para trazer mais dicas. Um abraço, um beijo, um cheiro, se cuida e até lá para compartilhar mais dicas para vocês.
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6: Agora são 3 horas e 49 minutos. O Orlando ligado com a gente. Falou que aí tem um jeito de rolar o som do Tim Maia. Vou sim rolar desse jeito aqui, ó, no ritmo de festa, de alegria, irmão. E o calor que continua, não tem jeito. Não quero dinheiro. É o Tim Maia, né? 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

Agora são 3h52. Uma ótima tarde para você. Agradecendo mais uma vez você pela atenção. Como sempre, é um prazer enorme falar com você. E o legal, Naelio, que hoje é quinta, amanhã é sexta. E sextou, meu amigo. Muita gente na expectativa, hein? Muita gente na expectativa. Rapaz, feriadão, quando vai ser? Segunda-feira agora, né? É, emendou. Demorou, né? É, fica sonhando aí. 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É que dia 7 é dia de? 7 de setembro. 7 de setembro é? Isso, nossa, deu um branco agora, dependência. É bom, deixa pra lá, né? Mas enfim, vai, tem que aproveitar. Tem que fazer algo diferente, né? Com os amigos. Ou de repente pode desfilar também, por que não, né? Já fiz muito isso aí, viu? Só na terça você volta, né? É. Alívio, hein? Sem comentários. Deixa eu te falar, você já desfilou alguma vez assim? Bastante também, né? Na época, né? Bastante, né? Hoje? Hoje não tem jeito, né? Não, não tem. Rapaz, eu lembro isso aí na época do TG. Meu Deus do céu. Meu Deus do céu. Valeu, gente. Fique com Deus. E até amanhã. Conto com você.

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11: 4:02, estamos iniciando o programa Porteira Velha desta pré-sexta. Hoje é quinta-feira, dia 3 de setembro, ano 2026, com a apresentação de Hélio de Pontes, mas você vem comigo até às 18 horas com a boa música sertaneja. 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E abrindo o programa Porteira Velha, vem hoje Mato Grosso e Matias. Para o carro, meu amigo, que eu quero descer.

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1: Horas e 6 minutos, é o programa Porteira Velha desta quinta-feira. Já chamando para falar comigo o Lucas. Boa tarde, Lucas. Como é que vai, meu amigo?
2: Fala, Elinho. Boa tarde.
1: Boa tarde.
2: Tudo bem com o senhor?
1: O senhor tá bem, graças a Deus.
2: Aqui tá tudo bem, graças a Deus.
1: Glória a Deus, então, senhor.
2: Queria pedir uma moda. É essa aí do fundo do baú, hein?
1: Qual
2: faz
1: que
2: tempo
1: é?
2: Que eu não ouço ela aí na nossa rádio Porteira Velha.
1: Qual que é, então? Fala aí.
2: Mundo Moderno, Lourenço e Lorival. Eu queria oferecer especialmente pro meu amigo Docinho.
1: Docinho?
2: Não me liga disso, mas nós chamamos ele Docinho, porque ele é bem bonzinho, viu? Trabalha aqui com nós na firma.
1: Ele leva Docinho?
2: Falou, animal. Uma boa tarde e um abraço para todos aí.
1: Falou, Lucas. Aquele abração. Eu tenho essa moda assim. Mundo Moderno é com Zilizalo, tá bom? Mundo Moderno Zilizalo. Falou? Essa daí, não é? Ou você tá querendo Lourenço e Lorival Mundo Moderno? Aqui é Zilizalo. E atendendo também o seu lá de Jaboticabá, o senhor Orlando, aquele abraço pro senhor aí. Pediu a música A Grande Fortuna com o João Ricardo e o Cristiano. E ele tá mandando para todos que estão curtindo aí, pessoal de Jaboticabá, alô Zelão e Jaboticabá, aquele abraço. Pessoal da Unesp ouvindo o programa, aquele abração também. E também tá mandando para o Sérgio Luiz e a Vera. Mundo Moderno, Zilizalo e A Grande Fortuna, João Ricardo e Cristiano.

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1: Agradecimento e convite de missa do sétimo dia. A família do saudoso Gilson Joaquim Costa agradece as manifestações de pesar recebida e convida para a missa de sétimo dia, que será celebrada em tenção da sua alma, sábado, dia 5, às 19 horas, na Basílica Menor Senhor Bom Jesus. Pelo comparecimento e orações, a família do saudoso Gilson Joaquim Costa antecipadamente agradece.
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1: 16 horas e 18 minutos, chamando para falar comigo lá de Ariranha, a Celita. Boa tarde, Celita.
16: Boa tarde, Hélio.
1: Tudo bem aí?
16: É Celita, meu amigo. Como é que você tá? Tudo bem?
1: Tudo jóia,
16: Hélio,
1: graças a Deus.
16: Eu pedi uma música. Zé Henrique Gabriel, Vitrine. Ofereço pro meu amor Alex, pra minha mãe Izete lá na chácara.
1: Quem mais?
16: Pra minha filha Ayla, pro meu tio Arlindo do bar. Pra todos que estão na sintonia. E pra você, tá bom? Um forte abraço, Hélio.
1: Valeu, Celita, em Ariranha, falando aqui na Nova Cultura FM 90.1. Atendendo agora também. Cadê? Ah, achei aqui. A Cidinha Possetti, Boa tarde, Cidinha Pocete.
11: Oi, Hélio. Oi. Boa tarde, tudo bem?
1: Tudo jóia.
11: Hélio, é a Cidinha Pocete. Eu gostaria de ouvir a música com Chico Rei Paraná em algum lugar do passado. Vai para todos que estão ouvindo. Abraço, Hélio. Bom trabalho.
1: Valeu, Cidinha. Aquele abração. Zé Henrique e Gabriel Vitrine, aqui na Nova Cultura FM.

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0: 16 horas e 32 minutos, atendendo agora o Pedro Pavolin. Pois boa tarde, Elinho, tudo bem? Queria pedir uma música entre o Rodeio e Você, Ronaldo Viola e João Carvalho, oferecendo a todos que estão curtindo aí, ó, pessoal do trampo, ele pôs, ó, pessoal do trampo, são todo gente meia boca, é meia boca, então, ei, ai, ai, mas são gente boa, eita, Pedro Pavolin, aquele abração, e atendendo agora também, seu Felício aí de Terra Roxa. Alô, Terra Roxa, aquele abração. Pediu a música Estrada Velha, Lourenço e Lorival, mandando a todos que estão curtindo aí o programa Porteira Velha. Entre o Rodeio e Você, quem você prefere, eu?

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18: É boa demais.
2: 4 horas e 47 minutos. Chamando o João Bicudo para falar comigo. Boa tarde, João Bicudo.
19: Passa, boa tarde,
2: Ô, filho, bom, tá jovem?
19: Ô, meu amigo, você manda um modão para nós aí com o Tião Carreira de Pardinha aí, Encanto da Natureza.
2: Manda.
19: Oferece para todos que estivessem sintonizados aqui da BTU aí. E de toda a região aí, quem tiver no grupo aí antenado, que vai para todos também. Você tem um bom fim de tarde aí, meu amigo.
2: Para você também.
19: Bom, Deus abençoe. Até mais.
2: Tchau, aquele tchau. Abraço. Tchau, tchau. E atendendo também agora a Mariana. Pois boa tarde, Hélio. Tem como você tocar a música aqui, um Leonardo, com o Leonardo, Latinha na Mão. Eita, com mal intenção já, hein, Mariana? Então vamos lá. Latinha na Mão, Leonardo.

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2: 16:59, é o programa Porteira Velha, chamando agora direto lá do supermercado Ipiranga, o Marcelo, o gerente Marcelo, para falar comigo. Boa tarde, Marcelo, como é que tá aí, meu garoto?
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2: Jardim Laranjeira, forte abraço, Marcelão, até mais, fique com Deus e um bom trabalho. Chamando para falar comigo agora também a Dirce Zambão. Boa tarde, Dirce.
3: Boa tarde, Hélio. Tudo bem?
2: Tudo, João.
3: Hélio, oi. Queria ouvir uma música bem bonita, oferecer pro meu esposo, que tá sentado lá na área, viu?
2: Olha.
3: Corradinho.
2: Que vida
3: ouvindo
2: boa, hein?
3: O seu programa, o Luiz Zambão. Viu?
2: Alô, Luiz, aquele
3: e
2: abraço.
3: Quero oferecer pros meus dois netos, pro Felipe e pra Beatriz Braga Zambão.
2: Quem sabe um dia eu chego
3: amo
2: assim
3: muito,
2: também.
3: De coração.
2: Quando me aposentar.
3: Obrigado, Hélio.
2: Sou novo,
3: boa
2: ainda.
3: Boa tarde.
2: Valeu, Dirce Zambão, aquele abração. Chamando pra falar comigo também o Leandro. Leandro, boa tarde. Como é que tá aí, companheiro?
9: Boa tarde, Hélio. Boa tarde a todo mundo aí da Rádio Cultura.
2: Manda, garoto.
9: Manda um alô aí pra nós. Estamos aqui ouvindo a Cultura. Manda pro Tuzinho Cabeça, pro Orelha de Morcego.
2: Orelha de Morcego.
9: Pro Jesus, mamma o aposentado. Mia. Manda lá também pro Marquinho Lampa, pro Licim Lampa. Senão o Marquinho fica bravo se não mandar pra ele.
2: Fica ciumado.
9: Valeu, um abraço.
2: Valeu.
9: Aí. Manda uma moda aí do
2: qual
9: Tião Carreiro
2: quer?
9: E Pardinho aí.
2: Qual que você quer?
9: Fazendo favor. Pode ser o jogador de baralho.
2: Pode ser truco então, filho. Truco? Ah, não. É jogador de baralho, Tião Carreiro e Pardinho. E atendendo agora o Arrepiado. Alô, Arrepiado, dona Tereza, forte abração. Você ouviu as ofertas aí, Arrepiado? É perto da sua casa, hein? Compra aí uma costela, chama eu que eu vou também. Valeu, Arrepiado. O Arrepiado pediu a música Talismã. Leandro e o Leonardo aqui na Nova Cultura, mandando para todos que estão curtindo a cultura. Música.

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0: 17 minutos, pulou agora, hein? É o programa Porteira Velha nesta pré-sexta-feira. Hoje é dia 3, quinta-feira, setembro, hein? Ó, que bacana. Segunda-feira é só pra lembrar vocês que é feriadão, tá bom? Pode emendar aí, ó. Ó, sexta, sábado, domingo, segunda, você vai voltar a trabalhar só na terça-feira. Que bacana, né, Marcão? Fala comigo aí, Marcão. Boa tarde.
1: Boa tarde, Hélio.
0: E aí,
1: tudo
0: garoto?
1: Bom, meu amigo?
0: Bom demais.
1: Manda pra nós aí, o João Carreira e Capataz, Pagode do Gago.
0: Pagode do Gago.
1: Oferece pra rapaziada aqui do serviço, pra todo mundo do grupo.
0: Que
1: e
0: mais?
1: Pra todo mundo que curte a Nova Cultura. Valeu, Hélio.
0: Valeu.
1: Um abraço.
0: Um abraço. E atendendo também o Sidão, aí de Cândido Rodrigues. Alô, Sidão, forte abraço. Pessoal de Cândido Rodrigues curtindo a Nova Cultura FM em 90.1. E ele está mandando para sua esposa, preparando aquela jantinha gostosa aí, aquele cheirinho, o cheiro do alho. É uma delícia, né, Sidão? Um forte abraço, pessoal de Cândido Rodrigues, curtindo. Ele pediu a música Nó Cego, Tião Carreiro e Pardinho. Atendendo agora o Marcão, vem aí, João Carreiro e Capataz. Pagode do Gago, vamos tocar aqui? Toca, esse cacacara é legal.

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3: 5:30, é o programa Porteira Velha, atendendo agora o Maurício Deronze. Pois boa tarde, Hélio, tudo bem? Toca pra mim aí a música Aurora do Mundo.

0: É o Monte Amaraí, manda lá pro Pedro Pavolin, fala que ele é um roupeiro meia boca, mamame, ó, não sei de nada, viu? Pedro Pavolin, não tô sabendo de nada, não dei recado de nada, valeu, aquele abração, viu, Maurício? E também quero mandar um forte abração, quem tá curtindo aí o programa é a Terezinha Pardo, seu esposo Atílio Pardo, forte abração, uma excelente tarde a todos que estão curtindo aí o programa Porteira Velha, valeu Terezinha Pardo, chamando para falar comigo, Thiago Brito, vamos ver o que o Thiago Brito tem para mim, tarde Thiago Brito.
1: Paulinho, boa tarde, filho. Thiago Brito, manda um abraço aqui, ó, pra galera daqui do Bar de Demir aqui, ó, pro Rick, pro Rogério, manda pro 180, manda pro 180. Ju também. Manda pro Pelota.
0: Pelota?
1: Manda aquela música do Teodoro Sampaio, como chama? Prêmio Roubado. Prêmio Roubado. Fazendo um favor ali.
0: Como é que chama? Serviço. Vou ouvir, não prestei atenção na música, vou procurar. Tá bom? Forte abraço. Aurora do Mundo, Belmonte e Amaraí.

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1: Teodoro Sampaio, prêmio roubado, atendendo aí o Thiago Brito. Alô, Thiago Brito, rapaziada aí.

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1: 17 horas e 38 minutos, chamando para falar comigo rapidamente, Gilba Sorocaba.
2: Oi, Leão, boa noite, boa tarde, aliás, tudo bem, como é que você tá? Tá com nós o Luar do Sertão aí?
1: Tonique
2: Tinoco. Uma Tinoco. Bem antigona, original, uma bem top aí da...
1: Original e Tonique Tinoco.
2: A versão do Luar do Sertão. Presença modão, todo mundo que gosta da boa moda, pessoal do sítio, das fazendas, em geral aí. Tá curtindo a cultura aí. Forte abraço, Giba Sorocaba.
1: Valeu, Giba Sorocaba, Tonique Tinoco, é um hino da música sertaneja, Luar do Sertão. Canta, Tonico e o Tinoco, na Nova Cultura FM.

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3: 17 horas e 45 minutos, chamando lá da capital, Miguel Barrena. Boa tarde, Miguel. Como é que tá a capital aí?
4: Ô, Hélio, esse programa Porteira Véia é demais, hein?
3: É demais.
4: E faz a gente viajar. Tava pensando quando eu era menino aí em Monte Alto.
3: Olha.
4: Participando de um programa, acho que era Amanhã Espetacular, Paulo Moretti, se não me engano. A gente ligava, oferecia música, né?
3: É, Paulo Moretti, né?
4: Oferecia música pra vizinha. Vixe. A menina que era vizinha. E falei que era minha namorada, rapaz. Nem ela sabia que ela era minha namorada. Rapaz, a mãe dela escutou, ela tomou uma surra.
3: Então, vai.
4: Eita, que bom esse programa, viu, Hélio? Faz a gente realmente sonhar, viajar. Eu queria que você tocasse, se desse aí, Hélio. Morena Bonita, do Tião Carreiro e Pardinho.
3: Pode deixar que eu vou tocar.
4: Hélio.
3: Forte abraço, Miguel Barrena aí na capital. E já vou colocar o áudio da sua irmã no ar também. E ele tá mandando pra sua irmã, a Rosa, aqui de Jaboticabal, que tá curtindo o programa. Alô, Rosa, em Jaboticabal. Boa tarde, como é que tá Jaboticabal, querida?
5: Eu quero oferecer uma música pro meu irmão da capital, meu irmão Miguel, que eu amo muito. Eu quero ouvir a música Menina da Aldeia, oferecer pra ele. Que eu amo muito, meu irmão, sua Rosa de Jaboticabal.
3: Valeu, Rosa, aquele abração. Quero mandar também para a maravilhosa Lourdes, maravilhosa aí da Cepeira, curtindo aí o programa Porteira Velha. E também a Rita, lá em Guaraciaba, curtindo o programa Porteira Velha. A primeira música é Tião Carreiro e o Pardinho. Deixa eu achar aqui que você pegar pela internet, meu amigo. Então vamos lá, Morena Bonita. Tião Carreiro e o Pardinho, a primeira música.

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1: 17:53, o programa Porteira Velha, com a gentileza das seguintes empresas: Barbizan da Construção, Serralheria Moreira Alumínios e Vidros, Comércio de Fruta Tercini, Supermercado Ipiranga, três 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Quero mandar um forte abração para Fátima Caldeira, pois boa tarde, Hélio. Acabei de chegar em casa, boa quinta-feira para todos nós, muito obrigado. E atendendo também seu João Fontanelli. Alô, João Fontanelli, pediu a música Pedido de Casamento, Zé Fortuna e Pitangueira. Tá mandando a todos que estão curtindo aí a Nova Cultura FM em 90.1.
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3: Ai, ai, ai, ai, ai, ai, quem será, hein?
4: Boa noite, seu Joamim.
3: Boas cenas, irmão. Ai, mas porco cão, numa hora dessa vem me tirar do colchão. Ai, entra pra dentro, rapaz, que aí fora você se esfria, hein? Aconteceu alguma coisa? Quem morreu de sua família?
4: Não aconteceu nada. Eu vim aqui pra falar, mas primeiro eu quero saber, a tua filha não tá?
3: A Rosina tá na cozinha, lavando o pé numa estela. Mas, porco, você quer falar comigo ou quer falar com ela?
4: É com o senhor, né? Mas sabe, né? E eu nem sei como começar.
3: Ora, desembucha logo, rapaz, senão você vai se engasgar.
4: Seu Joaquim, é o seguinte... Eu vim aqui para saber se o senhor me aceita, ou melhor, se tem porco para vender.
3: Ostregão, e precisava tanta demora assim? Quase que moro engasgado para falar isso para mim. Vou te mostrar agora mesmo o porco no chiqueirão. Eu vou levar a lamparina, senão não vê o chão. O chiqueirão é por aqui. Ô, Deromão. Me acompanha, hein?
5: Sim, senhor.
3: Mas se abaixa aí na cerca, senão o espinho te aranha, hein?
4: Ah, pois não. Ah, levanta o arame que eu passo. Assim. Ai, credo, que horror. Eu me abaixei tão depressa que a minha calça rasgou.
3: Não faz mal. Eu arranjo uma agulha com barbante e a minha cirurgina tremenda num instante. E cuidado com o sabugo, você leva um escuregão, hein? Pronto. Olha que linda porcaria. Já estamos no chiqueirão. Veja aí esse marote. É a filha da porca Luzia. Raça boa de engordar. E como come. Ai, mamma mia.
4: Não, mas se ele come muito, não me interessa, seu Joaquim. No preço que tá o milho, vai ficar caro pra mim. E eu sou pobre, o senhor sabe. Não vale a pena tirar lavagem da minha boca para o bichinho engordar.
3: Bem, tem esse aí perto do coxo. É a porca da minha turena. Se você quiser comprar, eu posso falar com ela.
4: Chima, essa também é muito grande, por isso não me interessa. Somos só em dois, e o que eu faço com a porcaiona dessa?
3: Epa, apagou a lamparina. E agora, Zé Romão? Nós fiquemos no escuro, perdido no chiqueirão. Eu nesse frio, de cirola, te mostrei tudo a porcada e você não comprou nenhum. Já vi tudo, hein? Você não quer nada.
4: Não, eu de fato não quero porco. Minha desculpa, atrevimento. É que eu queria pedir a tua filha em casamento.
3: O quê? Ostregão? Porca mastela! É isso que você queria?
4: Sim, senhor.
3: E você tem ordenado para tratar a minha filha? Você acha que eu vou deixar a Rosina morrer de fome? Você tá baúco, Zé Romão? Você sabe quanto ela come?
4: Não.
3: Só hoje ela comeu 6 pratos de macarrão, 3 rodelas de polenta com fritaia de pimentão.
4: Credo, mas...
3: 7 metros de linguiça com salada de machucho, 4 quilos de ricota e ainda não encheu o bucho.
4: Nossa, mãe.
3: Ai, por sobremesa ela comeu 4 mamão e uma jaca. É por isso que minha filha tá mais gorda que uma vaca.
4: Vige, mas...
3: Bem, eu vou me deitar. Fique aí no meio do chiqueirão.
4: Mas...
3: Ui, ui, ui, ui, ui. Junto com os porcos que vai te consolar, Zé Romão.
4: Não, mas seu Joninho.
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1: 17:58, estamos encerrando o programa Porteira Velha desta quinta-feira, dia 3 de setembro, ano 2026, com a apresentação de Hélio de Pontes, mas você ficou comigo nesse exato momento e pediu aquelas músicas que você mais desejava. 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Essas empresas voltam amanhã, a partir das 16 horas, com o programa Porteira Velha. Tenho todos uma

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3: Seis horas, Ave Maria. Em nome do Pai, do Filho e do Espírito Santo. Amém. Hoje a Igreja celebra São Gregório Magno, Papa e Doutor da Igreja. O anjo do Senhor anunciou a Maria e ela concebeu do Espírito Santo. Ave Maria, cheia de graça, o Senhor é convosco. Bendita sois vós entre as mulheres e bendito é o fruto do vosso ventre, Jesus. Santa Maria, Mãe de Deus, rogai por nós, pecadores, agora e na hora da nossa morte. Amém. Eis aqui a serva do Senhor. Faça-se em mim segundo a vossa palavra. Ave Maria, cheia de graça, o Senhor é convosco. Bendita sois vós entre as mulheres, e bendito é o fruto do vosso ventre, Jesus. Santa Maria, Mãe de Deus, rogai por nós, pecadores, agora e na hora da nossa morte. Amém. E o Verbo se fez carne e habitou entre nós. Ave Maria, cheia de graça, o Senhor é convosco. Bendita sois vós entre as mulheres, e bendito é o fruto do vosso ventre, Jesus. Santa Maria, Mãe de Deus, rogai por nós, pecadores, agora e na hora da nossa morte. Amém. Rogai por nós, Santa Mãe de Deus, para que sejamos dignos das promessas de Cristo. Oremos. Infundi, Senhor, como vos pedimos, a vossa graça em nossos corações, para que nós, que pelo anúncio do anjo, conhecemos a encarnação de Jesus Cristo, vosso Filho, pela sua paixão e morte de cruz, cheguemos à glória da ressurreição. Por Cristo Senhor nosso. Amém. Santo anjo do Senhor, meu zeloso e guardador, se a ti me confiou a piedade divina, sempre me rege, me guarde, governa e ilumina. Amém. As almas dos fiéis defuntos, pela misericórdia de Deus, descansem em paz. Amém. Ouviremos agora o Evangelho e a reflexão para o dia de hoje. O Senhor esteja conosco e Ele está no meio de nós. Proclamação do Evangelho de Jesus Cristo segundo São Lucas. Glória a vós, Senhor. Naquele tempo, Jesus estava à margem do lago de Genezaré, e a multidão apertava-se ao seu redor para ouvir a palavra de Deus. Jesus viu duas barcas paradas na margem do lago. Os pescadores haviam desembarcado e lavavam as redes. Subindo numa das barcas, que era de Simão, pediu que se afastasse um pouco da margem. Depois sentou-se e da barca ensinava as multidões. Quando acabou de falar, disse a Simão: avança para as águas mais profundas e lançai vossas redes para a pesca. Simão respondeu: mestre, nós trabalhamos a noite inteira e nada pescamos, mas em atenção à tua palavra vou lançar as redes. Assim fizeram e apanharam tamanha quantidade de peixes que as redes se rompiam. Então fizeram sinal aos companheiros da outra barca para que viessem ajudá-los. E eles vieram e encheram as duas barcas a ponto de quase afundarem. Ao ver aquilo, Simão Pedro atirou-se aos pés de Jesus, dizendo: Senhor, afasta-te de mim, porque sou um pecador. É que o espanto se apoderara de Simão e de todos os seus companheiros, por causa da pesca que acabavam de fazer. Tiago e João, filhos de Zebedeu, que eram sócios de Simão, também ficaram espantados. Jesus, porém, disse a Simão: "Não tenhais medo, de hoje em diante tu serás pescador de homens." Então levaram as barcas para a margem, deixaram tudo e seguiram Jesus. Palavra da salvação. Glória a vós, Senhor. Amados irmãos, na palavra de Deus que acabamos de ouvir, o chamado de Jesus vai muito além de uma simples pesca milagrosa. Ele convoca Pedro e os demais apóstolos a pescar corações, confiando-lhes a missão de evangelizar a toda criatura, sem diferença entre as pessoas. Mais do que propagar a palavra, esse chamado ecoa como um convite perpétuo para vivermos em verdadeira comunidade, unidos na partilha e livres de divisões. Afinal, por meio do batismo, todo cristão partilha da mesma vocação: ser um autêntico pescador de homens. Nós vamos ver no Evangelho que Jesus entra na barca de Pedro, transforma uma noite de fracasso em uma experiência de graça e missão. Depois de terem trabalhado a noite inteira sem terem pegado nada, nós ouvimos o Evangelho nos dizer: "Avançam para as águas mais profundas e lançai vossas redes para a pesca." Aqui há algo muito importante. Pedro, mesmo desanimado e cansado, responde com confiança. Pedro ouviu de Jesus: "Avança para as águas mais profundas." Pedro, em atenção à palavra de Jesus, lançou as redes e aconteceu ali a pesca abundante. Esse evangelho nos ensina que quando confiamos na palavra de Cristo, aquilo que parecia vazio se torna fecundo. Que grande graça Pedro quer nos ensinar pela sua humildade de pescador. Pedro, que a noite inteira pescou e não pegou nada, teve a graça de ouvir a palavra de Jesus e tocar no milagre. Muitas vezes nós experimentamos noites de fracassos, cansaços, frustrações e dúvidas. Porém, Jesus continua nos convidando para ir mais fundo, a não desistir e a confiar novamente e esperar. As palavras centrais desse evangelho são avançar, confiar e esperar em Jesus. O chamado de Cristo não é apenas para uma pesca material, mas para uma transformação interior. Pedro reconhece a sua pequenez diante do milagre e exclama: "Senhor, afasta de mim porque sou pecador." Jesus não o rejeita, ao contrário, dá a ele uma missão ainda maior: "Não tenhais medo, de agora em diante será pescadores de homem." Que o Senhor nos ajude a ter a mesma confiança de Pedro para nos tornarmos pescadores de homens. Senhor Jesus Cristo, bom pastor e mestre divino, coloco-me diante de vós nesta quinta-feira e enviai o vosso Espírito Santo sobre o meu coração, cansado pelas lutas diárias, mesmo quando as minhas forças parecem esgotadas. Dai-me a confiança necessária para obedecer à vossa voz e lançar as redes do meu trabalho, da minha família e da minha fé, com coragem e esperança no vosso amor. Amém. Ouviremos agora os avisos para hoje e amanhã. Lembrando as atividades da paróquia do Senhor Bom Jesus de Monte Alto. Hoje, quinta-feira, dia 3, às 19h30, Missa da Misericórdia na Basílica. Amanhã, sexta-feira, dia 4, às 7 horas da manhã, não haverá missa. Às 19h30, Missa do Sagrado Coração de Jesus e abertura do Cerco de Jericó na Basílica, que acontecerá até o dia 10 do 9, com o tema Leigos, Homens e Mulheres de Fé, Juntos, Derrubando Muralhas. Lembramos das atividades da Paróquia Santuário Diocesano de Nossa Senhora do Rosário de Fátima. Hoje, quinta-feira, dia 3, às 19h30, Missa Maria Passa na Frente, no Santuário. Sexta-feira, dia 4, às 19h, Missa do Sagrado Coração de Jesus, na Capela do Divino Pai Eterno. Após a celebração, formação. Hoje, celebrando São Gregório Magno, lembramos que São Gregório era de família nobre, foi prefeito de Roma e mostrou-se excelente administrador. Abandonou sua brilhante carreira e tornou-se monge beneditino. Mais tarde foi eleito papa, destacando-se para o seu grande empenho na liturgia e pelo canto sacro. A seu exemplo, cultivemos a alegria de pertencer a Cristo e de nos associarmos a Ele na missão de pregar às pessoas para o reino de Deus. Caros irmãos e irmãs, encerrando este momento de oração, rezemos pelas nossas famílias, especialmente pelas crianças, pelos idosos, pelos enfermos. Rezemos pelos aniversariantes deste dia e também pelos agonizantes, que por quem precisa receber alguma graça urgente, que por intercessão da Virgem Maria, o Senhor Bom Jesus abençoe a todos. Nos cum prolepia, benedicta Virgo Maria. Louvado seja o nosso Senhor Jesus Cristo, para que sempre seja louvado. Em nome do Pai, do Filho e do Espírito Santo. Amém.

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5: Muito boa noite, desportistas. Hoje, quinta-feira, dia 3 de setembro. Muito obrigado, Deus, por mais essa jornada esportiva aqui pela Nova Cultura 90.1, Sistema Cultura de Comunicação. Boa noite especial para você, beijo no seu coração, muito obrigado pelo carinho da audiência. Um abraço, Hélio de Pontes, um abraço também pro meu parceiro de Cultura dos Esportes, João Moreira Neto, Big Joe, boa noite!
6: Boa noite, Hélio, boa noite a todos os ouvintes.
5: Big Joe, você que é um cara assim... que manja muito, que conhece as coisas, apesar da pouca idade. Fala pra mim, cara. Neymar não jogou no Bank Park porque o gramado era sintético. Aí ontem, com 30 minutos, Neymar machucou no gramado da Vila, que é gramado natural. E aí ele falou que é o pior gramado que a Vila já teve.
6: Cara,
5: quem nunca viu um gramado tão ruim assim? Aí, Fih.
6: Assim, ó. É uma situação complicada, porque Neymar se machucar já é de praxe, a gente sabe, e rezar pra que não seja nada muito forte e que rapidinho ele volte. Porque contundir, lesão leve, é normal do Neymar ficar uma semaninha fora, duas semaninhas fora e depois volta ativo. Ainda que ele conseguiu encaixar uma boa sequência de jogos, né? Então, assim, cara... Mas o gramado da Vila, não acho que esteja tão ruim assim.
5: Eles fizeram alguma coisa lá no gramado e deixou o gramado cheio de buraco. E o gramado estava muito ruim ontem. Ele falou que foi o pior gramado que a Vila já teve. Parabenizou quem cuida do gramado, inclusive, em tom irônico, né? Chamando gramado de M, pontinho. Mas falou que o gramado estava muito ruim e saiu lesionado. Mas falando do jogo agora... O Palmeiras não quis ganhar de novo. O Santos até teve posse de bola, mas não chutava, não chegava no gol. Não... O Carlos Miguel não teve trabalho. E o Palmeiras teve chance. O Vitor Roque, em um cruzamento, ele subiu livre dentro da pequena área. Ele sozinho, o gol e o brasão. E ele cabeceou para fora. E tiveram outras chances muito boas de gol do Palmeiras. E chutou pra fora também, não fez o gol e não quis, e jogou pro gasto. 0-0, 3-0 no primeiro jogo. O pessoal tá falando que o Santos foi bem. O Santos não foi bem. O Santos teve a bola, mas não chegava no gol. O que adianta você ter a posse de bola e não chegar no gol? Responde pra mim, Tizil. Ô, doutor Otani. Regina, um abraço. Responde pra mim. Não adianta nada. Você tem a bola, você trabalha a bola, você... vai com ela pra lá e pra cá, mas você não chega no gol, aí complica. E o Palmeiras jogou pro gasto, fez o feijão com arroz. A única coisa que a gente zoa, né, colocar o Gabigol na roda e depois o Gabigol perdendo a classificação no fim do jogo, mandando os caras do Palmeiras ficar quieto. Ele deu uma entrada dura por trás no Giai, aí o Giai caiu, aí ele vai, quer chutar o Giai, chuta o ar e fica fazendo aquela firula. Aí ele é substituído. E a hora que ele é substituído, ele faz pro Giai ficar quieto. Cara, o cara tá perdendo a classificação dentro de casa. Não conseguiram fazer um gol no Palmeiras. Eu falei que ia ser 2-1 pro Santos. Os caras não conseguiram fazer um gol no Palmeiras, dentro da Vila. Então, cara, não tem que fazer graça, mandar ficar quieto, nada não, porque vocês perderam, saiu fora, né? É verdade?
6: É, caiu.
5: Complicado. Classificou o melhor. O Palmeiras hoje é muito bem, é o líder do Campeonato Brasileiro, tem um time bem montado, tem um técnico que entende, um técnico que faz o psicológico muito bem, como eu venho falando aqui faz tempo, ele chama toda a responsabilidade para ele.
6: E
5: ele
6: vou te
5: não
6: falar...
5: deixa transparecer. O Abel é muito sensacional nesse sentido. Quando o time não vai bem, ele faz um horror para o foco vir tudo nele.
6: Sim.
5: Isso aí foi o Marco Forini que me chamou a atenção. E eu tenho percebido, sempre que o Palmeiras vai mal, o Abel traz o foco para ele.
6: Lógico que o Santos jogou O Santos jogou abaixo do Palmeiras. Lógico que o Neymar saiu cedo, a gente viu isso, mas saiu com uma nota boa. Saiu com uma nota legal, saiu jogando o que ele sabe que é. Cara, é o básico bem feito que ele fez ali no começo do jogo.
5: Ele pega a bola e vai pra cima, né, velho? Os caras dão umas porradas nela, ele movimenta o jogo, como você fala.
6: E o que era óbvio que eu ia falar? O que é óbvio é que o Santos jogou muito abaixo lá. E aqui, né? Aqui, lá na Vila, que tá mais longe do que o Allianz. E no Allianz, e na Vila. Não tinha como reverter isso, a gente sabe. Deixa eu abrir 3. Deixar abrir 3 é muita coisa. É um 3, pra mim, 3 já é considerado quase goleada. Porque 4 a gente já considera goleada, isso daí é unânime, todo mundo sabe. 4 é goleada já. 3 é a porta de entrada pra goleada. É muita coisa. É muito difícil reverter isso. E aí, pra você pelo menos tentar reverter, você precisa de um centroavante. E o Gabigol jogou muito mal. Cara, muito
5: péssimo.
6: Mal. Demorou pra colocar o Tassiano. Colocou o Tassiano aos 86.
5: E o Rony também não conseguiu. Tentou, mas
6: abaixo.
5: Não conseguiu.
6: Mas o Gabigol, tá que é o centroavante, não podia estar abaixo assim num jogo que você precisa brocar 3 gols pra poder conseguir um pênalti.
5: Não fez nada. Não conseguiu uma... Mas é muito porque também, o Big Joe, porque a bola não chegava nele, cara. O Santos tinha posse de bola, mas a bola não chegava pra ele. E quando chegava, ele não conseguia dar sequência na jogada. Muito mal o Santos ontem.
6: É isso aí mesmo, cara.
5: Aí o Palmeiras já está na semifinal.
6: Palmeiras até jogou abaixo que o Santos ontem, porque só controlou o jogo. Não foi ofensivo. Não...
5: Chegou.
6: Sim,
5: poderia
6: mas...
5: ter feito, mas cozinhou o galo.
6: Sabe, aquela coisinha ali, não
5: fez
6: foi...
5: Fez um peixe ensopado ontem, cozinhou o peixe.
6: Não
5: viu,
6: fritou.
5: Viu, Pontes? Cozinhou seu peixe ontem. O Palmeira, o porco cozinhou o peixe ontem, fez um peixão ensopado lá, com batata, com cenoura, com pimentão. Eita, cozinhou o peixe e levou 0-0, classificou no primeiro jogo. O Palmeiras então fica com o resultado 3-0, classifica, está na semifinal. O Vasco havia vencido em São Januário o Vitória por 1-0 e o Vitória perdeu em casa ontem por 2-0 pro Vasco, velho. Cara, o Vitória, que não é um time ruim, mas vem aí de uma sequência de alguns jogos, esses últimos jogos, muito ruins. Eu esqueci o nome dele. O Jair Ventura. Obrigado por ter lembrado aí, né? A memória. Obrigado, memória, ter lembrado. O Jair Ventura disse, antes desse jogo contra o Vasco, que ele não terminou ainda o trabalho dele. Que ele não conseguiu extrair do Vitória tudo que ele tem para extrair. Que o time é bom, os jogadores são bons e que dá para fazer. Inclusive, daria para ter passado pelo Vasco. Dentro de casa, Barradão lotado. Mas o Vitória acaba perdendo por 2-0 aí. E agora a semifinal é Vasco e Palmeira. Primeiro jogo dessa semifinal, 31 de outubro. E segundo jogo no Nubank Park, né? O primeiro jogo é em São Januário, segundo é em São Paulo. Palmeira e Vasco, dia 7 de novembro. A outra semifinal, como a gente falou, o Atlético Mineiro classificou o placar agregado 3-2. O segundo jogo foi terça-feira, em cima do Cruzeiro, que não jogou nada esse segundo jogo. E hoje, às 8 da noite, tem Grêmio e Inter. Primeiro jogo lá no Beira-Rio foi 0-0. E agora vem 0-0, Grêmio e Inter. Cara, o Grêmio é um time melhor que o Inter. O Inter tá num momento muito mal na tabela, tá lá embaixo, né? É, no Brasileirão. Mas jogo é jogo. Vamos ver o que acontecer. Eu acho que passa o Grêmio. O Grêmio tá jogando em casa, né? O Grêmio tem apoio da torcida.

0: diz muito mais Cruzeiro, são dois clubes que eu gosto bastante. Mas eu acho que o Grêmio passa, tá? Eu acho que o Grêmio passa por conta da situação mesmo do Inter. O Inter não tá muito, muito favorável pra ele, não.
1: É isso aí. E deixa eu falar outra coisa pra você, ó. Esse menino aqui, ó, eu quero chamar a atenção de novo. Pedro Murisco é o melhor goleiro da Série A. Vocês que gostam aí, Marcos Surini, Regina, Itamar, Regiane, acompanha o trabalho desse menino no Curitiba. 22 anos, mesmo quando o Coxa perde, o Pedro Murisco faz grandes defesas aí, mas vem fazendo grandes defesas, grandes partidas. E é assim, ó. Ele sai muito bem do gol, que hoje nós temos goleiros como Rafael, por exemplo, como Everton, que está no Grêmio, se não me engano, que saiu do Palmeiras e foi para o Grêmio, o Rafael de São Paulo, Hugo Souza, que não sai do gol, o Carlos Miguel, que está no Palmeiras hoje, que são ruins de sair do gol para defender. A hora que a bola vem alta, você sair e defender essa bola. Ele sai muito bem, o Pedro Murisco. 22 anos, hein? Tem uma ótima reação. A reação é aquela explosão, sabe? Aquela explosão, ele tem uma ótima reação, um ótimo reflexo. Joga muito bem com os pés, cara. Nossa, joga muito bem. Nesse último jogo dele contra o Remo, ele deu aula de como iniciar o contra-ataque após as defesas. Inclusive, saindo o gol da vitória em um desses ataques que começou com o passe dele.
0: Cara,
1: Pedro Murisco, fica de olho aí, viu?
0: Sabe por quê?
1: Você que gosta de pesquisar, gosta de ver, pega uns jogos do Coxa aí, dá uma olhada nos... Como disse seu avô, eu vou chegar em casa e assistir o tape.
0: Os tapes do Murisco.
1: O tape são os melhores momentos da partida. Né? Seu avô ainda é tape, não é?
0: Não é melhores momentos, não é highlights.
1: Isso, aí você pega aí os tapes do
0: Murisco.
1: Do Pedro Murisco no Curitiba, que você vai ver.
0: Cara, e o que eles pontuam da explosão do Pedro Murisco é muito forte. Porque um dos goleiros do time que hoje lidera o Brasileirão e é o time de ponta, o principal time da nossa liga aqui, que é o Palmeiras, né? O time que representa a gente lá fora, né? Se hoje pedissem pra mim, ó, a gente precisa de um time. Não para ganhar Mundial, né? Porque Palmeiras ganhar Mundial não pode, que acaba com a piada. Você precisa de um time para representar o Brasil num amistoso lá fora. Eu mandaria o Palmeiras. Ele representa bem o futebol brasileiro, é um time que dá certo, por mais que não jogue de um jeito brasileiro. Eu gosto do Palmeiras, do jeito que eles jogam, e é o melhor, né? É o melhor para representar lá fora.
1: Eu acho que o Palmeiras hoje é melhor que o Flamengo.
0: Sim, é melhor.
1: Representar
0: é mais consistente. Tem menos chance de pipocar. Quem é o goleiro dele? Carlos Miguel. Carlos Miguel não tem explosão. É um goleiro pesado. Não que ele seja gordo, mas a estrutura óssea dele é densa. Ele é um goleiro com estrutura óssea densa. Então é um goleiro grande, alto, mas fortinho. Não é um goleiro longilíneo que nem o Hugo Souza é. Que aí o Hugo Souza não tem tanta explosão por ser muito magro. Que é o que eu vejo no Hugo. Eu acho que se o Hugo ganha um pouquinho mais de massa, principalmente nas pernas, aí a explosão dele melhora em 100%, esquece. Acho um goleiro muito bom. Mas eu acho o equilíbrio deles no Fábio, que só não tem a explosão perfeita, porque tá mais velho.
1: 44 anos, 45 já, mas o cara é bom, hein?
0: E explosão é aquilo. E vamos só fazer. Corredor profissional que nem o Usain Bolt, que faz os 100 metros, né? Os 400 metros. 400 metros que ele fazia? 500 100, metros?
1: 100 e 400. O recorde mundial dele foi no 100.
0: Foi no 100. 100 metros rasos, 400 metros rasos. Cara, você pega isso. Você consegue fazer isso até os 40 anos. Chutando alto. Eu falaria que faz até os 35. Correr maratona, que são 42 quilômetros, só que não é explosivo, é cadência... Né, que aí a gente pode falar disso, um volante faria isso, né, que é correr o jogo inteiro, mas cadenciado, nada de explosivo, você consegue fazer até uns 50 anos, que a gente vê maratonista de 47 anos. Então é isso que a gente vê. Goleiro consegue ficar porque ele fica quase todo jogo parado, mas a explosão é muito determinada pela idade, sim.
1: Você quer ver um goleiro que tem o mesmo, na minha visão, gente, se eu tiver errado, vocês me corrijam aí, na visão em cima disso que o

0: o João tá falando, um goleiro que tem a mesma estrutura corporal do Carlos Miguel era o Dida. O Dida tem a mesma estrutura corporal do que um goleiro alto, goleiro forte, goleiro mais bombado, né? E bem alto. E é um goleiro que tinha uma explosão.
1: Marcos.
0: Cara, o Marcos não é tão alto, é, mas ele é mais fortinho também. Tem uma boa explosão, sim.
1: O Dida
0: sim.
1: É mais alto.
0: O Dida é mais alto que o Marcos, mas o Dida tinha uma explosão. O Dida pegava, por ele ser grande e por ele ter uma explosão, uma envergadura muito boa, era um grande pegador de pênalti. Eu nunca vou esquecer que o São Paulo estava vencendo o jogo de 1-0 do Corinthians, era uma semifinal, se não me engano, e o Raí foi bater. Aí bateu um pênalti de um lado, o Dida foi lá e pegou. Aí teve outro pênalti pro São Paulo, era pra ter aberto 3-0 em cima do Corinthians. Foi bater, ele mudou o lado. Só que como ele bateu? Ele não bateu tanto no canto e bateu a meia altura.
1: A bola
0: chegando menos de 1 metro de altura. E aí o Dida pulando daquele jeito, cara, defendeu os dois. Bateu de um lado, ele pegou, bateu do outro, ele pegou. E o Corinthians vira o jogo no final. Cara do céu!
1: E aí
0: fica marcado isso nessa... E o Dida era muito, muito bom.
1: E
0: cara,
1: o que é muito louco é que a build, né, que a gente fala por conta do NBA 2K, que a gente construiu o jogador e a gente chamava de build, né? A build, o biotipo do Dida, o Dida lembra muito o Carlos Miguel.
0: Muito.
1: Só que o Dida tinha mais força. Ele tinha trabalhado mais os músculos, porque músculo de resistência é diferente de músculo de força, de explosão. Ele tinha trabalhado mais isso. Eu acho que o Carlos Miguel, agora no Palmeiras, que não faz muito tempo que ele chegou, né? Ainda não deu tempo da gente ver essa mudança gigante nele. Eu acho que o Carlos Miguel, numa crescente, vai melhorar isso. Porque o Palmeiras tem o melhor laboratório de preparação, né? De preparação física ali. Cara, o Carlos Miguel é muito, muito importante pro Palmeiras e pra mim vai ser o primeiro goleiro deles por muito tempo. Mas o Morisco, pelo Curitiba, Curitiba, né?
0: Curitiba.
1: Pelo Curitiba, é de se prestar atenção porque tá mais novo, né? Não é tão mais novo que o Carlos Miguel. O Carlos Miguel deve estar rondando por uns 23 também.
0: Será que o Carlos Miguel tem só isso?
1: 23, 24, pois 25.
0: Pois a gente pesquisa.
1: Ele não é muito velho, o Carlos Miguel também.
0: Pedro Maurício tem 22.
1: E já tem uma boa explosão. O problema é que ele tá jogando Curitiba, né?
0: É, mas tá muito bem, viu?
1: O problema é que tá jogando Curitiba. É. Mas se bem que é nesses daí que você aparece mais. Por que a gente sabe que o Brasão é muito bom? Porque ele tá no Santos. E ele é muito pedido, né? Ele é muito solicitado. Ele aparece muito no jogo por conta das falhas de defesa do Santos.
0: É,
1: então, num time mais...
0: O Brasão é um goleiraço, gente. Você, principalmente você, Santista, que às vezes a gente critica o Brasão, mas é assim, ó. O cara salva muito. Ele salva muito, ele é muito bom, ele tem uma grande explosão, ele é pegador de pênalti, ele vai na bola aérea... Ele de vez em quando dá uma falhada na saída, mas é bom goleiro. Só que o cara também, você percebe que em alguns momentos ele dá uma baixada no nível de adrenalina dele, porque, cara, é muita coisa,
1: que
0: entendeu?
1: Ele foi muito exigido, era isso que eu queria falar.
0: É, ele comete algumas falhas porque, pô, é tudo nele, tudo sobra nele, tudo vai nele. Aí, cara, não tem jeito, chega uma hora que a sua adrenalina dá uma baixada. O time do Santos, do meio pra trás, é muito ruim, cara. E aí até tá melhorando um pouco. Tem feito umas partidas um pouco melhor, um pouco tirando essa contra o Palmeiras lá, do primeiro jogo da Copa do Brasil. Santos tem feito algumas partidas um pouco melhor. Jogou bem contra o Corinthians, ganhou de 1-0 dentro da Neoquímica e tal. Corinthians não jogou bem, o Santos jogou bem e ganhou e conseguiu segurar esse 1-0. Mas de vez em quando a gente percebe que o Brasão, ele dá aquela baixada na adrenalina, dá aquela baixada na performance, porque não dá, você dá aquela desanimada, entendeu? E aí acaba frangando, acaba cometendo umas falhas, porque acaba sobrando tudo pra ele, cara. Misericórdia de Deus, Nossa Senhora. Bom, outro goleiro, nós estamos falando de goleiro, o Parmeira vai ficar com o Carlos Miguel. Que contratou agora o menino lá que era da Portuguesa, que estava parado, 28 anos já, não é um mau goleiro, é até um bom goleiro, mas para ser o terceiro goleiro, não vai jogar, só se acontecer de machucar, porque o goleiro substituto direto do Carlos Miguel é o Marcelo Lomba, que não é aquilo lá também, não é um mau goleiro, mas também não é um goleiro que você fala assim, ô, Marcelo Lomba, pode jogar na Europa futuramente. Não, não pode. Vai do Parmeira pra baixo, só. É. um goleiro que, quando passou pelo São Paulo, por alguns lugares não foi tão bem, o Lucas Perry, fez a sua estreia pelo Torino. O Torino perdeu o jogo 2-1, se não me engano. Mas, cara, as bolas que o Lucas Perry pegou salvou o time de uma goleada, viu? Porque outra defesa fraca, a defesa do Torino da Itália, pela Copa da Itália. Pois vocês peguem o tape aí pra assistir também. Esse jogo do Torino aí que ele estreou, o Lucas Perry. E fez boas defesas, viu? Foi bem lá na Itália também.
1: Torino, que é outro time que veio, apareceu bastante. Lembra na Série A do ano passado como ele apareceu?
0: Torino.
1: Ele e o Como.
0: O Como que
1: foram
0: subiu,
1: os dois que
0: subiu bastante. O Torino
1: apareceram.
0: Já tem mais tradição. O Como eu nem conhecia. Ainda quando ele apareceu entre os quatro, entre os três ali, eu falei, que é isso, João? Ele falou, é o time lá da Itália, tá, estruturou bem, tá na ponta lá.
1: Inclusive,
0: tá na primeira prateleira.
1: Foi isso que fez a Itália, esses times que estavam abaixo, que estão começando a subir, disputar os primeiros lugares, foi isso que fez a Itália chegar em segundo lugar das maiores ligas, que é a Premier e depois a Itália. De novo, voltou ao futebol antigo. Porque teve aquela época que só a Juventus ganhava, lembra? Ali,
0: só.
1: Quando o Cristiano Ronaldo entrou, mesmo antes, com o auge do Buffon, antes dele aposentar, né? Antes dele ir pro PSG. Cara, aquela época só a Juventus ganhava.
0: Aí depois passou pra Inter de Milão, que é...
1: Aí a Série A foi lá pra baixo. É. Agora tá em segundo lugar de novo das maiores ligas.
0: A Inter muito bem, a Inter representou bem a
1: Liga Italiana,
0: né?
1: A Série A.
0: No Mundial de Clubes, inclusive, foi bem.
1: Sim.
0: Mas, cara, pra mim a segunda liga do mundo era a espanhola.
1: Não, a Liga Espanhola tá em terceiro e em quarto fica...
0: A francesa.
1: Não, alemã. Tá em terceiro, em quarto fica a espanhola.
0: Vixe.
1: Em quinto fica a francesa e em sexta a brasileira, Liga Brasileira, o Brasileirão. Em soma de pontos de avaliação, né, que eles fazem.
0: Sim.
1: Sexto fica o Brasileirão, ganhando de um monte de liga europeia, da portuguesa, da Turquia, um monte.
0: Olha que bacana. Gente, vamos agradecer os nossos parceiros, pessoal que está aí conosco toda noite nos apoiando aqui no Cultura nos Esportes. Sai daí não, que a gente volta já.
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5: Já estamos de volta, hoje quinta-feira, dia 3 de setembro. Muito obrigado pelo carinho da sua audiência aí, bacana demais. Gente, deixa eu falar para vocês aqui, para os parmeirenses. Ô parmeirenses, tudo em ordem aí? Vocês estão bom? Ó, e a Fiorentina fez proposta pelo Arthur. É, a Fiorentina, da Itália, formalizou proposta de 13 milhões de euros, 78 milhões de reais, pelo lateral esquerdo Arthur. Clubes da Inglaterra e da Grécia também consultaram o Verdão, mas a diretoria não pretende negociar o jogador neste momento. O Palmeiras não gosta muito de vender, vende só quando tem uma proposta assim muito boa, 40 só milhões,
6: obrigado, né?
5: E aí para fazer uma graninha. Falando em Palmeiras, né? O Palmeiras, o Rafael Navarro, que eu nem lembro que jogou no Palmeiras, deixou o Colorado Rapids e foi contratado pelo San Luis City por 12 milhões de dólares, 64 milhões de reais, no que se tornou a maior venda interna da MLS.
6: Cara, você vê que problema que é isso. A maior venda interna de da liga foi 12 milhões de dólares. Tá bom. Beleza, a gente entende que é uma liga pequena, mas 12 milhões de dólares a mercado de futebol mundial não é nada.
5: É o que o São Paulo vende a molecadinha.
6: Cara, é troco de pão, velho. É pouquíssimo dinheiro.
5: É
6: pouquíssimo dinheiro.
5: 64
6: e aí,
5: milhões de reais.
6: Não tem como a gente considerar que essa liga é importante. Cara, é bizarro. 12
5: ela
6: milhões
5: nem
6: é...
5: ela, nem aparece. Não, ela não só tem um pouquinho de destaque porque o Messi
6: por
5: tá lá.
6: Por conta do Messi, do Suárez, do Casemiro agora, de alguns...
5: O Casemiro por causa das falhas, né? Porque ele só falha. O Verdão terá direito de 20% do valor, lucrando cerca de 12 milhões e meio com a venda. Olha aí. É, galera, eu nem sabia.
6: E aí a gente vê como que o real também tá. Pra você ter uma ideia, 20% do valor vai ser 12 milhões e meio, que é mais do que o... Você entendeu mais ou menos o que eu tô falando? Eles vão arrecadar em real o que tá sendo vendido em dólar. Sendo que é 20%. Loucura isso daí também. Muita loucura.
5: Pra você ver, né? Ó, e o Tottenham, né? Os Spurs divulgam os 28 jogadores aptos a disputar o campeonato inglês pelo time na temporada 26-27. E o nome do Richarlison não estava listado. E aí ele quer sair pra ir pro Trabzonspor, né? Que a gente comentou aqui. Tá indo pra lá. Que lá tem o Salah e tem o Fabinho. E querem levar ele também. E ele... Aconteceram algumas coisas aí e tal. Ele não tá contente lá no Tottenham. E deu algumas declarações. O que, que o Tottenham fez? Falou com a comissão técnica e falou, deixa de fora. E ele não... Se ele permanecer no Tottenham, ele não joga a Premier League, que é a principal liga inglesa. É o campeonato inglês, né, cara? E sim, aí tá de fora da Premier League, cara. Que é agora, começa agora em setembro e vai até junho do ano que vem, mais ou menos. 26, 27. Tá de fora.
6: É.
5: Rapaz. Ah, e o Breno Bidon. O Breno Bidon, o Beşiktaş da Turquia, tinha interesse no Breno Bidon. Mas ninguém explica por quê. Tá aí nos sites esportivos, né? Falando que o Breno, o clube chegou a sinalizar interesse abriu conversa para negociar, mas não formalizou uma proposta e o staff do jogador decidiu interromper as negociações por não enxergar segurança no projeto. O Beşiktaş procurou tal, mas não fez uma proposta concreta. E aí, não vai mais. O Bidon fica. Breno Bidon, que é um excelente jogador.
6: Que é,
5: cara,
6: muito bom pro Corinthians, até porque o Corinthians não pode recusar a proposta muito alta. Na atual posição ali, né, financeira do clube, uma proposta ali legalzinha, não tô falando uma proposta muito alta. Eles não podem já recusar. Já é difícil de recusar uma proposta mais ou menos. E aí pode perder um jogador que é muito bom, que o Breno Bidon, novo, joga muita bola.
5: Muito bom, muito bom.
6: Às vezes ia perder à toa. Então é até bom pra eles. É melhor pro Corinthians do que pro Beşiktaş não levar.
5: Fenerbahçe anuncia oficialmente a rescisão contratual com o Talisca. E o meia atacante tem negociação avançada para reforçar o Al Jazira dos Emirados Árabes.
6: Cara, Talisca que jogou muita bola durante a passagem dele pela Arábia. Foi cotado para a seleção brasileira, jogou um tempinho na seleção brasileira, se eu não me engano. Jogou um tempinho, tava na pré-convocação de alguém. Não lembro de quem, mas tava na pré-convocação de alguém para algum campeonato. Creio eu que do Dorival para a Copa América. Eu acho, quase certeza que é isso. Então, é assustador a rescisão dele com o Fenerbahçe. O que aconteceu? Você lembra o que aconteceu? Da rescisão dele com o Fenerbahçe? O que foi? Ele provavelmente rescindiu agora e boa.
5: O Fenerbahçe rescindiu com ele, porque acho que chegou no fim do contrato, né?
6: Loucura, não renovar.
5: E não renovou. E agora ele tá livre e tá indo pro Al Jazira.
6: Pode não ter renovado por parte dele, né? Por ele não querer renovar.
5: Pra ganhar mais no Al Jazira, né?
6: Mas eu ficaria no Fenerbahçe, porque aí eu posso disputar a Champions, né?
5: Fenerbahçe é da Turquia. Turquia disputa a Champions League.
6: Disputa a Champions, a
5: Arábia
6: Conferência.
5: Não disputa,
6: Exatamente. Ah, é disputa a Champions da Arábia.
5: É. E, ó, todo mundo fala do Vasco, o Vasco tá quebrado e não sei o que, não sei o que lá. O Vasco, pra você ter uma ideia, é o terceiro ano consecutivo. O ano passado, se não me engano, chegou na final da Copa do Brasil, ou ano retrasado. E os outros dois anos, ele, nesses três anos, 24, 25, 26, dois anos semifinal e um ano chegou na final. Então o Vasco tá muito bem, principalmente na Copa do Brasil. E o Vasco acabou de informar aqui que chegou um acordo verbal para a contratação de Alan Lescano. Alan Lescano, camisa 10 do Argentinos Juniors. Vocês conhecem, vocês aí do Desportistas? Argentinos Juniors, camisa 10. Os clubes estão trocando minutas para a assinatura do contrato. Negociação é de 7 milhões de dólares, além de 1 milhão e meio em metas. O contrato é de 4 anos. Olha aí, vi. Tem dinheiro,
6: bom contrato,
5: então.
6: Tem dinheiro. Argentinos Juniors é aquele que tem um quadradinho cortado, sabe? A logo.
5: Sim.
6: Não sei se você lembra, é aquele lá. É azul e vermelho a logo dele. É esse daqui, ó. Lembra a logo do Bahia, tipo assim, de cores.
5: Ah,
6: Argentinos Juniors.
5: Legal. O Al Hilal anunciou a contratação do Gabriel Martinelli, que a gente havia falado aqui para vocês. O atacante foi comprado do Arsenal por 70 milhões de euros, 416 milhões de reais, assinou até 2030 e vai vestir a camisa 7. Após 7 temporadas no Arsenal, Martinelli se despede com 278 jogos, 62 gols e 3 títulos. Campeonato Inglês, Copa da Inglaterra e Supercopa da Inglaterra. Cara, o jogador vai chegando numa certa idade, 27, 28 anos, ele quer realizar, não que ganhe mal no Arsenal, algum time inglês ou algum time da Europa, mas ele vai para esses times da Arábia porque ele vai ganhar 3, 4, 5 vezes mais do que ele tá ganhando,
6: mas
5: entendeu? Então vai para lá e...
6: Posso falar a verdade? Mesmo assim me dá dó. Porque ainda é... Não tá novo, mas ainda tinha bastante bola pra jogar. No Arsenal, era rodízio? Era, mas tinha lugar ali. É que o Arsenal não quis segurar também.
5: É.
6: Se o Arsenal quisesse segurar, segurava.
5: 70 milhões de euros é grana, hein, cara?
6: É.
5: Quase 500 milhões de reais.
6: É,
5: cara.
6: Mas não quis segurar. Não, pá.
5: 478 milhões de reais.
6: É, isso. Cara, complicada a situação do Gabriel. Falar, eu ficaria no Arsenal, mas aí o Arsenal, como eu falei, não quis segurar, soltou o moleque.
5: Ele também quis ir pra ganhar dinheiro, vamos ver.
6: Isso aí.
5: Tá, vamos ver se ele vai ter idade, se ele vai estar bem daqui 4 anos, porque é um bom jogador.
6: É um bom jogador. Jogou bem na Copa também, gostei da atuação dele.
5: A seleção precisa renovar, precisa sair várias, vão sair, né? Se Deus quiser, nem Neymar vai estar jogando, porque eu penso que tem que dar espaço. Já foi o tempo dele, já está com 35, 36, 37 anos aí. Então vai estar beirando os 40 quando chegar a próxima Copa do Mundo. E eu acredito que ele nem vai ter condição de jogar.
6: Não, não vai nem querer, eu acho.
5: E precisa renovar. Uhum. Tem vários garotos aí que daqui 4 anos vão estar voando. E aí precisa colocar... O próprio Igor Serrote, essa geração do Igor Serrote aí de 20 anos, cara, vai estar com 24 anos.
6: Vai ser uma molecadinha de 18
5: aí, com 22. Então essa molecada, precisa, a seleção precisa renovar, precisa renovar. Precisava sair Rafinha, Alisson e um monte de gente aí. Gente, vamos agradecer mais uma vez os nossos parceiros, pessoal que está aí nos apoiando. O horário eleitoral é obrigatório, viu? Eu sou contra, mas tem que passar, faz parte da programação. Mas vamos agradecer aí os nossos parceiros, pessoal, que nos mantém aqui no ar. Sai daí não, que a gente volta já.
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2: Já estamos de volta hoje, quinta-feira, dia 3 de setembro, a volta da a festa da Virgem Montesina, viu, Hélio? Viu, pessoal? Voltou ontem, dia 2, tá? Papai tá lá ainda hoje, amanhã, nós estamos lá. E aí vai agora, acho que até dia 10, tá bom? Então quem quiser ver o João Moreira esse mês ainda, vai na Aparecida, na festa da Virgem Montesina, que voltou ontem. Deixa eu falar aqui para vocês, falando de seleção brasileira, agora dia 9 de setembro vai ter convocação para 2 amistosos, né? Japão e Turquia, o Japão e o Uzbequistão, um trem assim. Deixa eu ver se fala aqui. O que vai me chamar a atenção aqui, eu quero ver o gol da seleção brasileira. Quais serão os 3 goleiros que o Ancelotti vai chamar? Porque não dá para continuar trabalhando com o Alisson, o Everton e o Ederson. Esses 3 já foi. Não tem mais condição. Tem que chamar a molecada. Porque tem que preparar essa molecada para daqui 4 anos. O Pedro Molisca, o outro menino lá, tem um menino, tem outros meninos aí, tem aquele goleiro que o Palmeiras vendeu, que é maravilhoso, Ramon, não é? Alguma coisa, Marco Furini? Lucas Ramon, não lembro o nome dele agora, mas moleque bom, que era da base do Palmeiras, Palmeiras vendeu. Tem que chamar uma molecada em torno de 18, 20, 21 anos aí, pra daqui 4 anos essa molecada tá voando, cara. Porque aí, se chama agora pra esses amistosos, o ano que vem, no outro ano, a molecada vai falar, pô, eu tenho chance, eu tô na lista do Ancelotti. Vai se dedicar, entendeu? Precisa renovar. A seleção brasileira precisa renovar. Ah, o Rafinha tá voando no Barcelona. Tá, mas não tem perfil de seleção. LS, não tem perfil de seleção. Você pode até gostar dele no Barcelona, ser um bom jogador lá, mas na seleção ele some. Ele não vira nada, é fraco. Nós precisamos de gente de personalidade como o Igor Serrote, que era do Grêmio e foi pra Turquia agora. Moleque bom de bola, moleque raçudo, moleque que é o Dunga com mais qualidade, ponta direita, pode jogar de volante, mas é um moleque com muita raça e com muita qualidade. Mas muita qualidade. Então, cara, é um Lúcio com qualidade. Porque o Lúcio e o Dunga eram grossos. Tinha qualidade, batia bem pênalti e tal, mas não era bom de bola. O Dunga era um bom volante e o Lúcio era um sensacional zagueiro. Mas que era grosso. Os dois. O Igor Serrote é um menino aí que... E nós temos muitos garotos. Então, vamos esperar agora dia 9 pra gente ver o que vai acontecer, quais será... Como vai ser essa primeira convocação do Carlo Ancelotti aí para a seleção brasileira, porque é importante. Importante dar espaço, importante falar dessa molecada aí, ver essa molecada jogar. Mandar um abraço pro Giada Santista de Itaiaçu. Ô Giada, saudade de você, amigo. Não tá mais saindo de casa, tá em casa, né? Mas o Giada acompanha a gente aqui toda noite. Pessoal de Itaiaçu, grande abraço. A mãe do Rinaldo Anili também lá do sítio toda noite, o Lúcio, que trabalha na Nardini, o Gusto, a Edna Luquez, né? Todos vocês, a Juliana, todos vocês aí, um abração para toda Itaiaçu, que está sempre ligado com a gente, em nome do Giada, eu cumprimento a todos. Não deu, Giada, o Santos não foi mal ontem, foi melhor do que no outro jogo. Se tivesse jogado assim no outro jogo, não teria levado de 3. Teria mais chance de recuperar aqui. Abração pra vocês aí, viu? Valeu mesmo, muito obrigado. Já deu, Hélio? Deu nosso tempo? Então tá bom. Hélio mandou a gente embora, então nós vamos obedecer. Valeu, Hélio de Pontes. Valeu, Big Joe. Um abração para você, até amanhã, se Deus quiser. E aquele abraço!
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5: Olá, boa noite.
4: Boa noite para você que nos acompanha em todo o país.
5: Quinta-feira, 3 de setembro de 2026.
4: Vamos aos destaques do dia.
5: Saúde das mulheres tem novas regras.
4: Sancionada a lei que assegura o direito de realizar avaliação médica completa pelo menos uma vez ao ano no SUS. Márcia Fernandes.
6: O objetivo é reforçar a prevenção e ajudar a identificar doenças e outros problemas de saúde o mais cedo possível.
5: Mais segurança no Pix.
4: Contestação de golpes fica mais fácil para o usuário. Nazi Brum.
7: O sistema vai facilitar a identificação do tipo de golpe e a vítima terá um campo disponível para descrever como ocorreu a situação.
5: Está chegando o fim do prazo para escolher os livros didáticos que vão ser usados a partir do ano que vem.
4: Escolas públicas têm até 8 de setembro para definir as obras. Gabriela Noronha.
8: Os livros didáticos serão utilizados nos próximos 4 anos por estudantes e professores do 1º ao 5º ano do ensino fundamental.
5: Hoje, na apresentação da Voz do Brasil, eu, Mariana Jungmann e Luciano Seixas.
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5: A saúde das mulheres ganha novas regras no SUS.
4: Uma lei publicada nesta quinta-feira garante o direito a uma avaliação médica completa, pelo menos uma vez por ano, com exames de rotina e ações de prevenção.
6: As mulheres vão ter direito a uma avaliação médica completa pelo SUS, pelo menos uma vez por ano. A medida está prevista em uma lei publicada nesta quinta-feira no Diário Oficial da União. O objetivo é reforçar a prevenção e ajudar a identificar doenças e outros problemas de saúde o mais cedo possível. A avaliação deve incluir exames de rotina e de triagem, definidos de acordo com a idade e as principais doenças que atingem a população feminina. O atendimento também vai levar em conta fatores como condição de saúde, situação socioeconômica e local de residência. A nova lei prevê ainda campanhas para incentivar os cuidados com a saúde das mulheres. Entre as ações estão orientações sobre alimentação, atividade física, saúde mental e vacinação, além da realização de exames preventivos. As novas regras entram em vigor 180 dias depois da publicação da lei. Márcia Fernandes.
5: Foi apresentada hoje a Central de Comando das UTIs Inteligentes do SUS, que monitora em tempo real os pacientes internados em 6 hospitais do Brasil.
4: Sediada na Universidade de São Paulo, a sala contará com monitoramento 24 horas e vai contribuir para o atendimento dos pacientes.
5: Para isso, as UTIs Inteligentes vão utilizar a conectividade e a inteligência artificial, como destacou o ministro da Saúde, Alexandre Padilha.
9: A inteligência artificial, ela é uma realidade quando ela é aplicada a uma estrutura, ou seja, trazer essa incorporação tecnológica para servir os pacientes do SUS. Isso é inovação com acesso. Essa é uma tecnologia que vai ser apropriada também pelos hospitais privados, pela saúde suplementar, vai crescer na densidade tecnológica do país.
4: A expectativa é reduzir as complicações clínicas e o tempo de internação dos pacientes, aumentar a rotatividade dos leitos e o acesso aos serviços do SUS.
5: Início das aulas desperta aquele interesse pelo material novinho que vai acompanhar o aluno durante toda a jornada daquele ano.
4: Escolas públicas de todo o país têm até a próxima terça-feira para decidir quais livros serão usados pelos próximos 4 anos.
8: Escolas públicas de todo o Brasil têm até o dia 8 de setembro para escolher os livros didáticos que serão utilizados nos próximos 4 anos por estudantes e professores do 1º ao 5º ano do ensino fundamental. O processo de seleção faz parte do Programa Nacional do Livro e do Material Didático, iniciativa executada pelo Fundo Nacional de Desenvolvimento da Educação, o FNDE, em conjunto com o Ministério da Educação. Para auxiliar as equipes juiz na decisão. Fernanda Pacobaíba, presidente do FNDE, explica que o MEC disponibiliza o Guia Digital, ferramenta que reúne informações sobre as obras aprovadas. Segundo Fernanda Pacobaíba, os livros selecionados passam por uma análise criteriosa.
10: Que o FNDE disponibiliza, a partir de uma seleção junto com o Ministério da Educação, quais foram as obras selecionadas. Então, vamos imaginar, para português, tem 4 possibilidades. E aí é o professor, junto com a rede, que vai dizer, ah, eu quero a obra do autor X, porque ela tem mais a ver com a minha peculiaridade aqui.
8: A escolha dos materiais, segundo a orientação do MEC, deve ser realizada de forma coletiva, incluindo professores, coordenadores e gestores escolares. E essa decisão tem até oficina para preparar toda a equipe na escola pública onde a Juliana Cristina Silva trabalha em Brasília. Ela é coordenadora pedagógica e afirma que é fundamental que os livros atendam à realidade dos estudantes.
11: Professora, o que está na sala de aula mais próximo ao aluno?
8: Roberto Alves, diretor da mesma escola onde a Juliana trabalha, conta que mesmo em um cenário cada vez mais cheio de telas e aparelhos eletrônicos, o livro didático segue como um aliado essencial no processo de ensino e aprendizagem.
12: O livro físico, ele é muito importante ainda, apesar de tanta tecnologia, né? Então as crianças gostam de receber, coloca o nome, coloca o telefone, coloca a série, porque não pode perder o livro, tem que ter cuidado. O livro é um parceiro do dia a dia.
8: Após a análise das obras e a definição dos livros escolhidos, o diretor da escola ainda deve enviar o registro no sistema PNLD Gestão, com acesso pela conta gov.br. Reportagem Gabriela Noronha.
5: E professores podem ter acesso a descontos em compras e serviços. Para isso, devem participar da iniciativa #TocomProf.
4: Com mais de 40 empresas físicas e online aderiram à iniciativa de bancos e farmácias a aplicativos de alimentação e cursos de pós-graduação.
5: As empresas podem ser identificadas por meio do selo #TocomProf ou ser verificadas na página do programa no portal do MEC.
4: Para ter acesso aos benefícios, basta apresentar a Carteira Nacional Docente do Brasil.
5: O documento pode ser solicitado por professores da educação básica e superior de escolas públicas e privadas de todo o país, que estejam no exercício da profissão.
4: Confira como obter o documento com Graziela Mendonça.
13: Professores da educação básica e superior já podem solicitar a Carteira Nacional Docente do Brasil. O documento pode ser emitido por profissionais em exercício em instituições públicas ou privadas de todo o país. A solicitação é feita pela internet, no sistema oficial da Carteira Nacional Docente, com acesso pela conta gov.br. O sistema verifica os critérios de elegibilidade e os dados do vínculo com a instituição de ensino. Para solicitar o documento, é necessário ter o CPF regular e cadastro ativo no E-Social pelo empregador. Depois da conferência dos dados, o professor deve completar o cadastro, enviar uma foto e confirmar as informações para a emissão da versão digital. O documento tem validade de 10 anos e possui QR Code para verificação. Ele também permite acesso a benefícios previstos para professores, como descontos em hotéis, estabelecimentos credenciados e eventos culturais, além de condições específicas em produtos e serviços. Para saber mais e solicitar a Carteira Nacional Docente, acesse maisprofessores.mec.gov.br. Graziela Mendonça, para a Voz do Brasil.
5: E por falar em pesquisa, você que é professor da educação básica, uma oportunidade de formação profissional e acadêmica.
4: O Ministério da Educação e a Coordenação de Aperfeiçoamento de Pessoal de Nível Superior, a CAPES, divulgaram mais de 8 mil vagas em cursos de pós-graduação para docentes da rede pública de ensino.
5: As oportunidades contemplam mestrado e doutorado acadêmico em áreas como matemática, letras, biologia, história e demais áreas do currículo escolar.
4: Também serão oferecidas mais de 1000 vagas para mestrados profissionais nas áreas de educação inclusiva e educação tecnológica.
5: Os interessados podem se inscrever pelo portal Formação Mais Professores no endereço gov.br/mec.
4: Uma mistura improvável que promete construir casas mais frescas e sustentáveis.
5: Cientistas da Universidade Federal de Lavras, em Minas Gerais, desenvolveram um bloco de concreto usando fibra de coco e restos de mineração.
4: O novo material reduz a transferência de calor e pode criar ambientes mais confortáveis.
5: Os detalhes dessa novidade você confere agora no quadro Ciência em Prática.
14: Ciência na Prática. Uma forma sustentável para um velho conhecido da construção civil. Um bloco de concreto mais resistente, feito com fibra de coco e resíduos de mineração da rocha quartzito.
15: Sou Isabelle Cristina de Carvalho Terra, sou engenheira civil e doutora em engenharia de biomateriais da Universidade Federal de Lavras. A pesquisa, ela teve como objetivo avaliar a possibilidade de produzir blocos de concreto para alvenaria incorporando dois tipos de resíduos. Resíduo de quartzito, que é proveniente da mineração, e fibras de coco, proveniente de resíduos agroindustriais.
14: Dois ingredientes inusitados e uma receita que promete conforto para os lares brasileiros. Os blocos de concreto prometem amenizar o calorão dos materiais tradicionais.
15: Os blocos convencionais de concreto, eles podem apresentar elevada transferência de calor. Então, a pesquisa mostrou que a utilização das fibras de coco reduz a condutividade térmica dos blocos. Então, na prática, isso pode contribuir para menor transferência de calor, ambientes internos mais confortáveis, menor necessidade de climatização artificial, possibilidade de redução do consumo de energia. A contribuição ambiental da pesquisa, ela é bastante significativa, porque ela transforma dois materiais que seriam considerados resíduos em matérias-primas para a construção civil. A incorporação desse material em blocos de concreto oferece uma alternativa de destinação tecnicamente viável. Isso representa uma lógica de economia circular.
14: Acompanhe a pesquisa na página da Universidade Federal de Lavras. E esse foi o Ciência na Prática, com produção de Warby Calil e edição de Edinaldo Júnior. E nosso encontro com o Saber Científico volta na próxima semana. Até lá!
4: O Pix tem novas regras para que os usuários tenham mais clareza para contestar uma operação identificada como fraude ou golpe.
5: As mudanças deverão ser efetuadas pelos bancos, dando mais liberdade para que o usuário encaminhe documentos e informações.
16: Disponível desde 1º de outubro de 2025 nos aplicativos das instituições que oferecem um Pix, a funcionalidade de contestação por meio do Mecanismo Especial de Devolução, MED, passa a contar com uma jornada mais orientativa. O sistema vai facilitar a identificação do tipo de golpe e a vítima terá um campo disponível para descrever como ocorreu a situação, inclusive com a possibilidade de anexar documentos e comprovantes que serão analisados pela instituição financeira. O MED também vai trazer orientações em casos que não envolvam fraudes, como a não entrega de produtos comprados por meio do Pix, direcionando o usuário para os canais de atendimento do consumidor. Outras mudanças se referem a funcionalidades dos aplicativos. As instituições deverão informar quando houver mudanças no destinatário de contatos salvos para operações de Pix. A função Pix automático deverá trazer em destaque a identificação do recebedor. As novas regras entram em vigor em 1º de março de 2027. O prazo é para que as instituições façam as alterações em seus aplicativos. Nazi Brum, para a Voz do Brasil.
4: Rico em proteína e nutrientes, como por exemplo ômega 3, uma gordura boa que faz bem para o cérebro e para o coração.
5: Pode ser feito assado, cozido, grelhado, ensopado.
4: Estamos falando de peixes e frutos do mar.
5: E já começou a semana do pescado, que estimula o consumo dessa carne tão saudável.
17: Incentivar o consumo de pescado no Brasil. Esse é o objetivo da Semana do Pescado, que este ano é realizada entre 1º e 15 de setembro. Criada em 2003 pelo Ministério da Pesca e Aquicultura, a iniciativa também tem o objetivo de valorizar o empreendedorismo pesqueiro. A campanha propõe que as pessoas criem o hábito de incluir o consumo do pescado ao menos uma vez por semana. Quero...

0: Itambaqui.
1: O peixe foi o meio de sobrevivência do seu Francisco dos Santos Bezerra, que desde os 9 anos de idade já acompanhava o pai, que era pescador. Hoje, aos 65 anos, está aposentado da profissão.
2: Saía assim 2:30 da manhã e quando era 1 hora da tarde já estava chegando de volta. Minha família toda eu criei a custa de pescaria.
1: E foi justamente o pescado que fez a merendeira Marli Pereira de Souza ganhar até prêmio. Só de saber os ingredientes, já dá a vontade de experimentar essa receita, que leva o nome de peixe joia rara.
3: Leite de coco, extrato de tomate, vem a batata inglesa, vem o queijo mussarela, que dá todo o diferencial, né? Todo o sabor do peixe. Nós colocamos o tomate, a cebola, o pimentão, a manteiga para dar aquela refogada, aquela apurada, e é onde vai dando sabor.
1: E esse prato é um dos preferidos de Ana Júlia Ramos da Silva, de 9 anos.
4: Gosto muito do peixe porque o peixe é macio e também do queijo e da batata.
1: A diretora escolar Maria Ângela Rolim de Oliveira garante que os alunos aprovam essa refeição.
5: Na escola a gente usa muitas estratégias para a criança aceitar bem o peixe. Então aqui na escola eles amam o peixe assado. Eles amam esse peixe, né, que a nossa merendeira faz com batata, com queijo mussarela. Então assim, tem uma boa aceitação.
1: O pescado chega até as escolas públicas de diferentes regiões do país por meio do PNAE, o Programa Nacional de Alimentação Escolar. Uma pesquisa nacional realizada pelo FNDE em parceria com o Ministério da Educação e o Ministério da Pesca e Aquicultura aponta o potencial de ampliação do pescado na merenda escolar. O levantamento revela que a inclusão do pescado nas escolas ainda possui espaço para crescimento. O ministro da Pesca e Aquicultura, Édipo Araújo, ressalta que a cadeia produtiva nacional está muito organizada e preparada para atender a demanda.
6: São pescadores, pescadoras, armadores, aquicultores, feiras e empresas que envolvem essa cadeia. O pescado brasileiro, ele precisa estar no centro da mesa da população brasileira.
1: E quem ficou com vontade de comer peixe pode conferir receitas, espécies de peixes, além de dicas sobre como escolher o pescado, saber se ele está fresco e bem armazenado no site comapescado.com.br. Reportagem Luciana Colares de Holanda.
7: Uma plataforma abre possibilidades para que pessoas com deficiência pratiquem atividades esportivas.
8: Mas quem pode participar? No Paradesporto, atletas com diferentes tipos de deficiência podem competir.
7: Para promover disputas justas e significativas, existe um sistema de classificação que determina quem é elegível para competir e agrupa os atletas em classes esportivas, considerando o impacto da deficiência nas atividades fundamentais de cada modalidade.
9: A atleta paralímpica de tênis de mesa, Carla Maia, conta como o esporte transformou sua vida.
10: Me trouxe propósito, me trouxe desafio, me trouxe saúde, oportunidade até como repórter depois. Por isso eu indico para todo mundo.
9: E para quem deseja começar a praticar uma modalidade paralímpica, como Carla Maia, o Comitê Paralímpico Brasileiro oferece uma plataforma que reúne orientações sobre como dar os primeiros passos e permite localizar clubes e associações que desenvolvem atividades esportivas adaptadas. A página Quero Ser Atleta Paralímpico está disponível no site cpb.org.br. Ela apresenta informações para quem pretende iniciar no esporte, seja por lazer e inclusão, ou seja com o objetivo de seguir uma trajetória no alto rendimento. A ferramenta também facilita a busca por instituições que atuam no esporte paralímpico. Segundo o Comitê Paralímpico, existem atualmente mais de 1.000 associações dedicadas ao desporto desporto para pessoas com deficiência em todas as regiões do Brasil. O secretário nacional de Paradesporto do Ministério de Esporte, Fábio Araújo, explica qual é o primeiro passo para encontrar a modalidade adequada.
0: Então, procure uma entidade que ofereça um esporte inclusivo, acessível e seguro, porque quando você insere o esporte na sua vida, você não está falando só de competição, você está falando de empoderamento, que ela vai buscar uma educação melhor, uma vida social, ela vai buscar seus direitos, ela vai buscar emprego melhor. Então o esporte é a porta de entrada para muitas outras coisas dentro da vida da pessoa com deficiência.
9: E o tipo de deficiência e como ela impacta a execução das atividades não impede a prática de qualquer modalidade. No paradesporto, os atletas passam por uma classificação. O objetivo é minimizar o impacto da deficiência sobre o resultado da competição. O processo é realizado por classificadores certificados, que levam em consideração quanto a deficiência afeta a execução das tarefas e atividades fundamentais de determinado esporte. Assim, os atletas podem competir de forma justa em cada modalidade. Reportagem Cleide Lopes.
8: Dia 7 de setembro, próxima segunda-feira, celebramos a independência do Brasil. Mas para chegar a essa conquista, a história começou bem antes de 1822.
7: Foi resultado de um processo que não ocorreu apenas às margens do Ipiranga, mas que envolveu guerras na Europa e Brasil.
8: E não só com personagens dos livros, mas brasileiros anônimos em diversas regiões do país.
7: Vamos conhecer um pouco mais sobre essa história na reportagem de Graziele Bezerra.
11: No início do século XIX, a Europa estava em guerra. O imperador francês Napoleão Bonaparte decretou o impedimento do comércio dos países europeus com a Inglaterra. Diante da recusa de Portugal em aderir e a ameaça de uma invasão francesa, o príncipe regente Dom João decidiu transferir a corte portuguesa para o Rio de Janeiro. Foi então que o Brasil deixou de ser colônia e passou a integrar o Reino Unido de Portugal. Anos depois, com a queda de Napoleão na Europa, as cortes portuguesas passaram a exigir o retorno da família real. Dom João retornou a Portugal, mas deixou aqui seu filho, Dom Pedro I, que protagonizou o chamado Dia do Fico. Em 9 de janeiro de 1822, conforme relembra o escritor e jornalista Laurentino Gomes.
12: Dom Pedro, pressionado pelas cortes constituintes que queriam que ele voltasse a Portugal, ele decide, não, se é para o bem da nação e felicidade geral de todos, eu fico. Ou seja, é um rompimento entre o herdeiro da coroa portuguesa e a monarquia que estava em Lisboa. E a partir daí, diria assim, que o processo se torna irreversível, né?
11: No dia 7 de setembro, nas proximidades do rio Ipiranga, Dom Pedro recebeu cartas com notícias e decisões das cortes portuguesas. E foi ali que ocorreu o episódio que entrou para a história como o Grito da Independência. Como detalha o historiador e diretor do Museu do Ipiranga, Paulo Garcês Marins.
13: Aqui foi declarada a independência, porém, essa independência foi pactuada no Rio de Janeiro, naquilo que viria a se tornar a Corte Imperial, com as elites do país fazendo um movimento bastante conservador nesse processo de independência.
11: Outros personagens tiveram participação direta no processo de independência, como o ministro José Bonifácio e a princesa Leopoldina, esposa de Dom Pedro. Sem eles, provavelmente Dom Pedro não teria conseguido aguentar a pressão entre a corte de Lisboa e os interesses brasileiros, segundo o jornalista e escritor Laurentino Gomes. Mas ele lembra também de outros brasileiros que protagonizaram a independência.
12: Os brasileiros de 1821 e 1822 sonharam grande. Brasileiros ricos, imperiais, mas também brasileiros pobres, brasileiros escravizados, brasileiros simples, anônimos. Sonharam que o Brasil poderia se manter como um país unido, que não se dividisse, um país que se tornasse independente de Portugal e tivesse grandes ambições. Esse Brasil aconteceu, nós temos o Brasil hoje graças aos sonhos daquela época.
11: Para consolidar a independência, ocorreram confrontos em diferentes regiões do país. Houve combates e mortes no Ceará, no Piauí, no Pará e, sobretudo, na Bahia, onde foram desencadeadas as batalhas de Pirajá e de Itaparica. Com colaboração de Malu Prado, reportagem Graziele Bezerra.
8: Estava na lista de espera do ProUni e foi chamado, tem até o dia 14 de setembro para comprovar as informações apresentadas na inscrição.
7: A documentação deve ser entregue à instituição de ensino indicada pelo candidato.
8: Cada faculdade ou universidade define o formato de recebimento dos documentos exigidos, que pode ser presencial ou online.
7: Quem não apresentar os dados no prazo, perde a vaga.
8: O programa Universidade para Todos usa a nota do Enem para conceder bolsas em instituições particulares de ensino.
7: E essas foram as notícias do governo federal.
8: Uma realização da Secretaria de Comunicação Social da Presidência da República.
7: Com produção da empresa Brasil de Comunicação.
8: Fique agora com as notícias do Poder Judiciário e do Congresso Nacional. Boa noite.
7: Boa noite para você. Até amanhã.
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0: obtém aumento de indenização na justiça.
1: Boa noite, eu sou o Arthur Filho.
0: E eu sou Walter Lima.
1: A 17ª Jornada Ítalo-Hispano-Brasileira de Direito Público foi encerrada nesta quinta-feira no Supremo Tribunal Federal com debates sobre integridade do processo democrático eleitoral e o papel da justiça constitucional.
0: O encontro, iniciado ontem, reuniu magistrados, professores e pesquisadores do Brasil, da Itália e da Espanha. Marta Ferreira.
2: A jornada teve como tema resistência democrática e justiça constitucional. Na terceira e última sessão do evento, os debates abordaram a atuação da justiça constitucional para garantir a regularidade das eleições. O diretor do Centro de Estudos Constitucionais do STF, Fernando Facures Caff, apresentou o panorama dos acontecimentos posteriores às eleições presidenciais de 2022 e exibiu o vídeo institucional sobre os ataques às sedes dos três poderes em 8 de janeiro de 2023. Ele citou as investigações, os processos e os julgamentos decorrentes dos ataques. Segundo Scaff, o cenário político brasileiro continua marcado por disputas intensas e críticas ao Supremo e ao sistema de justiça.
1: STJ entende que comprador de celular defeituoso não está dispensado automaticamente de aguardar prazo legal para o conserto.
0: O prazo definido em lei é de até 30 dias para o fornecedor resolver o problema. Fátima Uchoa.
3: A Defensoria Pública do Rio de Janeiro ajuizou ação civil pública contra as operadoras Claro, Oi, TIM e Vivo, alegando que o celular é produto essencial e por isso seria abusiva a prática dos fornecedores de não disponibilizar o direito imediato à troca, à devolução do valor pago ou ao abatimento do preço, mas o Tribunal de Justiça Estadual discordou. No voto condutor do julgamento pelo STJ, o ministro Ricardo Villas Boas Cueva observou que, em regra, só após os 30 dias é que a lei garante ao consumidor uma dessas três opções. E embora o celular seja importante na vida cotidiana, cabe ao juiz analisar cada caso se o aparelho é essencial para a pessoa, a ponto de serem dispensados os 30 dias.
1: Um bancário que era alvo frequente de apelidos e brincadeiras ofensivas por causa de uma doença relacionada ao trabalho vai receber uma indenização maior por danos morais.
0: A decisão é da terceira turma do Tribunal Superior do Trabalho, Samanta Flor.
4: O bancário foi diagnosticado com LER-DORT, doença que afetava os movimentos e dificultava que ele realizasse algumas tarefas. O trabalhador passou a ser alvo frequente de comentários e brincadeiras ofensivas entre os colegas. Para a terceira turma do TST, além da repetição das ofensas, houve omissão da empresa em impedir a situação. Por isso, a corte elevou a indenização por danos morais de 10 mil para 20 mil reais.
1: Tribunal Superior Eleitoral celebra Pacto Nacional pela Paz e Tolerância nas eleições 2026.
0: Acordo busca promover diálogo, segurança, pluralismo e fortalecimento da democracia no pleito de outubro. Fábio Ruas.
5: O pacto foi firmado nesta quinta-feira com instituições da sociedade civil e organizações religiosas. O objetivo é fortalecer a democracia, promover a convivência pacífica e contribuir para a realização de eleições livres, seguras e legítimas. Na abertura do evento, o presidente do TSE, ministro Cássio Nunes Marques, disse que o tribunal dá um passo que transcende o calendário eleitoral por um propósito comum de fortalecer a democracia brasileira e reafirmar um de seus pilares constitucionais, o pluralismo político. Ele disse também que é necessário construirmos um ambiente em que ninguém tenha medo de votar, de manifestar opinião, de participar da vida pública ou de defender as próprias convicções.
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1: A você, uma boa noite.
0: E até amanhã.
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7: Está no ar o Jornal do Senado.
8: Eu sou Paula Groba.
9: E eu sou Humberto Pinheiro.
8: E estes são

0: Destaques de hoje do Jornal do Senado, que começa agora.
1: Aprovada MP da taxa das blusinhas, que zera imposto sobre compras internacionais de até $50.
0: Congresso aprova medida para acelerar fila de benefícios do INSS.
1: Senado aprova a criação de Universidade Federal da Fronteira Norte.
0: Boa noite.
1: Boa noite.
0: O Senado confirmou o fim da taxa das blusinhas, que é um imposto nas compras internacionais de até $50.
1: A medida ainda determina a realização de avaliações periódicas sobre os impactos da desoneração fiscal. E mais, o texto ainda prevê isenção de impostos para medicamentos de doenças raras que não tenham similar no Brasil. Repórter Márcio Maturana.
2: Agora é definitivo. Compras internacionais de até $50 serão cerca de R$ 250 não pagam mais o imposto de importação, que era de 20%. A senadora Leila Barros, do PDT do Distrito Federal, foi a relatora na comissão mista da medida provisória.
3: Enquanto o viajante que se desloca ao exterior já goza de isenções de tributos federais sob a bagagem no valor de $1.000, a família de baixa renda que não viaja não dispõe desse mesmo canal desonerado. A única forma de disposição desse extrato social para adquirir produtos importados de pequeno valor é pela remessa internacional.
2: Nas compras de até $3.000, as alíquotas da importação serão reduzidas de 60% para 30%. Uma das mudanças é a isenção de impostos para medicamentos de doenças raras que não tenham similar no Brasil. Outras são a adoção de medidas para a venda de produtos ilegais e a realização de avaliações periódicas sobre os impactos da desoneração. O primeiro em 3 meses e os seguintes em intervalos de no máximo 6 meses, como explicou Leila Barros.
4: A gente atendeu em parte a maior preocupação do setor, que é a avaliação, dando essa autonomia ao Ministério da Fazenda, a avaliação de 6 em 6 meses e também passar pelo Executivo a avaliação do Congresso Nacional anualmente.
2: O imposto sobre importações de até $50 ganhou o apelido de taxa das blusinhas, mas existia para qualquer tipo de produto, como eletrônicos ou cosméticos, em compras internacionais que ficaram populares em sites e aplicativos de celular. Já a cobrança do ICMS continua igual para compras de qualquer valor, porque a alíquota desse imposto é definida pelos estados.
0: E o Senado enviou para a sanção presidencial a prorrogação até 2030 de incentivos fiscais a programas de atenção à saúde oncológica e de pessoas com deficiência.
1: Com a medida, empresas poderão continuar direcionando parte de seus impostos para financiar projetos de entidades sem fins lucrativos que atuam na prevenção, no diagnóstico e no tratamento. Repórter Pedro Pincer.
5: O projeto altera o funcionamento do Programa Nacional de Apoio à Atenção Oncológica e do Programa Nacional de Apoio à Atenção da Saúde da Pessoa com Deficiência. O texto prorroga até o ano calendário de 2031 a possibilidade de dedução do imposto de renda para doações destinadas aos dois programas. Com a medida, empresas poderão continuar direcionando parte dos seus impostos para financiar projetos de entidades sem fins lucrativos que atuam na prevenção, diagnóstico e tratamento de doenças oncológicas, bem como em serviços de reabilitação e tecnologias assistivas. A relatora, senadora Mara Gabrilli, do PSD de São Paulo, ressaltou que a aprovação não vai significar aumento de despesas.
6: Não há no texto ampliação de percentuais de dedução, criação de novos benefícios ou majoração de despesa orçamentária direta. Os limites e condições para usufruto do benefício permanecem inalterados, de modo que a renovação do incentivo não implica aumento de renúncia fiscal em termos percentuais, mas apenas a manutenção do regime vigente por mais um ciclo.
5: O texto também atualiza a legislação para incluir o termo correto transtorno do espectro autista e adequa as referências às normas de certificação de entidades beneficentes.
0: A fila de benefícios do INSS é um dos principais desafios da Previdência. Para reduzir a espera de quem precisa de uma resposta sobre aposentadorias, auxílios e outros benefícios, o Congresso aprovou uma medida provisória que amplia a força-tarefa do INSS e da Perícia Médica Federal.
1: A medida reforça as equipes do órgão e da Perícia Médica Federal com o objetivo de acelerar a análise dos pedidos que estão há mais de 30 dias na fila. Repórter Rodrigo Rezende.
7: O Congresso aprovou a medida provisória que ampliou a força-tarefa do INSS e da Perícia Médica Federal com o objetivo de diminuir a fila de cidadãos que aguardam benefícios previdenciários. A ideia da MP é dar celeridade à análise dos pedidos, principalmente para aqueles que estão aguardando há mais de 30 dias na fila. A relatora, senadora Zenaide Maia, do PSD do Rio Grande do Norte, destaca que desde a edição da MP, os resultados já são significativos.
8: Os resultados alcançados em 2026 evidenciam a efetividade do programa. Entre janeiro e junho, o número de processos pendentes de análise ou de perícia médica inicial caiu de 2,7 milhões para 1,7 milhão. A redução foi ainda mais expressiva nos processos com tempo de espera superior a 45 dias, que passaram de 1,7 milhão para apenas 557 mil.
7: Como não houve modificação por deputados e senadores no conteúdo da MP enviada pelo Poder Executivo, o texto será agora promulgado pelo Congresso.
0: Atos de crueldade contra animais poderão estar entre as hipóteses que autorizam a aplicação de medidas socioeducativas de internação para crianças e adolescentes.
1: Projeto com essa determinação teve a votação concluída na Comissão de Constituição e Justiça e deve seguir diretamente para análise da Câmara dos Deputados. Repórter Bruno Lourenço.
9: O projeto de lei inclui ações contra animais praticadas com crueldade extrema ou com potencial concreto de causar lesão grave ou morte como nova hipótese de internação para menores de idade. A proposta também aumenta penas para maus-tratos contra animais em geral. A relatora, senadora Leila Barros, do PDT do Distrito Federal, defendeu maior cuidado com os animais.
3: A vedação à crueldade, ela constitui fundamento central do direito animal brasileiro e confere proteção aos animais individualmente considerados. Essa proteção constitucional também se relaciona à dignidade da pessoa humana na medida em que a submissão de animais à crueldade degrada os próprios valores éticos que devem orientar as ações humanas e a atuação estatal.
9: O texto ainda aumenta a punição em casos que envolvam tortura, abuso sexual ou transmissão das agressões pela internet.
0: E avançou no Senado a criação de um serviço de telefone nacional gratuito para encaminhar denúncias de maus-tratos a animais. A proposta assegura o direito ao anonimato dos denunciantes.
1: O projeto define como maus-tratos atos de crueldade, abandono, agressão, mutilação, falta de alimentação e cuidados, além de trabalho excessivo ou inadequado. O abandono também é considerado maus-tratos. A matéria seguiu para análise do plenário em regime de urgência.
0: O Senado aprovou o projeto do Executivo que cria a Universidade Federal da Fronteira Norte.
1: A nova instituição herdará a estrutura, os estudantes, servidores e professores atualmente vinculados ao campus Oiapoque da Universidade Federal do Amapá. Repórter Alexandre Campos.
10: A população do extremo norte do Amapá, que vive no município do Oiapoque e imediações, contará com uma nova instituição de ensino superior. Isso porque o Senado aprovou nesta quinta-feira o projeto do Executivo que cria a Universidade Federal da Fronteira Norte a partir do desmembramento da Universidade Federal do Amapá. Em julho, um projeto semelhante havia sido analisado pelos senadores. No entanto, a proposta foi vetada pelo governo por ter sido apresentada por parlamentar e não pelo Poder Executivo, como manda a Constituição. Representante do Amapá, o presidente do Senado, Davi Alcolumbre, destacou a importância estratégica da Universidade Federal da Fronteira Norte.
11: É fundamental termos a condição de formarmos capacidade intelectual na academia, na universidade, no conhecimento, nessa nova perspectiva das riquezas da exploração do petróleo e das riquezas que o petróleo pode proporcionar para o Brasil e vai proporcionar para a Amazônia, de conhecimento, de inteligência, e a universidade, só ela é capaz de gerar todas essas perspectivas.
10: Além da oferta de vagas em cursos de graduação e pós-graduação, a nova instituição também atuará em pesquisa e extensão e buscará promover o desenvolvimento regional. O projeto segue para a sanção presidencial.
1: Com edição de Paulo Groba e trabalhos técnicos de Eliseu Caires, o Jornal do Senado fica por aqui. Acompanhe agora as notícias da Câmara dos Deputados. Boa noite.
0: Boa noite e até amanhã.
12: Jornal Câmara dos Deputados. Plenário da Câmara zera imposto sobre importações de até 50 dólares.
13: Câmara confirma Brasil em acordos de proteção à mulher no trabalho.
12: Deputados aprovam Plano Nacional de Cultura para a próxima década.
13: Boa noite. A Câmara aprovou o Plano Nacional de Cultura para os próximos 10 anos. O repórter Antônio Vital tem os detalhes da proposta.
14: A Câmara dos Deputados aprovou o projeto do governo que institui o Plano Nacional de Cultura para os próximos 10 anos. A proposta estabelece princípios, diretrizes, eixos estratégicos e mecanismos de gestão para orientar as políticas culturais do país. Entre os princípios das políticas públicas voltadas para o setor estão o respeito à diversidade cultural, a valorização dos trabalhadores e a garantia de direitos, como o acesso universal à cultura, a liberdade de expressão e a preservação do patrimônio imaterial. Entre os eixos estratégicos estão o financiamento descentralizado, a redução das desigualdades regionais no acesso aos recursos, a presença das artes e da cultura nos currículos escolares e a proteção de culturas tradicionais, indígenas e de matriz africana. Outro eixo é a proteção de direitos autorais no ambiente digital, principalmente em função do uso de ferramentas de inteligência artificial. Cada eixo apresenta objetivos que servirão de base para a elaboração de metas específicas, ainda a ser definidas. O texto também prevê mecanismos de monitoramento do alcance dessas metas, tanto pelo governo federal quanto por estados e municípios. A proposta foi enviada pelo governo ao Congresso no ano passado, a partir de debates da 4ª Conferência Nacional de Cultura e consultas abertas ao público pela plataforma Brasil Participativo, com mais de 85 mil acessos. O relator da proposta, deputado Pedro Czai, do PT de Santa Catarina, acrescentou outros pontos ao projeto, como a prorrogação até 2028 do prazo para que estados e municípios façam a adesão ao Sistema Nacional de Cultura ou criem seus próprios fundos de cultura como condição para receberem recursos da Política Nacional Aldir Blanc de Fomento à Cultura. Esse prazo hoje termina no ano que vem. Pedro Czai disse que os objetivos, diretrizes e eixos estratégicos do Plano Nacional de Cultura contam com fontes de recursos e incentivos fiscais já existentes, mas ele anunciou que o governo vai elaborar um projeto para aumentar as fontes de financiamento para o setor.
15: As ações estratégicas e os indicadores serão democraticamente construídos com estados e municípios do Brasil. Isso para deixar claro, diferente do Plano Nacional de Educação, nós fizemos metas, definimos financiamento, definimos PIB, etc. Neste ponto, em relação ao financiamento, nós vamos apresentar um outro projeto para discutir novas formas de financiamento da cultura brasileira.
14: O projeto cria um colegiado para gerir o Plano Nacional de Cultura, com representantes do Ministério da Cultura, do Conselho Nacional de Política Cultural e dos órgãos gestores dos estados e municípios. A aprovação do Plano Nacional de Cultura para os próximos 10 anos foi acompanhada no plenário pela ministra da Cultura, Margarete Menezes, e foi comemorada pela bancada do governo. A deputada Jandira Fegali, do PCdoB do Rio de Janeiro, destacou a importância da cultura para o país.
16: Cultura é economia, é trabalho, é disputa, é compreender o Brasil profundo, é entender o que ele é capaz, de que forma a gente faz a integração civilizatória de toda a sociedade na sua diversidade. Não há nenhuma luta de resistência e luta por independência que a cultura não tenha sido um fator fundamental. E no momento que tentam nos recolonizar, aprovar esse plano é um instrumento de resistência.
14: O projeto que institui o Plano Nacional de Cultura para os próximos 10 anos foi enviado para análise do Senado. Da Rádio Câmara de Brasília, Antônio Vital.
12: Saúde. Rosiana Sarney, do MDB do Maranhão, quer obrigar o SUS a encaminhar pacientes com câncer para hospitais privados quando os prazos legais para diagnóstico ou início do tratamento não forem cumpridos. A medida também prevê encaminhamento preventivo quando o atendimento público estiver prestes a estourar o prazo.
13: Rosiana Sarney afirma que a proposta dá efetividade aos prazos já previstos para o atendimento oncológico. Pelo texto, o paciente deverá ser comunicado do encaminhamento, terá transporte garantido quando necessário e continuará acompanhado pela rede pública durante todo o tratamento.
17: Previdência.
12: Beto Preto, do PSD do Paraná, propõe que a remuneração de adolescentes e jovens contratados como aprendizes deixe de entrar no cálculo da renda familiar do Bolsa Família. A medida valeria durante a vigência do contrato de aprendizagem e preservaria os demais critérios do programa.
13: Beto Preto explica que a proposta evita que famílias percam o benefício quando um jovem consegue o primeiro emprego como aprendiz. O deputado afirma ainda que a mudança incentiva a qualificação profissional e reduz a evasão escolar.
17: Trabalho.
12: A Câmara aprovou a adesão do Brasil a dois tratados internacionais sobre trabalho que protegem as mulheres. O repórter Marcelo Lascher traz os detalhes.
18: A Câmara dos Deputados aprovou a adesão do Brasil a dois tratados internacionais sobre direitos dos trabalhadores e, em especial, as mulheres. Um dos textos aprova a adesão do Brasil à Convenção da Organização Internacional do Trabalho, a OIT, com medidas contra violência e assédio no trabalho. A Convenção 190 da OIT é o primeiro tratado internacional a reconhecer o direito de todas as pessoas a um mundo de trabalho livre de violência e assédio. Os países que ratificarem o texto ficam obrigados a adotar medidas para proibir violência e assédio contra trabalhadores e garantir reparação às vítimas e sanções aos autores. A Convenção considera violência e assédio baseados no gênero como práticas inaceitáveis e inclui o assédio sexual como violência praticada contra as pessoas em razão de seu sexo e gênero. Outro trecho estabelece que as medidas previstas na Convenção se aplicam à violência e assédio que ocorrem no trabalho, inclusive durante os deslocamentos do empregado. A adesão do Brasil ao tratado recebeu parecer favorável da relatora, a deputada Benedita da Silva, do PT do Rio de Janeiro, mas foi criticada pelo deputado Kim Kataguiri, do Missão de São Paulo. Segundo ele, os termos que designam o assédio no ambiente de trabalho são vagos e podem encarecer os encargos trabalhistas.
19: Gente, não é à toa que só 30% dos países que integram a OIT concordaram com esse tratado. Nós, mais uma vez, Brasil, América Latina, África, estamos sendo feitos de tonto pela Europa, que vão lá, usam seus 3 votos, cada país lá na OIT, e empurram legislação trabalhista para nós. A gente fica com a legislação mais cara, a gente fica com a legislação mais burocrática.
18: O plenário também aprovou a adesão do Brasil a outra convenção da OIT, esta voltada para promover a igualdade de oportunidades de tratamento para trabalhadores, homens e mulheres, com responsabilidades familiares. Segundo a Convenção, as responsabilidades familiares não podem ser usadas como uma razão para demissão. Os trabalhadores devem ter direito à livre escolha de um emprego, levando em conta suas necessidades com responsabilidades familiares. A deputada Benedita da Silva também ofereceu parecer favorável à adesão do Brasil a esse tratado.
20: A ratificação da Convenção reforça demais as respostas às interrupções de trajetória laboral impostas pelas responsabilidades de cuidado, que reduzem a densidade contributiva das trabalhadoras e comprometem sua cobertura previdenciária na velhice.
18: As propostas que ratificam a adesão do Brasil às duas convenções da Organização Internacional do Trabalho sobre assédio e cuidado seguiram para análise do Senado. Da Rádio Câmara de Brasília, com informações de Antônio Vital, Marcelo Larcher.
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17: Segurança Pública.
13: Silvia Cristina, do PP de Rondônia, defende a aprovação da proposta de emenda à Constituição que reduz a maioridade penal de 18 para 16 anos. A deputada argumenta que a medida pode ajudar a reduzir a violência e responsabilizar jovens envolvidos em crimes graves.
12: Silvia Cristina cita a experiência pessoal com a violência ao lembrar o assassinato do pai e diz que criminosos adultos usam adolescentes para cometer delitos. Para ela, é preciso endurecer as punições para quem participa da destruição de famílias por meio da criminalidade.
2: se diminuir a maioridade, até porque rapaz e meninas, aos 16 anos, eles já votam, já casam, já sabem muito bem, já têm noção do que estão fazendo, a gente diminui essa violência que assola o Brasil. Então é um fato que causa muita discussão, mas para quem sabe, já sofreu na pele o efeito da violência, não pode deixar de ser favorável a algo que a gente sabe que tem que ser mais rigorosa, nós temos que ser mais rigorosos nas penalidades de quem sabe que está destruindo família.
13: Sargento Faur, do PL do Paraná, apoia a redução da maioridade penal para casos de crimes graves. O parlamentar lembra sua experiência na Polícia Militar para defender punições mais severas a infrações hediondas e de envolvimento com o crime organizado.
4: Muitas vezes fala-se que queremos prender crianças. É mentira. Nós queremos prender menores bandidos. Menores cometem crimes graves transportando drogas químicas, estuprando e matando crianças, matando pessoas para roubar. Precisam ser punidos severamente de acordo com a gravidade dos seus crimes. Comissão especial instalada, já começamos os trabalhos e tive contato com o relator e ele deu a entender que vai fazer uma consulta pública, um plebiscito para que o povo decida finalmente se quer ou não a redução da maioridade penal no Brasil.
12: Na opinião de Sargento Faur, a revisão da legislação penal responde a uma demanda expressiva da sociedade por mais segurança. O deputado garante que a maioria dos integrantes da comissão especial é favorável à proposta.
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17: Justiça.
13: Cássio Favacho, do MDB do Amapá, é autor de proposta que consegue gratuidade da justiça a pessoas que recorram ao judiciário para obter atendimento de saúde do poder público ou de planos privados. Pela matéria, o benefício poderá ser concedido antes da análise da situação financeira do paciente.
12: A gratuidade abrange ações sobre medicamentos, tratamentos, cirurgias, internações e outros recursos relacionados à saúde. A Cássio Favacho avalia que a medida facilita o acesso à justiça em situações nas quais os gastos médicos podem comprometer a renda do paciente.
17: Política.
13: Vinícius Gurgel, do PL do Amapá, apoia projeto que impede condomínios e proprietários de proibir o funcionamento de sedes partidárias em imóveis comerciais. De acordo com a proposta, a regra vale desde que sejam respeitadas normas de segurança, acessibilidade e vizinhança.
12: Vinícius Gurgel considera que a medida protege a liberdade de organização dos partidos políticos. O texto torna nulas cláusulas que imponham esse tipo de restrição e prevê que o prejudicado solicite a reparação por eventuais danos. A matéria está no Senado após a aprovação da Câmara.
17: Desenvolvimento Regional.
13: Altineu Cortes, do PL do Rio de Janeiro, defende um regime especial para acelerar obras de reconstrução em cidades atingidas por eventos climáticos extremos. Ele explica que a proposta simplifica licitações, reduz prazos administrativos e prioriza a recuperação da infraestrutura.
12: Na visão de Altineu Cortes, é preciso agilizar as ações de reconstrução e prevenção em estados e municípios em situação de calamidade pública. Para ele, o Estado precisa garantir socorro rápido e eficiente às populações afetadas por desastres naturais.
13: Paulo Litro, do União do Paraná, apresentou o projeto que reforça as regras de segurança para a abertura de comportas de barragens. A proposta do parlamentar determina que a liberação da água seja feita de forma gradual, conforme o volume de chuvas e o nível dos reservatórios.
12: Paulo Litro também propõe a instalação de sistemas de alerta para moradores de áreas próximas às barragens. O texto, que atualmente tramita na Comissão de Integração Nacional, prevê ainda a divulgação dos planos de abertura das comportas para reduzir riscos de inundações.
17: Votação.
13: Deputados aprovam medida que isenta de imposto compras internacionais de no máximo 50 dólares. O repórter Antônio Vital tem mais informações sobre a chamada taxa das blusinhas.
14: A Câmara dos Deputados aprovou medida provisória que isenta do imposto de importação as compras internacionais de até 50 dólares, conhecida como taxa das blusinhas. A medida provisória, aprovada faltando 5 dias para perder a validade, já está em vigor desde maio, quando foi publicada. Até então, as compras de até 50 dólares pagavam taxa de 20%. O texto também zera a alíquota de importação para medicamentos destinados a doenças raras que não tenham similar nacional. Estabelece ainda a taxação de 30% para as compras entre 50 e 3 mil dólares, com a possibilidade de o governo impor limites para os produtos mais caros. Além disso, obriga as plataformas de comércio eletrônico a adotarem mecanismos contra fraudes, como preços fictícios abaixo dos reais e fracionamento das compras de modo a evitar a taxação. O descumprimento sujeita as empresas a multas, suspensão de atividades e até proibição de operar no país. O texto final cria ainda um sistema de avaliação periódica sobre os impactos da isenção, com dados sobre os impactos da medida sobre os empregos, a arrecadação e o comércio. Os relatórios devem considerar especialmente setores considerados mais atingidos pela concorrência de produtos importados, como de roupas, calçados, brinquedos e cosméticos. Deputados da oposição criticaram a proposta e disseram que o fim da taxação sobre os produtos importados prejudica a indústria e o varejo nacionais. Foi o que disse o deputado Gilson Marques, do Novo de Santa Catarina.
5: O empreendedor brasileiro, aquele que paga DARF, que paga Selic a 15%, que contrata e pagar um imposto caríssimo, tem que concorrer com o exterior. A China, por exemplo, que tem regra trabalhista análogo à escravidão, que se diz, entra no solo brasileiro sem nada de imposto.
14: Já deputados da base do governo disseram que eventual prejuízo a comerciantes e fabricantes brasileiros será compensado com a entrada em vigor da reforma tributária no ano que vem, o que vai acabar com o imposto cumulativo sobre os produtos. O deputado Reginaldo Lopes, do PT de Minas Gerais, disse que a medida beneficia quem não pode fazer compras pessoalmente no exterior.
19: É fundamental para aquelas pessoas de menor poder econômico, que não tem condição de fazer viagens internacionais, como os 16 milhões de brasileiros assim fazem e têm o direito à isenção até 2 mil dólares.
14: Já o presidente da Câmara, Hugo Mota, disse que a medida beneficia também aqueles empreendedores que dependem de compras no exterior para seu comércio. Ele disse que a Câmara está atenta ao impacto da isenção no setor de varejo.
6: Sabemos que existem preocupações da indústria e do varejo em relação a essa medida. E a Câmara dos Deputados não dará as costas a essas preocupações. A Câmara continuará dialogando com o setor produtivo, buscando conciliar a proteção do poder de compra das famílias, sem deixar de olhar para a competitividade da indústria e a força do varejo nacional.
14: A medida provisória que isenta do imposto de importação as compras internacionais de até 50 dólares seguiu para análise do Senado. Da Rádio Câmara de Brasília, Antônio Vital.
8: Logo em seguida, a aprovação da MP na Câmara, o Senado retomou sessão própria com a inclusão do tema na pauta de votações.
17: Economia.
13: Mauro Benevides Filho, do União do Ceará, é autor de proposta que obriga o Banco Central a enviar ao Congresso as informações solicitadas por deputados e senadores. Ele explica que a medida visa dar mais transparência à relação entre a instituição e o Poder Legislativo.
23: Restabelecer a obrigatoriedade do Banco Central prestar informações ao Congresso Nacional, tanto à Câmara quanto ao Senado, de qualquer informação que o Congresso deseje. Por exemplo, eu quero pedir informação não só do Brasil, quero pedir informação quanto é a taxa de juros lá da Suíça. O Banco Central tem isso e terá que informar para a gente poder fazer uma avaliação da atuação do Banco Central, que eu acho que o Banco Central hoje privilegia muito o sistema financeiro, com taxas de juros muito elevadas, em detrimento da iniciativa privada, das famílias, das pessoas, e nós temos, portanto, que acabar com isso.
8: Mauro Benevides Filho avalia que a fiscalização do Congresso pode ampliar a responsabilidade do Banco Central na definição da política monetária do país. Ele avalia que a taxa de juros atual representa um custo adicional de pelo menos 300 bilhões de reais por ano.
13: Kleber Verde, do MDB do Maranhão, apresentou o projeto.
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trilha sonora perfeita da sua noite começa agora. É o Love Night no ar, trazendo lembranças, emoções e músicas eternas. Eu convido você para ficar conosco e curtir cada instante, relembrar momentos e fazer essa noite mais que especial. A gente começa com essa linda canção.

0: bem, vamos a um rápido intervalo, mas já já voltamos com Love Night e mais uma sequência de grandes sucessos românticos. 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

0: Agora faremos uma pausa no programa. É só um pequeno intervalo. Já já o Love Night volta com mais sucessos românticos para você. 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
1: 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Vamos colocar os pingos nos is. 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
5: 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Boa noite.
6: O Love Night retorna com mais sucessos românticos.